0: Bolsista integral em escola privada. Para obter uma bolsa integral, a renda familiar bruta mensal por pessoa deve ser de até um salário mínimo e meio. Já para as bolsas parciais, a renda familiar bruta mensal por integrante da família não pode ultrapassar 3 salários mínimos. Lembrando que professores da rede pública têm regras específicas de isenção de renda para licenciaturas. O resultado da primeira chamada será divulgado na próxima semana, em 15 de julho, enquanto a segunda chamada está prevista para 5 de agosto. As inscrições são gratuitas e devem ser feitas exclusivamente pelo site acessounico.mec.gov.br /ProUni. Gabriela Noronha para a Voz do Brasil.
1: E as inscrições para a Prova Nacional Docente 2026 foram prorrogadas até o dia 10 de julho.
2: O novo prazo também vale para solicitações de atendimento especializado e para o uso do nome social.
3: Para efetivar a inscrição, o candidato deve pagar a taxa de R$ 85,00 até o dia 14 de julho. Essa também é a data em que será divulgado o resultado das solicitações de atendimento especial. Em caso de negativa, os recursos podem ser apresentados pelos candidatos até 16 de julho. A aplicação da prova está mantida para o dia 20 de setembro e o resultado final será divulgado em 15 de dezembro. O exame é composto por duas partes, sendo uma voltada para a formação geral docente e outra para questões específicas de 21 áreas da licenciatura. A Prova Nacional Docente tem o objetivo de avaliar a formação dos profissionais que estão concluindo cursos de licenciatura em todo o país. Mas o resultado também pode ser usado como parte de processos seletivos em concursos públicos para a contratação de profissionais de educação básica. Priscila Machado, para a Voz do Brasil.
1: As inscrições para a Prova Nacional Docente devem ser feitas pela internet no endereço pnd.inep.gov.br.
2: E as inscrições para o Fundo de Financiamento Estudantil, FIES, do segundo semestre de 2026, abrem entre os dias 14 e 17 de julho.
1: Nessa etapa, o programa oferece mais de 44 mil vagas para estudantes que desejam financiar cursos presenciais em faculdades particulares.
2: Para participar, o candidato precisa ter feito o Exame Nacional do Ensino Médio a partir de 2010, alcançado média mínima de 450 pontos nas provas, sem zerar a redação, e comprovar renda familiar de até 3 salários mínimos por pessoa.
1: O resultado da seleção vai ser divulgado em 30 de julho.
2: A inscrição para o FIES é gratuita e deve ser feita exclusivamente pela internet, no portal único de acesso ao ensino superior, em acessounico.mec.gov.br.
1: A campanha de vacinação contra o papilomavírus humano foi prorrogada até o dia 31 de dezembro.
2: O público-alvo são adolescentes e jovens de 15 a 19 anos e pessoas de grupos prioritários.
1: O imunizante está disponível nas unidades básicas de saúde de todo o país.
4: O objetivo da campanha é alcançar pessoas que não foram imunizadas na faixa etária recomendada ou que não possuem registro vacinal. O esquema previsto no calendário nacional de vacinação é indicado para meninas e meninos de 9 a 14 anos. Na estratégia de resgate, adolescentes e jovens de 15 a 19 anos poderão se vacinar de graça até 31 de dezembro, como explica Éder Gatti, diretor do Departamento do Programa Nacional de Imunizações.
5: A vacina ela é recomendada para pessoas de 9 a 14 anos na rotina, só que tem pessoas que já hoje estão com 15, 16, 17, 18, 19 anos que não foram vacinadas. Então nós demos a oportunidade dessas pessoas colocar a vacinação em dia.
4: A vacina também está disponível para grupos específicos, como pessoas vivendo com HIV, transplantados, pacientes oncológicos e usuários de PrEP, a profilaxia pré-exposição ao HIV. O papilomavírus humano, HPV, é uma infecção sexualmente transmissível e está associado a diferentes tipos de câncer, como os de colo do útero, boca e garganta. Após o encerramento da campanha em dezembro, a vacina continuará sendo oferecida de graça a crianças e adolescentes de 9 a 14 anos e grupos específicos. Os demais deverão ser vacinados em clínicas particulares. Reportagem Nazi Brum.
2: Atenção, médicos de todo o país. Estão abertas as inscrições para edital de contratação de especialistas para o SUS.
1: Ao todo, são disponibilizadas 1.138 vagas imediatas, que abrangem 309 municípios nas cinco regiões do país.
2: Entre as especialidades, a área de anestesiologia lidera a oferta de vagas, com 290 no total.
1: E as demais estão distribuídas entre ecocardiografia, cirurgia geral, endoscopia digestiva, colonoscopia e oncologia clínica.
2: As inscrições devem ser feitas pela internet na plataforma da UNASUS, no endereço acesso.unasus.gov.br.
1: Cada 10 estudantes de 13 a 17 anos se sentem tristes sempre ou na maioria das vezes.
2: E 18,5% dos jovens pensam que a vida não vale a pena ser vivida. É o que aponta o IBGE.
1: Para criar um espaço de escuta e encaminhar esses adolescentes ao atendimento psicossocial no SUS, os jovens contam com a rede Pode Falar.
6: Um canal de escuta acolhedora e sem julgamentos. Essa é a rede Pode Falar, que atende adolescentes e jovens de 13 a 24 anos em emergências psíquicas e emocionais. De acordo com o IBGE, 3 em cada 10 estudantes de 13 a 17 anos se sentem tristes sempre ou na maioria das vezes. 42,9% dos alunos responderam que se sentem irritados, nervosos ou mal-humorados por qualquer coisa. 18,5% pensam sempre ou na maioria das vezes que a vida não vale a pena ser vivida. Os dados são da Pesquisa Nacional de Saúde Escolar, divulgados esse ano. A Rede Pode Falar é um canal gratuito e anônimo que pode ser acessado pelo celular de maneira fácil, rápida e simples. A vice-coordenadora Marina Oliveira fala sobre a importância do projeto.
7: Ele usa a internet, né? Usa a possibilidade do online para chegar a adolescentes do Brasil inteiro. E, ao mesmo tempo, ele facilita a escuta acolhedora desses adolescentes jovens, né? Por ter esse sigilo e essa coisa anônima garantida, ela fica muito mais à vontade para se abrir.
6: Atualmente, 20 instituições compõem a rede Pode Falar em todo o país. As equipes de atendimento são formadas por estudantes de graduação de diversas áreas do conhecimento que são supervisionados por docentes. Todos eles passam por um processo contínuo de formação em saúde mental. Lucas Bonfim, de 31 anos, é um dos atendentes. Estudante de engenharia química na Universidade Federal de Sergipe, ele integra a equipe desde o início deste ano. Mesmo o curso não sendo da área da saúde, ele acredita que o trabalho complementa a sua formação e fala sobre a importância da experiência de escuta.
8: O objetivo do projeto realmente é escutar, a gente conseguir acolher e escutar o que a pessoa tem a falar.
6: A rede Pode Falar funciona como uma espécie de porta de entrada digital para o atendimento psicossocial do SUS, como explica o diretor do Departamento de Saúde Mental, Álcool e Outras Drogas do Ministério da Saúde, Marcelo Quimatti.
9: Ele pode criar uma porta de entrada da mesma forma que a gente criou com pessoas com problemas com jogos e apostas, que ela é feita em pequena escala, mas que ele é muito bem avaliado, ele é muito bem sucedido onde ele é aplicado, e articular isso à rede de atenção psicossocial.
6: A rede Pode Falar está disponível pelo site podefalar.org.br e também pelo WhatsApp ou Telegram. Com locução de Edinaldo Júnior, reportagem Luciana Colares de Holanda.
2: O telefone para atendimento no WhatsApp é o 6199-660-8843.
1: E no Telegram, o nome de usuário é @podefalar.
2: E está disponível na plataforma da Universidade Aberta do SUS, curso em saúde de populações expostas a agrotóxicos.
1: A formação é feita à distância e voltada a profissionais do Sistema Único de Saúde e a demais interessados no tema.
2: O curso reúne conteúdos sobre vigilância em saúde, incluindo identificação e monitoramento de situações de exposição a agrotóxicos.
1: As inscrições podem ser realizadas diretamente na plataforma da universidade no endereço unasus.gov.br.
2: Para muita gente, viajar de avião pode ser sinônimo de comodidade, mas...
1: Mas, para outras pessoas, o transporte aéreo pode resultar em muita dor de cabeça.
2: Por isso, a Agência Nacional de Aviação Civil criou uma plataforma para registrar reclamações sobre serviços prestados pelas empresas aéreas.
10: Quem precisar registrar uma reclamação sobre serviços prestados por empresas aéreas pode utilizar a plataforma ANAC Passageiro. O acesso é feito com uma conta gov.br e permite enviar manifestações à Agência Nacional de Aviação Civil, ANAC, acompanhar o andamento do atendimento e avaliar a resposta apresentada pela empresa. Durante o processo, a reclamação é encaminhada à companhia aérea, que responde ao passageiro dentro do prazo previsto pela regulamentação da ANAC. O sistema também permite a troca de informações entre as partes até a conclusão do atendimento. Além do registro de reclamações, a plataforma disponível que responde ao passageiro dentro do prazo previsto pela regulamentação da ANAC. O sistema também permite a troca de informações entre as partes até a conclusão do atendimento. Além do

0: agora o cidadão pode conhecer mais sobre seus direitos na hora de ir às compras.
1: A Secretaria Nacional do Consumidor está com inscrições abertas para mais de 30 cursos gratuitos e totalmente online.
2: A iniciativa, realizada em parceria com a Universidade de Brasília, busca ampliar o acesso à informação e fortalecer a proteção dos direitos do consumidor. Entre os temas disponíveis estão práticas abusivas, proteção contratual, proteção de dados pessoais, consumo seguro, educação financeira e prevenção ao superendividamento. A coordenadora da Escola Nacional de Defesa do Consumidor, Ana Cláudia Santana, destaca que os cursos são uma oportunidade de formar cidadãos com um padrão de consumo mais consciente.
3: A plataforma é disponível para as pessoas a partir de 16 anos, então é uma possibilidade de que na descoberta, né, ali da sua identidade, da sua cidadania, ela consiga descobrir de forma consciente a utilização, né, dos seus recursos financeiros.
2: Um dos destaques é o curso voltado para as bets, que vai abordar os direitos dos consumidores diante do mercado regulado de apostas de cota fixa e os impactos das novas relações de consumo envolvendo o setor. Para Ana Cláudia Santana, o crescimento das plataformas de apostas virtuais trouxe a necessidade do cidadão se informar e conhecer os riscos que envolvem a prática.
3: Temos o curso de bets, né, de capacitação para conhecer qual a funcionalidade dessa, e o registro legal dessas empresas que estão crescendo aí cada vez mais e de forma ilegal, então a gente precisa fazer isso. O crescimento é absurdo, a comunicação com o cidadão para que a utilização desse aplicativos de jogos sejam conscientes, né, informe do risco.
2: As inscrições estão abertas até 20 de julho pelo portal da Escola Nacional de Defesa do Consumidor. Os cursos são online e gratuitos e as aulas começam no dia 27 deste mês. Reportagem Thaís de Araújo.
0: Lembrando, as inscrições devem ser feitas na plataforma da Escola Nacional de Defesa do Consumidor, no endereço eaddefesadoconsumidor.mj.gov.br.
1: Ajuda humanitária. Brasil envia carregamento com vacinas à Venezuela para vítimas de terremoto.
0: Repórter Lucília Araújo tem mais informações.
4: Uma remessa com 350 mil doses de vacinas foi enviada no último sábado, dia 4, à Venezuela, para apoiar as ações de resposta em saúde após os terremotos que atingiram o país. A carga reúne 100 mil doses da vacina contra a febre amarela e 250 mil doses da vacina contra a raiva canina, destinadas ao controle de doenças em situações de emergência. Segundo o Ministério da Saúde, as vacinas enviadas não comprometem o abastecimento do Sistema Único de Saúde, o SUS. O transporte foi realizado em voo humanitário com chegada neste domingo, dia 5, para distribuição das doses. Desde o dia 24 de junho, foram confirmados 2.645 mortos e 12.666 feridos. O governo venezuelano já registrou 86.117 famílias afetadas e 15.050 desalojadas. Até agora, 885 edifícios foram afetados e outros 189 desabaram. Lucília Araújo para a Voz do Brasil.
1: Na época de reprodução dos peixes, a pesca é proibida para garantir a preservação das espécies.
0: Durante o período que é chamado de defeso, os pescadores têm direito a um seguro.
1: O pagamento tem início amanhã.
5: O Instituto Nacional do Seguro Social, o INSS, começa no dia 7 de julho o pagamento do seguro defeso para mais de 149.500 pescadores artesanais. Os benefícios referentes aos períodos de defeso anteriores a 2026 vão ser depositados em parcela única para quem já teve o direito reconhecido. Os pescadores que aguardavam apenas a liberação dos recursos podem consultar a situação do pagamento pelo aplicativo Carteira de Trabalho Digital ou pelo portal Emprega Brasil. Já quem ainda tem o pedido em análise deve acompanhar o processo pelo Meu INSS ou pela Central 135. Os benefícios aprovados posteriormente vão ser pagos nos próximos lotes. Claudimário Carvalho para a Voz do Brasil.
0: Estão abertos 5 editais do CNPq voltados para a equidade étnica, de raça e de gênero.
1: As chamadas também incentivam a produção de conhecimento sobre

0: desigualdades.
1: Saiba quem pode participar e até quando é possível se inscrever na reportagem de Graziele Bezerra.
2: O Conselho Nacional de Desenvolvimento Científico e Tecnológico, CNPq, está com 5 chamadas públicas abertas, além de 2 projetos voltados ao tema da equidade étnica, racial e de gênero na ciência brasileira. O presidente do CNPq, Olival Freire Júnior, destacou o conteúdo dos editais.
3: E esses 5 editais, eles têm muito de ações tipicamente educacionais voltadas para a inclusão na área de ciência, tecnologia, engenharia, mas tem algumas ações que são voltadas especificamente para a produção de mais conhecimento, conhecimento novo, conhecimento de qualidade sobre esses problemas que têm que ser enfrentados, tanto quanto os problemas de saúde pública, os problemas do petróleo, os problemas da agricultura e tantos outros.
2: Com inscrições abertas até 10 de agosto, a chamada pública Asas para o Futuro é voltada para a inserção de mulheres de 15 a 29 anos no mercado de trabalho. Já a segunda edição da chamada Atlânticas está com inscrições até 30 de setembro e concederá bolsas no exterior para cientistas negras, indígenas, quilombolas e ciganas. Em outra vertente, o projeto Inspiração é destinado à formação de jovens negras na área da indústria da energia. O programa Lélia Gonçalves vai financiar pesquisas sobre desigualdades étnico-raciais. Também há um edital para fortalecer o Sistema Nacional de Promoção da Igualdade Racial. Serão desenvolvidos ainda projetos voltados para a rede de pesquisa em igualdade racial e para ações afirmativas do Instituto Rio Branco, com concessão de bolsas para pessoas negras candidatas aos concursos de ingresso na diplomacia. As informações completas e os editais estão em gov.br/CNPq. Reportagem Graziele Bezerra.
0: Estão abertas as inscrições para o edital BNDES Periferias Fortes Nordeste.
1: A iniciativa é voltada a organizações da sociedade civil que atuam em favelas e comunidades periféricas da região para atender a população que vive nesses locais.
4: O objetivo é fortalecer organizações da sociedade civil e coletivos ainda não formalizados que atuam em favelas e comunidades periféricas da região. Lançado em parceria com o Instituto Eclos, o edital vai selecionar 85 iniciativas nos estados de Alagoas, Bahia, Ceará, Paraíba, Pernambuco, Piauí, Rio Grande do Norte e Sergipe. As organizações selecionadas vão participar de uma jornada de desenvolvimento institucional executada pelo Instituto Eclos, com capacitações, mentorias especializadas, apoio à formalização e acesso a recursos financeiros de até R$100 mil, no caso das organizações de pequeno porte, e de até R$300 mil para as organizações de médio porte. É o que explica a chefe do Departamento de Inclusão Produtiva e Educação do BNDES, Celina Rangel Tura.
5: Vão receber recursos para desenvolver os projetos, que os planos de negócio que vão ser construídos a partir dessa capacitação e mentoria. O recurso é livre para onde essa instituição entende que vai fortalecer institucionalmente a sua capacidade de executar melhores projetos, captar mais recursos, e aí são vários objetivos que a gente quer.
4: Podem participar do edital BNDES Periferias Fortes Nordeste, organizações sem fins lucrativos formalizadas e coletivos ainda não formalizados, desde que tenham um histórico comprovado de atuação em seus territórios. As iniciativas devem promover benefícios para populações de baixa renda, principalmente em áreas como geração de emprego e renda, educação, saúde, esporte e justiça, entre outras. As inscrições estão abertas até o dia 12 de agosto no site eclos.org/periferias-fortes. Atenção para como se escreve Eclos. E-K-L-O-O-S. Reportagem André de Barros Lima.
0: A Defesa Civil Nacional reconheceu a situação de emergência em mais 77 cidades atingidas por desastres.
1: Podem obter reconhecimentos cidades que sofreram com secas ou fortes chuvas.
6: A maior parte dos municípios teve emergência declarada por estiagem. Já Icatu, no Maranhão, e Goiânia, em Pernambuco, foram castigadas por fortes chuvas, enquanto Piauí, em Minas Gerais, obteve o reconhecimento federal por queda de granizo. Cidades com o reconhecimento federal de situação de emergência ou de estado de calamidade pública podem solicitar recursos ao Ministério da Integração e do Desenvolvimento Regional. A solicitação deve ser feita por meio do Sistema Integrado de Informações sobre Desastres. A Defesa Civil Nacional oferece uma série de cursos à distância para habilitar e qualificar agentes municipais e estaduais para o uso do sistema. Natália Kuzlik, para a Voz do Brasil.
0: Autorizada a realização de concursos públicos para a Receita Federal e o Banco Central.
1: Juntas, as seleções vão oferecer 316 vagas para cargos de nível médio e superior. São 146 vagas para a Receita e 170 para o Banco Central.
0: Os editais devem ser lançados em até 6 meses.
1: O prazo mínimo entre a publicação do edital e a aplicação da primeira prova é de 2 meses.
0: E essas foram as notícias do Governo do Brasil.
1: Uma realização da Secretaria de Comunicação Social da Presidência da República.
0: Com produção da empresa Brasil de Comunicação.
1: E agora com as notícias do Poder Judiciário e do Congresso Nacional. Boa noite.
0: Uma boa noite e até amanhã.
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9: Tribunais devem prestar informações ao STF sobre pagamentos a magistrados.
10: STJ nega validade a testamento por e-mail sem assinatura e sem testemunhas.
9: Defeso eleitoral impõe limites a agentes públicos a 3 meses das eleições 2026.
10: Boa noite, eu sou Arthur Filho.
9: E eu sou Walter Lima.
10: Tribunais de 6 estados e do Distrito Federal têm até 48 horas para prestar informações ao Supremo Tribunal Federal sobre pagamentos a magistrados.
9: As decisões foram tomadas em vários processos diferentes de relatoria dos ministros Alexandre de Moraes, Flávio Dino, Cristiano Zanin e Gilmar Mendes. Repórter Marcelo Della Libera.
11: No documento assinado nesta segunda-feira, os ministros determinaram que os presidentes dos Tribunais de Justiça do Distrito Federal, Goiás, Maranhão, Paraná, Rio de Janeiro, Rio Grande do Norte e Rondônia prestem informações detalhadas sobre os valores e verbas pagas a magistrados da ativa, aposentados e pensionistas nos meses de abril, maio, junho e julho deste ano, com a discriminação das verbas remuneratórias e indenizatórias. Também deverão encaminhar cópias das folhas de pagamento referentes a esse período. Nas 3 ações, os ministros citaram uma notícia divulgada pela imprensa nesta segunda-feira, segundo a qual alguns tribunais teriam autorizado pagamentos remuneratórios e indenizatórios em desacordo com os parâmetros definidos pelo Supremo. Diante dessas informações, a Corte determinou a adoção imediata de providências para verificar eventual descumprimento da própria decisão.
10: E-mail sem assinatura e sem testemunhas não pode ser reconhecido como testamento particular.
9: Essa conclusão é do STJ. Fátima Uchoa.
12: Um homem pediu a abertura, o registro e o cumprimento de suposto testamento contido em mensagem eletrônica programada para ser enviada 2 dias após a morte da remetente, que havia tirado a própria vida. No texto, ela manifestava o desejo de destinar aplicações financeiras a ele, amigo próximo, e parte dos recursos à entidade de caridade. A Justiça de São Paulo extinguiu o processo sem resolução do mérito. A 3ª turma do STJ manteve essa decisão, considerando que, embora seja possível flexibilizar algumas formalidades dos testamentos particulares para preservar a vontade do testador, isso não é possível sem assinatura ou outro meio seguro que confirme a autoria e validade do documento. O relator foi o ministro Moura Ribeiro.
10: Defesa eleitoral impõe limites a agentes públicos.
9: As regras começam a valer faltando 3 meses para as eleições 2026. Mariana Fabre.
13: Entraram em vigor no último sábado, 4 de julho, as principais restrições destinadas a agentes públicos no chamado defesa eleitoral. As regras para a administração pública buscam assegurar a igualdade de oportunidades entre as candidaturas. Está proibido nomear, contratar, dispensar sem justa causa ou transferir servidores públicos. transferir voluntariamente recursos da União aos estados e dos estados aos municípios, fazer publicidade institucional e pronunciamentos em rede de rádio e TV, contratar shows para inauguração de obras e nem comparecer a essas inaugurações. Canais oficiais também precisam omitir nomes, imagens ou slogans de autoridades que estejam em campanha eleitoral. As regras completas estão em tse.jus.br.
10: Legislação e jurisprudência trabalhista buscam combater a discriminação contra trabalhadores que sofrem com o alcoolismo. Além de comprometer o desempenho profissional, a saúde física e mental, a doença pode resultar em dispensa discriminatória.
9: Embora a dependência possa evoluir de forma silenciosa, ela causa a diminuição da produtividade, faltas repetidas sem justificativas, violência como assédio moral e agressões e aposentadoria precoce.
10: Quando a empresa tem conhecimento da condição, a demissão pode ser considerada discriminatória, de acordo com a súmula 443 do Tribunal Superior do Trabalho.
9: Só em 2025, dos mais de 522 mil processos julgados no TST, 3.641 foram sobre esta situação.
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10: A você, uma boa noite.
9: E até amanhã.
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1: Eu sou Paula Groba.
2: E eu sou Ricardo Nakaoka.
1: E estes são os destaques de hoje do Jornal do Senado, que começa agora.
2: Plenário analisa pena maior para violência sexual digital contra crianças.
1: Violência contra jornalistas nas eleições preocupa especialistas.
2: Prorrogadas MPs que tratam da taxa nas blusinhas e de subsídios aos combustíveis.
1: Boa noite.
2: Boa noite.
1: Garantir mais recursos para ações voltadas à infância e à adolescência pode passar a ser uma prioridade no orçamento público.
2: A Comissão de Direitos Humanos do Senado aprovou um projeto que inclui políticas para crianças e adolescentes entre os investimentos obrigatórios das emendas de bancada estadual. Os detalhes com o repórter Rodrigo Rezende.
3: As emendas de bancadas estaduais são recursos do orçamento direcionados coletivamente por deputados e senadores de um mesmo estado para áreas consideradas prioritárias. A lei já prevê uma lista de setores preferenciais e um projeto da senadora Damaris Alves, do Republicanos do Distrito Federal, aprovado na Comissão de Direitos Humanos, inclui políticas públicas para crianças e adolescentes entre as urgências. O relator, senador Eduardo Girão, do Novo do Ceará, foi favorável ao projeto. Ele teve seu relatório lido na CDH pelo senador astronauta Marcos Pontes, do PL de São Paulo.
4: Ao prever expressamente as políticas públicas direcionadas a crianças e adolescentes nas ações prioritárias das emendas de bancada estadual, a proposição corrige lacuna significativa e assegura a alocação de recursos indispensáveis à promoção da dignidade e desenvolvimento pleno desse grupo vulnerável.
3: O projeto segue para análise da Comissão de Assuntos Econômicos.
1: A proteção de direitos humanos de crianças e adolescentes também foi tema de um debate na comissão.
2: Os convidados discutiram medidas para aprimorar as políticas públicas voltadas à infância e à juventude. Repórter César Mendes.
5: No debate da Comissão de Direitos Humanos, Juliana de Souza Nunes, do Instituto Mãos Solidárias, que atua no Distrito Federal, contou um pouco da sua própria história de vítima de violência.
6: Eu fui abusada pelo meu padrasto. O delegado, ele me olhou e falou o seguinte para mim: você sabe que seu padrasto ele pode sair. Sabe o que eu senti naquele momento? Que não tinha proteção.
5: A senadora Damaris Alves, do Republicanos do Distrito Federal, revelou ter sido ela também vítima de violência infantil.
7: A violência que sofremos na infância, ela não nos define, são as nossas escolhas. Eu também sou sobrevivente da violência.
5: Para a juíza Cati do Prado, o maior desafio do Brasil na proteção de crianças e adolescentes é transformar o sistema normativo em direitos efetivamente vividos. Renato Godoy, do Instituto Alana, defendeu a aprovação do projeto da deputada Laura Carneiro, do PSD do Rio de Janeiro, que assegura o direito das crianças à natureza, em análise na Comissão de Meio Ambiente.
1: E o Senado pode dar um novo passo no combate à violência sexual contra crianças e adolescentes na internet. Os senadores analisam nesta terça-feira um projeto que endurece as penas para esses crimes, inclusive quando há uso de inteligência artificial, e cria novos instrumentos para acelerar as investigações.
2: Outro projeto em análise no plenário nesta semana amplia a divulgação do Ligue 180, canal de atendimento e denúncia de casos de violência contra a mulher. A reportagem é de Pedro Pincer.
8: O Senado pode votar esta semana uma proposta que prevê punições mais duras para a violência sexual digital contra crianças e adolescentes, inclusive nos casos em que é utilizada a inteligência artificial. A pena atual para quem adquire, possui ou armazena material com violência sexual é de 1 a 4 anos de reclusão e multa. O projeto aumenta essa punição para 3 a 6 anos de reclusão e multa. A senadora Damaris Alves, do Republicanos do Distrito Federal, deu mais detalhes.
7: Nós vamos dar com esse projeto poder aos policiais de retirar imediatamente essa live do ar. Nós vamos dar poder com esse projeto que o agente policial, o delegado, imediatamente haja na hora de identificar uma imagem no mundo online de abuso de violência sexual contra criança e adolescente.
8: Também pode ser votada a proposta que estabelece diretrizes para as atividades de inteligência no Brasil, definindo conceitos, funções e projetos.
9: procedimentos para obtenção, análise e disseminação de informações. Outros itens na pauta da semana tratam da transferência automática do valor da pensão alimentícia diretamente para a conta do beneficiário ou do seu representante legal, da obrigatoriedade da divulgação do serviço telefônico de denúncias de violência contra a mulher, o Ligue 180, e de um acordo de coprodução cinematográfica entre Brasil e China.
1: E o presidente do Senado, Davi Alcolumbre, prorrogou por mais 60 dias a validade de duas medidas provisórias editadas pelo governo federal. Uma delas acaba com o imposto de importação sobre compras internacionais de até 50 dólares, conhecido como taxa das blusinhas.
2: A outra concede subvenções a produtores e importadores de combustíveis derivados de petróleo. Com a prorrogação, o Congresso terá até o fim de setembro para votar as duas propostas.
1: A segurança dos jornalistas na cobertura das eleições gerais de 2026 foi debatida no Conselho de Comunicação Social do Congresso.
2: A audiência destacou as medidas de proteção desses profissionais. Repórter Patrícia Oliveira.
10: Os participantes enfatizaram o ambiente hostil que marca a atuação da imprensa nesse período dentro e fora das redes sociais. Entre 2010 e 2022, ao menos 35 jornalistas foram assassinados no Brasil. O repórter Pedro Rafael Vilela destacou que nas coberturas eleitorais, muitas ameaças partem dos próprios políticos e assessores.
11: É retirar assuntos da agenda pública por meio da intimidação. Por isso que a violência contra jornalistas tem essa dimensão política, né? Ela busca restringir a circulação de informações de interesse coletivo.
10: Daniele Reis, do Observatório da Violência contra Jornalistas, detalhou o protocolo de recebimento de denúncias e investigação dos crimes.
12: Ele institui procedimentos de preservação de prova, inclusive as provas digitais, de escuta adequada, de sigilo das fontes, com vistas à redução da impunidade.
10: Para registrar violações à liberdade de imprensa, as denúncias podem ser enviadas diretamente pelos canais oficiais do Ministério da Justiça e Segurança Pública.
1: O senador Eduardo Girão, do Novo do Ceará, defendeu a revisão da legislação sobre as bets e medidas mais rígidas para conter a expansão das apostas. Segundo ele, o crescimento do setor tem provocado graves impactos sociais e econômicos e a proibição da atividade seria a forma mais eficaz de proteger a população.
2: Os impactos das apostas esportivas no Brasil foram debatidos em audiência pública conjunta das Comissões de Direitos Humanos e de Assuntos Sociais. De acordo com o parlamentar, o encontro reuniu representantes do governo, especialistas e entidades da sociedade civil para discutir medidas de enfrentamento aos prejuízos causados pelas bets.
13: Infelizmente, falta de aviso não foi. Nós votamos contra. Fomos minoria, mas temos que consertar. O Senado tem que consertar isso, no meu modo de entender, proibindo a jogatina, qualquer que seja, no nosso território nacional.
1: Já o senador Romário, do PL do Rio de Janeiro, defendeu por videoconferência a aprovação da PEC, que acaba com a escala de trabalho 6-1.
2: O parlamentar, que acompanha a Copa do Mundo nos Estados Unidos, disse que não se licenciou do mandato para poder votar a favor da proposta, caso ela entre na pauta do plenário do Senado.
1: Todos os anos, milhares de peregrinos percorrem a pé ou de bicicleta o caminho da fé em direção ao Santuário de Aparecida. Agora, esse percurso passa a ter reconhecimento oficial como roteiro turístico.
2: A lei sancionada pelo governo e de autoria do senador astronauta Marcos Pontes fortalece o turismo religioso, cultural e rural em mais de 70 cidades de Minas Gerais e São Paulo. Os detalhes com o repórter Henrique Nascimento.
14: O Caminho da Fé agora é reconhecido oficialmente como roteiro turístico. A rota reúne mais de 70 cidades de Minas Gerais e de São Paulo e tem como destino o Santuário Nacional de Nossa Senhora Aparecida, em Aparecida, no interior paulista. A lei teve origem em projeto do senador astronauta Marcos Pontes, do PL de São Paulo. Para ele, o reconhecimento pode atrair investimentos e melhorar a estrutura para os peregrinos.
15: Isso vai atrair investimentos para essas cidades, mais negócios, mais possibilidades de desenvolvimento. Nós vemos na Europa o caminho de Compostela. E por que não a gente ter todo esse desenvolvimento no nosso país também?
14: O ramal principal começa em Águas da Prata, passa por cidades mineiras e paulistas e segue até Aparecida. Segundo a Polícia Rodoviária Federal, cerca de 39 mil romeiros passaram pela rodovia Presidente Dutra em 2025, no feriado de Nossa Senhora Aparecida.
2: Com edição de Paula Groba e trabalhos técnicos de João Lira, o Jornal do Senado fica por aqui. Acompanhe agora as notícias da Câmara dos Deputados. Boa noite.
1: Boa noite e até amanhã.
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17: Avança a proposta sobre adaptação de moradias às pessoas com deficiência.
18: A comissão aprova prioridade para cidades atingidas por eventos climáticos.
17: Deputados analisam criação de Força Nacional para o combate a desastres.
19: Boa noite. Projeto que institui agrupamento especial de bombeiros para combater catástrofes avança na Câmara. A repórter Maria Neves tem as informações.
20: A Comissão de Segurança Pública da Câmara aprovou o projeto do deputado Lúcio Moschini, de Rondônia, que institui uma Força Nacional Integrada de Combate a Emergências. Essa força será composta por bombeiros militares estaduais que deverão receber treinamento especializado para enfrentar qualquer tipo de desastre. Pelo texto aprovado, a Mobilização Nacional de Resposta Integrada em Desastres funcionará em regime de cooperação entre a União e os Estados. Assim como ocorre atualmente com a Força Nacional de Segurança Pública, a Unidade Especial de Bombeiros deverá ser acionada pelo governador do estado atingido pela catástrofe. A atuação do grupo também poderá ser solicitada por um ministro de Estado. Como explica Lúcio Moschini, o objetivo da proposta é equipar o país com um grupo de socorro treinado e com comando centralizado, capaz de dar respostas rápidas em casos de emergências.
21: Essa instituição, ela tem que ter CNPJ, ela tem que ter estrutura organizacional, ela tem que ter treinamento, tem que ter comandante e não precisa de fazer nenhum concurso. Basta que os estados se habilitem para fazer parte dessa Força Nacional, envie seus membros, esses membros serão treinados dentro de uma instituição totalmente regulamentada, com hierarquia, e quando sim houver a necessidade, essa Força Nacional será acionada, vai tomar as providências necessárias de acordo com o desastre.
20: Ainda de acordo com o projeto aprovado, a gestão e o treinamento do grupo serão compartilhados entre os Ministérios da Integração, do Meio Ambiente e da Justiça e Segurança Pública. O financiamento virá de recursos do Fundo Nacional de Segurança Pública, do orçamento do PrevFogo, que é o Centro Nacional de Prevenção e Combate aos Incêndios Florestais, e do Sistema Nacional de Defesa Civil. Na Comissão de Segurança Pública, o relator, deputado delegado Bruno Lima, de São Paulo, promoveu pequenas mudanças no texto. Dentre elas, alterou o nome do Grupamento Especial de Bombeiros. O texto inicial previa Brigada de Mobilização Nacional. Foi o relator que propôs renomear o grupo para Mobilização Nacional de Resposta Integrada em Desastres. Segundo o delegado Bruno Lima, a alteração visa adequar a iniciativa à realidade federativa e ao Sistema Nacional de Proteção e Defesa Civil. O projeto ainda passará pela análise de 4 comissões da Câmara. Se aprovado, terá de passar também pelo Senado antes de virar lei. Da Rádio Câmara de Brasília, Maria Neves.
16: Meio Ambiente.
17: Comissão aprova a proposta que prioriza municípios atingidos por desastre climático em emendas de bancadas. Vamos saber mais sobre a matéria com a repórter Júlia Lopes.
22: A Comissão de Integração Nacional e Desenvolvimento Regional da Câmara dos Deputados aprovou o projeto de lei complementar que determina prioridade nas emendas de bancada estadual ao orçamento federal para os municípios atingidos por calamidades climáticas reconhecidas pela Defesa Civil Estadual nos últimos 5 anos. As emendas de bancada são destinadas a projetos estruturantes nos estados e no Distrito Federal. Pelo texto aprovado, os recursos poderão ser direcionados a obras de infraestrutura mais resilientes, com uso de tecnologias inovadoras, sistemas eficientes de drenagem, materiais mais duráveis e soluções de energia limpa, reduzindo os impactos de eventos climáticos extremos. O relator do projeto, deputado Gabriel Nunes, do PSD da Bahia, destacou a importância da correta distribuição desses recursos para fortalecer os municípios mais vulneráveis.
0: Os municípios afetados com problemas climáticos têm diversos problemas para enfrentar. E, naturalmente, a celeridade dos recursos faz com que os prefeitos possam planejar, né, a reconstrução do seu município, possa fazer com que os recursos cheguem na ponta.
22: A proposta também ressalta que infraestruturas adaptadas às novas realidades climáticas ajudam a proteger vidas e patrimônios, além de atrair investimentos, gerar empregos e fortalecer o desenvolvimento local. Em janeiro deste ano, o Ministério da Integração e do Desenvolvimento Regional reconheceu a situação de emergência em 137 cidades afetadas por desastres, como estiagem, seca, vendavais, granizo, inundações e incêndios florestais. O Ministério lembra que municípios com reconhecimento federal de emergência ou calamidade pública podem solicitar recursos para ações de defesa civil por meio do Sistema Integrado de Informações sobre Desastres. A proposta altera a Lei Complementar 210 de 2024, que trata da apresentação e execução das emendas ao orçamento, e agora segue para análise na Comissão de Finanças e Tributação. Da Rádio Câmara de Brasília, Júlia Lopes.
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16: Ciência e tecnologia.
19: Helder Salomão, do PT do Espírito Santo, manifesta apoio ao projeto que proíbe as apostas esportivas online, conhecidas como bets. O parlamentar alega que esse tipo de jogo provoca endividamento, dependência psicológica e problemas de saúde mental.
17: Na avaliação de Helder Salomão, a regulamentação das plataformas digitais é um passo importante para combater práticas que prejudicam as famílias brasileiras. Para ele, a regulação das redes sociais não restringe a liberdade de expressão, mas coíbe o cometimento de crimes digitais.
19: Sargento Faur, do PL do Paraná, também critica as apostas online e ressalta que votou contra a proposta que regulamenta o setor. Segundo o parlamentar, as bets provocam um endividamento e prejuízos financeiros para muitas famílias brasileiras.
17: Sargento Faur alerta ainda para os riscos do jogo compulsivo. O deputado orienta pessoas com sinais de dependência a buscar ajuda profissional.
16: Educação.
19: Ranieri Paulino, do Republicanos, defende a criação da Universidade Federal do Brejo, com sede em Guarabira, na Paraíba. Segundo ele, a instituição atenderia uma demanda histórica da região e pode ampliar o acesso ao ensino superior público, além de impulsionar o desenvolvimento local.
17: Ranieri Paulino propõe ainda que o Hospital Regional Antônio Paulino Filho funcione como hospital-escola. Ele argumenta que a iniciativa contribui para qualificar o atendimento no SUS e ampliar a oferta de médicos e enfermeiros no interior da Paraíba.
16: Habitação.
19: A Comissão da Câmara aprova a proposta que prioriza a adaptação de moradias para pessoas com deficiência em programas habitacionais. A repórter Sofia Peçanha tem mais informações sobre a iniciativa.
25: A Comissão de Defesa dos Direitos das Pessoas com Deficiência aprovou o projeto que sugere moradias extras para pessoas com deficiência em caso de alta demanda em programas habitacionais. A proposta altera o Estatuto da Pessoa com Deficiência, que anteriormente priorizava a pessoa com deficiência ou seu responsável na aquisição de imóvel para moradia própria, sendo reservados no mínimo 3% das unidades habitacionais. O autor do projeto, o deputado Fausto Júnior, do União do Amazonas, entende que não se trata apenas do direito à moradia, mas sim do direito à moradia digna, ou seja, um lar que seja seguro, saudável, habitável e acessível em todos os aspectos. O projeto sugere que a alteração não modifica o percentual mínimo de 3% estabelecido por lei, já que cada programa habitacional apresenta demandas específicas. O texto alerta que o aumento desse percentual poderia gerar custos desnecessários aos entes federativos, sem garantir que todas as necessidades fossem efetivamente atendidas. Dessa forma, a medida propõe que, caso haja demanda superior ao mínimo estabelecido, o responsável pelo programa habitacional promova as adaptações necessárias em unidades já construídas ou em construção, garantindo assim que todas as pessoas com deficiência interessadas sejam atendidas. O deputado Duarte Júnior, do Maranhão, relator na comissão, reforçou que, em relação a edificações multifamiliares, o estatuto já prevê que a pessoa com deficiência e seu responsável tenham acessibilidade garantida nas áreas de uso comum e nas unidades habitacionais.
5: Garantir que essas construções sejam acessíveis. Mais recentemente, a gente aprovou algumas alterações no programa Minha Casa Minha Vida e um ponto que foi inserido foi exatamente esse, para que tivesse a certeza inequívoca de que essas construções fossem acessíveis e as pessoas com deficiência, no caso das moradias verticais, nos prédios, pudessem ter ali os primeiros andares, os térreos, priorização das pessoas com deficiência.
25: O direito à moradia é um direito social assegurado pela Constituição Federal e pela Declaração Universal dos Direitos Humanos da ONU, que abrange diversos fatores, como habitabilidade, acessibilidade, localização adequada, infraestrutura, dentre outros. Agora, o projeto que sugere moradias extras para pessoas com deficiência em caso de alta demanda em programas habitacionais segue para a Comissão de Constituição e Justiça. Da Rádio Câmara de Brasília, Sofia Peçanha.
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16: Votação.
6: Fernanda Melchiona, do PSOL do Rio Grande do Sul, critica parte da oposição por obstruir a votação do projeto que tipifica o crime de misoginia. A deputada considera que a medida é um instrumento de combate à violência e ao discurso de ódio contra as mulheres.
7: Fernanda Melchiona também cobra o avanço de outras pautas em tramitação no Congresso, como a instalação da CPMI sobre o Banco Master e a votação do projeto que prevê a redução da escala de trabalho. Para ela, essas propostas respondem a demandas relevantes da sociedade.
6: Ismael, do PL de Santa Catarina, manifesta preocupação com a proposta que cria o crime de misoginia. Na avaliação do deputado, a redação da proposta pode gerar interpretações amplas e afetar direitos como a liberdade de expressão religiosa, de consciência e de ensino.
7: Ismael defende, então, o fortalecimento das políticas de prevenção e enfrentamento à violência contra as mulheres, com ampliação da rede de acolhimento, capacitação de agentes públicos, produção de dados, apoio às vítimas e campanhas de conscientização.
6: Carla Dixon, do PL do Rio Grande do Norte, defende projeto que cria o auxílio financeiro mensal para mães atípicas. Na explicação da deputada, a medida oferece apoio financeiro às mães que deixam o trabalho para cuidar de filhos que exigem acompanhamento permanente.
7: Carla Dixon acrescenta que o benefício seria concedido independentemente do benefício de prestação continuada, o BPC. Para ela, a medida reconhece as dificuldades enfrentadas pelas famílias atípicas e amplia a rede de proteção a essas mães.
16: Transportes.
6: Carros com mais de 5 anos de fabricação poderão ser obrigados a passar por vistoria periódica. O repórter José Carlos Oliveira tem detalhes da proposta.
8: A Câmara dos Deputados analisa o projeto de lei que estabelece a vistoria veicular periódica para carros com mais de 5 anos de fabricação. Atualmente, essa vistoria é exigida apenas em ocasiões específicas, como durante a venda do veículo. A proposta consolida no Código de Trânsito Brasileiro várias regras que hoje estão dispersas em resoluções do CONTRAN, o Conselho Nacional de Trânsito. A vistoria passaria a integrar a verificação de itens de segurança com o controle de emissão de poluentes e ruídos. anos. Também seria exigida em casos de recuperação de veículo roubado e suspeita de clonagem. A condução de veículos sem vistoria obrigatória ou com laudo de reprovação se tornaria infração grave na carteira de habilitação, com multa de R$ 195,00 e retenção do carro até a regularização. A proposta é do deputado Fausto Pinato, que rebate algumas críticas que o texto recebeu nas redes sociais.
9: Quando eu propus esse projeto, a intenção nunca foi onerar o cidadão mais pobre ou mais rico. O problema é que eu mexi numa ferida sem querer, né? Ter um comércio de autopeça de carros mais velhos nisso e mexeu com pessoas realmente que estão ligadas ao crime organizado, principalmente na questão de autopeça e roubo de veículos. Então eu queria dizer ao cidadão. Aquele cidadão mais pobre não onera nada.
8: A proposta de vistoria periódica para veículos com mais de 5 anos de fabricação foi aprovada na Comissão de Viação e Transporte, com ajustes feitos pelo relator deputado Cezinha de Madureira, do PSD de São Paulo. O texto está em análise agora na Comissão de Constituição e Justiça. Da Rádio Câmara de Brasília, José Carlos Oliveira.
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11: Justiça.
19: O projeto de Paulo Soares, do Podemos de São Paulo, endurece o combate à corrupção sistêmica. A proposta, segundo ele, prevê a responsabilização de agentes públicos e de pessoas envolvidas em esquemas de corrupção, com penas que podem chegar a 20 anos de prisão.
17: O parlamentar afirma que a iniciativa fortalece os mecanismos de transparência e fiscalização no poder público. Paulo Soares também defende a apuração de denúncias de corrupção e diz que pretende atuar no Congresso em defesa do combate aos desvios de recursos públicos.
19: Chico Alencar, do PSOL do Rio de Janeiro, sugere o endurecimento das regras sobre a guarda de dinheiro em espécie por agentes públicos. O deputado sustenta que valores elevados encontrados em operações policiais levantam suspeitas sobre a origem dos recursos.
17: Para Chico Alencar, a manutenção de grandes quantias de dinheiro em espécie, principalmente em períodos eleitorais, compromete a transparência da administração pública. Ele considera que a medida fortalece o combate à corrupção e aumenta a transparência na atuação de agentes públicos.
19: O Tony de Paula, do PSD do Rio de Janeiro, defende as investigações sobre supostos recursos do Banco Master destinados ao financiamento de um filme sobre Jair Bolsonaro. Ele diz que é necessário esclarecer a origem, a destinação e a aplicação dos valores envolvidos.
17: O Tony de Paula reforça que as investigações devem alcançar todos os agentes políticos, independentemente de posicionamento ideológico. Ele também manifesta confiança na condução do caso pelo ministro André Mendonça e defende a transparência na apuração dos fatos.
11: Segurança Pública.
19: Messias Donato, do União do Espírito Santo, defende o enquadramento das facções criminosas, como o PCC e o Comando Vermelho, como organizações terroristas, frente à decisão do governo estadunidense de sancionar cidadãos e empresas brasileiras ligadas a esses grupos.
17: Na opinião de Messias Donato, a medida é urgente para sufocar os negócios ilícitos dessas organizações no país. O congressista critica ainda a relutância do governo brasileiro em classificar como terrorismo as táticas de pânico e de submissão que esses grupos impõem à sociedade.
19: Termina agora o Jornal Câmara dos Deputados, produzido pela Rádio Câmara, com trabalhos técnicos de Everson Urani e apresentação de Val Monteiro e Márcio Aquilissardi. Uma boa noite para você.
17: Você fica com as notícias do Tribunal de Contas da União. Boa noite.
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1: 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Boa noite.

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1: Rádio Mundo Melhor FM, 22 horas.
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1: 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Pedi a Deus uma mensagem pra poder me motivar. Abri a janela, vi o sol, como se fosse um farol bem cedo a me iluminar. Aproveitei que eu já estava de pé, fui fazer meu café, ouvi cantar o Bem Te Vi. Café pronto.

cobertura na mesa, nesse momento eu tive a certeza que a mão de Deus estava ali. 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O meu eu que sonhava em ter um lar, fartura na mesa ao acordar, um emprego para conquistar o que a gente sempre sonhou, uma vida pacata e sem muito barulho. Então, eu vi o que o meu eu do passado teria muito orgulho de ver onde a gente chegou. Às vezes, a gente está vivendo aquilo que sempre sonhou e nem se dá conta. Bora pra lida.

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6: Mundo Melhor, 22:54.
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0: 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Ah,
1: Bruno Rosa, Leite Romário. Cerveja e socorro, meu amigo. Essa é pra sofrer, viu?

0: Uma salva de palmas, Murilo Ruf.
1: Valeu, Goiânia.
0: É, Murilo.
1: Que delícia. Tamo junto. Tem que respeitar.
0: Que é isso.
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O anjo do Senhor anunciou a Maria, e ela concebeu do Espírito Santo. Ave Maria, cheia de graças, o Senhor é convosco. Bendita sois vós entre as mulheres, e bendito é o fruto do vosso ventre, Jesus. Santa Maria, Mãe de Deus, rogai por nós, pecadores, agora e na hora de nossa morte. Amém. Eis aqui a serva do Senhor, faça-se em mim segundo a vossa palavra. Ave Maria, cheia de graças, o Senhor é convosco. Bendita sois vós entre as mulheres, e bendito é o fruto do vosso ventre, Jesus. Santa Maria, Mãe de Deus, rogai por nós, pecadores, agora e na hora de nossa morte. Amém. E o Verbo se fez carne e habitou entre nós. Ave Maria, cheia de graças, o Senhor é convosco. Bendita sois vós entre as mulheres, e bendito é o fruto do vosso ventre, Jesus. Santa Maria, Mãe de Deus, rogai por nós, pecadores, agora e na hora de nossa morte. Amém. Rogai por nós, Santa Mãe de Deus, para que sejamos dignos das promessas de Cristo. Oremos. Infundi, Senhor, vos rogamos a vossa graça em nossos corações, para que nós, conhecendo pela anunciação do anjo a encarnação de Jesus Cristo, vosso Filho, por sua paixão e morte de cruz, cheguemos à glória da ressurreição. Pelo mesmo Cristo, nosso Senhor. Amém.

0: Louvado seja nosso Senhor Jesus Cristo, que a graça e a paz de Deus, nosso Pai, e de Jesus Cristo, nosso Senhor, estejam com todos vocês e seus familiares. Prezados radiovintes, hoje é terça-feira, dia 7 de julho, e nós vamos meditar o Evangelho de Jesus Cristo segundo Mateus, capítulo 9, do versículo 32 ao 38. Naquele tempo, apresentaram a Jesus um homem mudo que estava possuído pelo demônio. Quando o demônio foi expulso, o mudo começou a falar. As multidões ficaram admiradas e diziam: "Nunca se viu coisa igual em Israel." Os fariseus, porém, diziam: "É pelo chefe dos demônios que ele expulsa os demônios." Jesus percorria todas as cidades e povoados, ensinando em suas sinagogas, pregando o evangelho do reino e curando todo tipo de doença e enfermidade. Vendo Jesus as multidões, compadeceu-se delas, porque estavam cansadas e abatidas, como ovelhas que não têm pastor. Então disse a seus discípulos: "A messe é grande, mas os trabalhadores são poucos. Pedi, pois, ao dono da messe que envie trabalhadores para a sua colheita." Palavra da salvação. Amados radiovintes, o bem que Jesus realiza encanta uns, os pequeninos, e provoca o desprezo de outros, dos que se consideram sábios e entendidos. É mais fácil negar o bem feito a uma pessoa acometida por um mal do que reconhecer que a graça de Deus é sempre inédita e renovadora. Por isso, e por inveja, os fariseus procuram desacreditar Jesus, que, segundo Mateus, não se importou com o que disseram. Mais importante é continuar o caminho e, por onde passar, realizar o bem, quer pelo ensinamento, quer pelas curas das doenças e enfermidades. Fica evidente, assim, que Jesus nada faz pelo príncipe dos demônios, mas suas palavras e ações manifestam e realizam o reino dos céus, que precisa de discípulos dispostos a aprender com Jesus a arte do pastoreio. Isso começa na oração confiante a Deus, que é o maior interessado em apacentar seu rebanho. Oremos. Ó Deus, quisesse que vossa igreja fosse o sacramento da salvação para o gênero humano, a fim de que a obra salvadora de Cristo continuasse até o fim dos tempos. Despertai os corações dos vossos fiéis para que sintam a urgência do chamado missionário, até que de todas as nações surja e cresça para vós um só povo e uma só família. Por nosso Senhor Jesus Cristo, vosso Filho, na unidade do Espírito Santo. Amém. Eu abraço, amigo, que a bênção de Deus, Pai, Filho e Espírito Santo, desça sobre todos vocês e permaneça para sempre. Fiquem com Deus e até daqui a pouco no programa Fé Católica.
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0: Amados irmãos, amadas irmãs, iniciamos o programa Fé Católica e a nossa catequese sobre a vida e missão de Jesus Cristo. A vida e missão de Jesus Cristo centram-se em revelar o amor de Deus, realizar o perdão dos pecados da humanidade e anunciar o evangelho do reino de Deus. Nascido em humildade, Jesus realizou milagres, curou enfermos e chamou a todos ao arrependimento, oferecendo um exemplo de compaixão.
3: Sua missão culminou na crucificação e ressurreição, vencendo a morte e possibilitando-nos a vida eterna. Eis os principais aspectos da vida e missão de Jesus Cristo. Filho de Maria, Jesus nasceu em uma pequena aldeia, Belém, vivendo uma vida mortal suscetível à fome e à dor, mas divina. Iniciou seu ministério ensinando, curando enfermos, andando sobre as águas e ressuscitando mortos, demonstrando amor e divindade. Jesus foi um mestre que utilizou parábolas para ensinar lições sobre o reino de Deus, sobre perdão, compaixão e amor ao próximo, com foco na condenação da hipocrisia e no acolhimento dos pecadores. A missão principal de Jesus foi a expiação, o sofrimento no Calvário e morte na cruz, que permitiu a remissão dos pecados, a reconciliação da humanidade com Deus e a ressurreição de todos. 3 dias depois de sua morte, Jesus ressuscitou, aparecendo a alguns dos seguidores e provando sua vitória sobre a morte. Por isso, Jesus é considerado o modelo perfeito de amor e serviço a ser seguido. A missão de Jesus Cristo é descrita como um convite à unidade, à fraternidade e ao amor, sendo a base da fé cristã e a fonte de esperança, paz e força para os fiéis. Meu abraço, amigo. A minha bênção, fiquem com Deus e até o próximo programa.
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0: Amados irmãos, amadas irmãs, iniciamos a Novena do Bom Pastor. Sou Dom Félix, bispo da Diocese de Governador Valadares. Sou pastor dessa porção do povo de Deus da região do Vale do Rio Doce. É com alegria, então, que nós iniciamos em nome do Pai e do Filho e do Espírito Santo. Amém. Peçamos perdão. Senhor Jesus, bom pastor, tem compaixão de nós, porque somos pecadores. Não leves em conta as nossas faltas, mas concede-nos a graça de arrependermos dos nossos pecados. Converte-nos a ti. Não nos deixes pecar. Não nos deixes cair em tentação. Livra-nos do mal e perdoa todas as nossas culpas. Amém. Façamos o nosso agradecimento. Ó Deus, nosso Pai, nós te damos graças por todo o bem que nos fizeste até agora. Nós te agradecemos pelos imensos benefícios que concedeste a todos nós, seres humanos, e a todas as outras criaturas tuas que estão no céu, na terra e em todo o universo. Por teu Filho Jesus Cristo, Senhor nosso e bom pastor, a ti, nossa ação de graças, a honra e a glória, pelos séculos dos séculos e por toda a eternidade. Amém. Ouçamos a palavra de Deus. Eu sou o bom pastor. Conheço as minhas ovelhas e elas me conhecem. Assim como o Pai me conhece e eu conheço o Pai, e dou a minha vida pelas ovelhas. João 10:14. Meditemos a palavra de Deus.

Façamos agora a nossa intenção geral para alcançar a graça de perdoar as ofensas. Ó Deus de bondade, tu que não levas em conta nossas culpas, tu que perdoas a todos que te ofendem, dá-nos um coração manso e humilde, como é o coração de Jesus. Concede-nos a graça de perdoar sem restrições e sem medidas a todos que fazem o mal contra nós. Não permitas que caiamos na tentação de pagar o mal com o mal. Ensina-nos a amar nossos inimigos e a rezar com frequência pelo bem deles. Nós te pedimos por Cristo Senhor nosso. Amém. Façamos agora uma pausa para que, no silêncio do nosso coração, com os olhos fixos na imagem do bom pastor, seja feito a ele o pedido de graças que desejamos receber dele por meio desta novena.

Oremos. Senhor Jesus, Filho de Deus e Filho de Maria, Tu que és verdadeiro Deus e verdadeiro homem, tem piedade de nós. Senhor Jesus, Tu que és o Cristo de Deus, tem piedade de nós. Senhor Jesus, Tu que és o bom pastor, atende a nossa súplica. Rezemos uma Ave Maria, pedimos, Tu que és o Cristo de Deus, tem piedade de nós. Senhor Jesus, Tu que és o bom pastor, atende a nossa súplica.

0: Santa Maria, Mãe de Deus, rogai por nós, pecadores, agora e na hora de nossa morte. Amém. Neste momento, nós vamos abençoar a água. Ó Deus, Criador, nós te damos graças porque criaste a água para nos dar vida, saciar nossa sede, para lavar e refrescar nossos corpos, para molhar a terra e fazê-la produzir frutos que nos alimentam e sustentam. Nós te agradecemos pela água do batismo, pela qual tu nos purificas, a fim de que tenhamos uma vida limpa da sujeira do pecado e sem nenhuma mancha do mal. Nós te damos graças, porque por Jesus Cristo, que ofereceu a uma mulher samaritana e continua oferecendo a todos nós a água viva, da qual quem beber nunca mais terá sede, tu sacias a sede de todos os seres humanos. Abençoa, Pai, esta água que colocamos em tua presença. Concede a todos que fizerem uso dela tua proteção e a cura de suas enfermidades. Assim como pela passagem dos hebreus pelas águas do Mar Vermelho, tu os libertaste da escravidão do Egito, a todos que usarem desta água, livra-os de todos os males. Nós te damos graças e te pedimos por Jesus Cristo, Senhor nosso. Amém. Façamos agora a nossa consagração ao Bom Pastor. Ó Bom Pastor, nós te consagramos toda a nossa vida. A ti confiamos nossas famílias e nossos amigos. Tudo que temos e tudo que somos entregamos a ti. Tu és a fonte da vida. De ti procedem a cura e a libertação de todos os males. Tu és nossa luz e salvação. Queremos ser tuas ovelhas e pertencermos para sempre ao teu rebanho, pois junto de ti encontramos acolhida, paz e segurança. De todos os temores, tu sempre nos livras. Em ti pomos toda a nossa esperança, pois quem em ti espera jamais será decepcionado. Bom e eterno pastor, seguindo a ti com fidelidade, sabemos que após nossa peregrinação neste mundo, seremos recebidos por ti no céu. Lá, conforme tua promessa, viveremos para sempre contigo e teremos a felicidade eterna. Amém. Rezemos juntos a oração que o Senhor nos ensinou, através da qual nós chamamos a Deus de Pai e nos comprometemos a viver como irmãos e irmãs. Pai nosso que estais nos céus, santificado seja o vosso nome. Venha a nós o vosso reino. Seja feita a vossa vontade, assim na terra como no céu. O pão nosso de cada dia nos dai hoje. Perdoai-nos as nossas ofensas, assim como nós perdoamos a quem nos tem ofendido. E não nos deixeis cair em tentação, mas livrai-nos do mal. Amém. Recebamos agora a bênção do Bom Pastor. Que o Bom Pastor nos olhe com amor, traga luz aos nossos olhos e serenidade para o nosso coração. Amém. Que o Bom Pastor nos abrace agora com ternura, de modo que sintamos o afeto do seu divino coração. Amém. Que o Bom Pastor seja nosso guia, nos faça conhecer sua estrada, nos conduza e conduza nossas famílias pelos caminhos da paz e da felicidade. Amém. Ao Bom Pastor, a honra, a glória e o louvor para sempre. Amém. Que a bênção de Deus, Todo-Poderoso e rico em misericórdia, Pai, Filho e Espírito Santo, desça sobre todos nós e permaneça para sempre. Amém. Fiquem com Deus.
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A galera tá gritando, o beleza, bom dia. E é isso aí, bom dia pra você, tô chegando por aqui a partir de agora, nessa manhã que promete, manhã de terça-feira, hoje é terça-feira, hoje é dia 7 de julho de 2027, é o seu aniversário? É o seu aniversário hoje, tá aniversariando? Parabéns, que Deus ilumine a sua escuridão, da sua estrada, né? Deus te dê muita luz e muita paz no seu coração. É o que eu desejo a todos vocês que estão aí curtindo, né, a nossa programação a partir de agora. Eu daqui, você daí, sempre fazendo aí a diferença no seu rádio, beleza? Bom demais, hein? Tá certo pra você que tá fazendo o cafezinho. Dá pra começar bem o dia? Bom dia, comadre. Bom dia, compá. Não esquecendo aí, ó. Pessoal que tá aí na fazenda, tá no sítio, na chácara também, né? Bom dia pra todo mundo. Obrigado pela grande audiência desse povo maravilhoso, né? Sempre curtindo a gente aí. Bom dia, obrigado. Bom, até as 8 nós estamos juntos por aqui, eu daqui, você daí. E a temperatura tá quanto aí, produção? Temperatura da casa aí dos 17 graus. Engraçado, né? Coincidentemente, toda vez quando a gente chega aqui, tá na casa dos 17 graus. Sempre 17 graus. Aí depois a temperatura vai, sobe, né? Vai aumenta, tá bom? Mas é isso aí, 4 horas e 5 minutos. Bom, a gente começa aí trazendo essa aqui. Meu ex-amor, ai mamãe. Aí os Amado Batista.

Bom, agora 4:19, 4:19 agora. Bom dia pra você. Muito obrigado pelo carinho da sua audiência, viu? Bom dia pra quem tá curtindo a nossa programação lá na cadê aqui da Serraria. Meu povo aí da Serraria, bom dia. Como é que tá tudo aí? Tudo bem? Tá todo mundo na felicidade, né? Pois é, a gente fica aí. Nossa, eu não sei assim como essa Copa do Mundo, né? A seleção brasileira, assim, mexeu com o emocional da criançada, né, menino? É. Você vê, eu nunca na minha vida vi tanta criança chorar, né? Numa Copa do Mundo igual essa agora, viu? De decepção, né? Chorando aí porque o Brasil perdeu. Agora não sei se é por causa do tal do álbum, né? De figurinha, né? Não sei. Tinha aquela esperança, né? Do Brasil, entendeu? Chegar lá na frente, mas... Inclusive o Neymar ignora a imprensa após a eliminação do Brasil dentro da Copa do Mundo. Ídolo de quem? É, então ídolo de quem? Foi essa a pergunta levantada nas redes sociais sobre o jogador Neymar, né? Neymar Júnior deixar né, a zona mista, né? Da New Jersey, do New Jersey em Nova York, Estados Unidos, ignorando a imprensa brasileira e internacional. Bom, diferente, né? De outras grandes estrelas como o Messi, né? Cristiano Ronaldo, Mbappé, o camisa 10 do Brasil ignorou a todos. Ai, um estrelão, hein? É vergonha, né? Vergonha. Vergonha, né? Uai, medo de alguém fazer alguma pergunta aí que ele não, talvez não vai saber responder, né? É, ou então nas redes sociais o vídeo do momento vem viralizando, né? É, e um internauta chegou a dizer: o silêncio de Neymar, camisa 10 da seleção brasileira, deixou o estádio sem, né? Sem entender ao atender aos apelos da imprensa por uma declaração ao povo brasileiro, né? A grandiosidade de um ídolo também se mostra nos bastidores ou nos momentos adversos. Ou não se mostrar, né? Disse. Então daí ele não deu ideia pra ninguém, não. Saiu vazado. É vergonha, né? Vergonha. Ele todo, engraçado, todo mundo tava apostando, né? No Neymar. Neymar, achar que Neymar ia salvar a seleção. Aí o Neymar, se o Neymar entrar, aí nós vamos ganhar o Hexa. Entrou, arrumou, foi confusão ainda, né? Arrumou, foi confusão, no finalzinho. Mas é isso aí, né, gente? Futebol, futebol é futebol. Bom, são 4:22, 4:22. Eu me lembro, né, que o pessoal da Globo, né, fez uma crítica a ele. E ele ficou sabendo, né, assim que acabou o jogo. E aí, na hora de fazer aquela, né, daquela entrevista ali para os repórteres, no finalzinho, ele ignorou a Globo, né? Ignorou a Globo. E foi dar entrevista para os outros.

0: os canais, mas a Globo ele ignorou. O repórter chegou, né, para falar com ele, virou as costas, saiu batido, né, ele tá muito abatido, né.
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0: Bom, agora 4:24, 4:24. Bom dia pra quem? Adelmário Lopes tá ligado aí com a gente. Wilson de Souza também, né? Tá na estrada aí, né, rapaz? Tá na estrada. Valeu, meu grande amigo. Tá na estrada curtindo a programação. Tá escura, viu? Pelo jeito que ele tá indo pro lado de Frei Inocêncio ali, lá de Frei Inocêncio. Você sabe o que é que eu sei? Eu não posso até estar enganado. Eu falo porque agora, gente, graças a Deus, depois de tanto tempo, né? Quem passa por ali agora, principalmente à noite agora, a visibilidade tá muito boa, né, rapaz? É, a visibilidade tá muito boa aí, né? É, será que eu acertei? Ah, não, errei feio. Ai, que vergonha. Ai, que vergonha. Ai, mamãe. Ai, ai, ai, papai. Não, mas tá do mesmo jeito mesmo, mas tá boa. Ele tá passando em NAC agora. É, NAC é antes de Periquito, né? Antes da cidade de Periquito. Conheço a região toda aí, meu filho. Mas mamãe, engraçado, ela ficou. Pela imagem, parece muito, né? Com o trecho ali de Frei Inocêncio. Quem vai daqui pra Frei Inocêncio? Eu não sei se você se recorda aí, quando você passava por ali, durante a noite, você não enxergava a pista não, né? Não enxergava a pista não, faixa, não tinha nada não. Agora colocaram os olhos de gato agora, de fora, desde quase Frei Inocêncio até Valadares. Colocaram aqueles olhos de gato, aí você sabe onde é que você tá passando, né? Isso é bom, gente. Eu acho que toda pista deveria ter isso. Deveria ser uma lei, né? Colocar esses olhos de gato aí em todas as rodovias, BR, né? Nós dá uma visibilidade boa, principalmente à noite, né? Imagina, eu lembro quando a gente fazia festa ali, né, em Frei Inocêncio. Na hora de vir embora à noite, meu filho, a gente vinha assim caçando. Onde é que eu tô passando, gente? Onde é que eu tô andando? Você não sabe onde é que você tava andando, não? Entendeu? Fala assim, porque a pista não tinha faixa, não, gente. Tinha, mas tava tudo apagada, né? Agora o pessoal, né, sinalizou bem agora esse trecho ali. Parabéns mesmo, viu? Você pode andar tranquilo à noite ali. E o nosso amigo tá indo pro NAC agora, o Wilson, bairro Santa Rita, indo para o NAC. Aô, beleza, hein? Valeu. Falou em NAC, menina. No NAC ele tem um lugar, uma churrascaria boa ali, né? Ali na parada dos bois, não tem que tem de boi ali? Boi assim, estátua, né? De boi? Pois é, ali é bom demais, viu? Churrasquinho, show de bola ali. Meu abraço pra vocês aí do NAC, né? turma do NAC, pessoal de Periquito, pessoal de Serraria, todo mundo ligado com a gente aí, um grande abraço, muito obrigado, hein? E pra você que tá na estrada também, igual meu amigo Wilson Souza, ó, muita calma nessa hora, hein? Porque tem lugar que tá caindo serração, viu? Tem aquela serração que você não enxerga um palmo na sua frente. Eu tô te falando, não enxerga nenhum palmo na sua frente. Hora certa, 4h28, meu filho, 4h28 minutos.
5: Mamãe, quantas horas?
0: Já falei, 4h28.
5: Mamãe, quantas horas?
0: Já falei.

0: Aí, menino, que música linda demais, hein? Nova York, é o Christian Ralph. Ô, música que tocou demais, hein? Mas fez sucesso pra lá. É isso aí, já são 4:38, 4:38 agora. Bom dia pra você. Acorda, Brasil! Vamos acordar, meu povo! Atuada aí. Beleza, hein? Gente, vamos trazer aqui o Notícias do Campo, né? A primeira Notícias do Campo.
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0: Aí, ó. Muito bem, Notícias do Campo. Olha, dólar fortalece demanda e impulsiona negócios com soja brasileira, viu? Tá vendo aí? Olha, a demanda, né, por soja brasileira permaneceu aquecida ao longo de junho e ganhou ainda mais força nesse início de julho. Segundo o CPEA, a valorização do dólar, né, frente ao real, aumentou a competitividade da soja nacional no mercado internacional e também elevou, né, os prêmios de exportação, né, e estimulou a comercialização antecipada do grão. Bom, esse cenário tem, né, sustentado a alta dos preços domésticos da soja, apesar, né, das limitações causadas pela menor disponibilidade de cotas portuárias para embarques imediatos, tá? Então, de acordo com o CPEA, o maior interesse, né, de importadores pela soja, né, já resultou em negócios, né, para embarques em novembro. Bom, na temporada passada, esse tipo de negociação começou apenas em agosto e mesmo assim era considerado, né, antecipado pelo mercado. Em 2026, portanto, a comercialização avança em ritmo mais acelerado. Então, tá aí, gente boa. Né, valorização da moeda norte-americana aumenta a competitividade do produto brasileiro no mercado externo e estimula negociações antecipadas para embarques. Então, daí pra você curtindo a nossa programação, esse foi mais um
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0: Notícias do Campo. Beleza.
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0: Muito bem, estamos de volta agora, são 4:46, 4:46. Bom dia pra você. É o lobo. É eu mesmo. É eu mesmo.
13: Ai, socorro, é um lobo.
0: Oh, beleza, show de bola, só alegoria, só alegoria. Bom demais, hein? Bom, deixa um abraço e um bom dia pro pessoal que tá ligado com a gente no Vinhático, né? Alô, Vinhático, terra do Lobão. Oh, beleza, hein? Povo aí é maravilhoso, um abraço pra todos vocês aí, tudo de bom, obrigado pela sintonia. Beleza, oh, maravilha. Gosto pica, mas não cai. Aí, o Filipinho tá revoltado, né? Revoltado com o Vini Júnior. Zé Felipe se revolta com a atitude de Vini Júnior após derrota do Brasil. Então, tipo assim, né? Eliminação da seleção brasileira para a Noruega, né, nas oitavas de final da Copa do Mundo, no domingo dia 5, provocou reações de torcedores e também de famosos. Entre eles, o Zé Felipe. Zé Felipe tá com inveja, tá com inveja, né? Tá com ciúmes. Então chamou atenção, né, ao demonstrar indignação nas redes sociais depois de ver Vini Júnior. Tipo assim, O Vini Júnior foi lá cumprimentar, né? O Haaland, né? Autor de 2 gols, né? Da vitória norueguesa. Então, o momento aconteceu logo após, né? O apito final, e foi compartilhado pelo, né? Pelo perfil aí, pelo perfil. É que diz que ficou chocado aí no Instagram, com o Instagram. Então, ao assistir as imagens, o cantor Iês de Virgínia Fonseca não escondeu a indignação ou a irritação e comentou na publicação, né? Falou uma palavra lá, não pode falar, né? Cumprimenta a... Tipo assim, né? No dizer que... Ficou revoltado porque ele foi lá e deu um abraço no mas o que que tem a ver, né, menino? Ué, tem que saber ganhar, tem que saber perder, ué. Também não perdeu a Virgínia, né? Lobo, perdeu lobo. Também a Virgínia.
12: Lobo.
0: Tem que saber ganhar, tem que saber perder também. Tá errado, hein? Pois é, sei que ele fez os comentários, né? Lá no Instagram dele, no perfil dele, não gostou, não. Daquela atitude do Vini, né? Que veio e cumprimentou. Nossa, parecia que tá até abraçando o menininho, né? o Haaland, né? Quando ele abraçou o Vini, é pequenininho pelo jeito, né? Parecia que tava abraçando o menininho, bitelão de homem, né, rapaz? Bom, são 4:49, 4:49. O que tem no ponto aí? Vamos tocar um raizão aí, vamos lá? Traz um raizão pra nós aí.

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1: Muito bem, bom dia pra você. Bom dia, já de volta com o Rancho 97 nessa manhã de terça-feira. E a Expo Agro tá acontecendo a todo vapor, né, menino? Pois é, vai lá no Instagram da rádio, né? Arroba Rádio Mundo Melhor 97. Lá você acompanha aí tudo, né, que tá acontecendo, que tá rolando aí durante o dia na Expo Agro. Tá bom? É o Instagram, arroba Rádio Mundo Melhor 97, hein? Só você entrar lá que você vai acompanhar tudinho aí, beleza? Pura? Bom demais? Então tá certo, hein? 5:01. Ô, gente boa, lembrando que hoje é dia 7, hein? Estamos aí no sétimo dia do mês. Julho já tá no ar. Ô, beleza, hein? Estamos já aí no mês de julho, né? Pra você que tá curtindo o Rancho 97 desde as 4 horas da manhã. Olha que o galo tá escovando o bico pra cantar e nós já estamos no ar há muito tempo, hein? Beleza? Fala comigo aí, manda sua mensagem pra gente através do 999891977. Vovô, fala aí pra gente, qual que é o zap aí, vovô? Fala pra nós.
2: É 9989-1977, Lobão.
1: Repete, vovô.
2: É 9989-1977, Lobão.
1: Tá bom, você viu aí? Pegou, anotou? Esse mesmo. É esse mesmo, hein? Temperatura da casa dos 17 graus, continua, né, com 17 graus aí. Ah, oh, beleza, hein? Bom, seguindo por aqui, atendendo aí a inúmeros pedidos, né? Edinalva tá lá em Conselheiro Pena, bom dia. Bom dia, Edinalva. Bom dia, Francisco Melo, do Córrego Bonfim, bom dia. Bom dia, Edilson Edson, querido, né, de Sobralha. Meu povo de Sobralha, bom dia. O Valdeci tá aí, né, o vereador. Esteve com a gente na resenha e canta também, né? Vereador e cantou também. Ele, Maus e Paulinho, sanfoneiros, dois, rapaz. Mas canta que é uma beleza.
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0: O Beleza.
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0: Emoção que não cabe no coração. 5:18, 5:18 agora. Bom dia, meu povo querido. Ligado aqui do Rancho 97, o seu rancho de todos os dias, viu? É. Deixa eu ver o que eu vou falar aqui, acá. Gente, olha aqui, fala aqui de peixe, né? Consumo de peixe bate recorde no Brasil, mas impasse da tilápia e tambaqui preocupa. Tá na hora de quê, produção?
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0: Vamos lá, notícias do campo, né? Eu falei aqui sobre a tilápia. Olha, o consumo de peixes de cultivo no Brasil fechou o primeiro semestre de 2026 em alta, consolidando uma trajetória de crescimento que já dura há uma década. Bom, impulsionada pelo período da quaresma, a comercialização doméstica foi liberada pela tilápia, que responde por cerca de 70% da produção aquícola nacional, seguida pelo tambaqui, que é o favorito entre as espécies nativas. Apesar do otimismo dentro da porteira, as associações brasileiras de piscicultura o alerta para o cenário externo e também regulatório. O setor enfrenta esfriamento das exportações, pressões ambientais sobre suas principais espécies e também a concorrência agressiva do filé importado do Vietnã. Tá vendo? Pois é. Mas é isso aí, então, para você ligado com a gente, agora são 5:20, consumo de peixe bate recorde no Brasil, mas impasse, da tilápia e tambaqui preocupa, viu? Tá aí, então, para você ligado no Rancho 97. Esse foi mais um
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0: Aô, beleza! Bom dia, de agora 5:20, 5:20, bom dia! Meu amigo Gilberto aí da Fazenda Boa Vista, bom dia! Bom dia também, Gracinha do bairro Novo Horizonte, tá ligada com a gente, mandou mensagem aqui, né, Gracinha? Valeu, muito obrigado aí pela companhia, tá bom? Gracinha! Também o Carlos Henrique, bom dia, queria que você mandasse um alô, para o Caio e também toda a galera do Imbaúba, ambiental, tá certo. Estamos aqui sintonizados na 97, é a sertaneja do leste de Minas, com certeza. O Célio tá lá nos Estados Unidos, tá onde que é, tá? Estados Unidos? Bom dia, Lobão, estamos sofrendo aqui no México, tá no México, né? Valeu, meu amigo, Edinalva de Conselheiro Pena, também sintonizadíssima com a gente. Valeu, que Deus abençoe você também, muito obrigado, viu? Tá bom? E até às 8, quem é o locutor?
3: É o Lobo! É isso mesmo, é o Lobo! É o Lobo! É o Lobo!
0: É mesmo, é.
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0: Emoção que não cabe no coração, meu filho.
3: Esse aqui é o Lobão.
0: Deus te abençoe, meu filho, Deus te abençoe.
3: Lobão, oi, filho. Nada, moço.
0: Tem almoço não, meu filho.

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6: Muito bem, são 5:32, 5:32. 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Ah, maravilha, show de bola, show de bola. Bom, agora são na Cidade do Calor e do Amor, a hora certa são 5:04, produção? 5:34 agora, 5:34. Bom, a gente vai seguindo por aqui, vamos trazer aí o Bruno Marrone, né? Lembrando que tem Bruno e Marrone final de semana agora da Expo Agro, né? Pois é, sabadão, Bruno e Marrone. Oh, beleza. E sexta-feira, né? A entrada vai ser franca, né, produção? É, aí, ó, entrada franca, né? Pro show da Mari Fernandes e Helber e Alan. Gente que não comprou o ingresso, pode comprar. Garanta seu ingresso na loja Rock Point ou no site Simpla, tá bom? Pode comprar o seu ingresso aí pra você curtir, então. Showzaço aí Rio Brilhante é de graça, né? O ingresso é pra você curtir o Bruno Marrone dia 11, tá? Dia 11, sabadão, no Parque de Exposições, durante a Expo Agro. E lembrando que a equipe da rádio tá lá, né? Todos os dias, né? Inclusive, sabadão agora eu estarei lá, um balacabado aqui. Nós estamos no palco principal, né? Junto com o Andrezinho, entendeu? Aí tá dando tudo certinho. Também o Guilherme Dias também tá lá com a gente, né? Beleza, por isso pra gente é muito bom, né? A gente que sempre acompanhava o show só lá embaixo e agora tá em cima do palco, né, menino? É um privilégio muito grande, graças a Deus. Graças a Deus.

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Olha a piquitida que você fala, né? Bom, são 5 horas 42 minutos, 5h42. Sabia que essa música aí, ó, ainda queima a esperança? Sabia que a letra é do Raul Seixas? Sabia disso? É, Raul Seixas, composição do Rei do Rock, hein? Disse o lado romântico também, né? Vai.

Isso aí, depois que tudo acabou, que você fala, né? Pois é, agora são 5:45, 5:45. 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Não dá.

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O anjo do Senhor anunciou a Maria, e ela concebeu do Espírito Santo. Ave Maria, cheia de graças, o Senhor é convosco. Bendita sois vós entre as mulheres, e bendito é o fruto do vosso ventre, Jesus. Santa Maria, Mãe de Deus, rogai por nós, pecadores, agora e na hora de nossa morte. Amém. Eis aqui a serva do Senhor, faça-se em mim segundo a vossa palavra. Ave Maria, cheia de graças, o Senhor é convosco. Bendita sois vós entre as mulheres, e bendito é o fruto do vosso ventre, Jesus. Santa Maria, Mãe de Deus, rogai por nós, pecadores, agora e na hora de nossa morte. Amém. E o Verbo se fez carne e habitou entre nós. Ave Maria, cheia de graças, o Senhor é convosco. Bendita sois vós entre as mulheres, e bendito é o fruto do vosso ventre, Jesus. Santa Maria, Mãe de Deus, rogai por nós, pecadores, agora e na hora de nossa morte. Amém. Rogai por nós, Santa Mãe de Deus, para que sejamos dignos das promessas de Cristo. Oremos. Infundi, Senhor, vos rogamos a vossa graça em nossos corações, para que nós, conhecendo pela anunciação do anjo a encarnação de Jesus Cristo, vosso Filho, por sua paixão e morte de cruz, cheguemos à glória da ressurreição. Pelo mesmo Cristo, nosso Senhor. Amém.

0: Louvado seja nosso Senhor Jesus Cristo, que a graça e a paz de Deus, nosso Pai, e de Jesus Cristo, nosso Senhor, estejam com todos vocês e seus familiares. Prezados radiovintes, hoje é terça-feira, dia 7 de julho, e nós vamos meditar o Evangelho de Jesus Cristo segundo Mateus, capítulo 9, do versículo 32 ao 38. Naquele tempo, apresentaram a Jesus um homem mudo que estava possuído pelo demônio. Quando o demônio foi expulso, o mudo começou a falar. As multidões ficaram admiradas e diziam: nunca se viu coisa igual em Israel. Os fariseus, porém, diziam: é pelo chefe dos demônios que ele expulsa os demônios. Jesus percorria todas as cidades e povoados, ensinando em suas sinagogas, pregando o evangelho do reino e curando todo tipo de doença e enfermidade. Vendo Jesus as multidões, compadeceu-se delas, porque estavam cansadas e abatidas, como ovelhas que não têm pastor. Então disse a seus discípulos: a messe é grande, mas os trabalhadores são poucos. Pedi, pois, ao dono da messe que envie trabalhadores para a sua colheita. Palavra da salvação. Amados radiovintes, o bem que Jesus realiza encanta uns, os pequeninos, e provoca o desprezo de outros, dos que se consideram sábios e entendidos. É mais fácil negar o bem feito a uma pessoa acometida por um mal do que reconhecer que a graça de Deus é sempre inédita e renovadora. Por isso, e por inveja, os fariseus procuram desacreditar Jesus, que, segundo Mateus, não se importou com o que disseram. Mais importante é continuar o caminho e, por onde passar, realizar o bem, quer pelo ensinamento, quer pelas curas das doenças e enfermidades. Fica evidente, assim, que Jesus nada faz pelo príncipe dos demônios, mas suas palavras e ações manifestam e realizam o reino dos céus, que precisa de discípulos dispostos a aprender com Jesus a arte do pastoreio. Isso começa na oração confiante a Deus, que é o maior interessado em apacentar seu rebanho. Oremos. Ó Deus, quisesse que vossa igreja fosse o sacramento da salvação para o gênero humano, a fim de que a obra salvadora de Cristo continuasse até o fim dos tempos. Despertai os corações dos vossos fiéis para que sintam a urgência do chamado missionário, até que de todas as nações surja e cresça para vós um só povo e uma só família. Por nosso Senhor Jesus Cristo, vosso Filho, na unidade do Espírito Santo. Amém. Eu abraço, amigo, que a bênção de Deus, Pai, Filho e Espírito Santo, desça sobre todos vocês e permaneça para sempre. Fiquem com Deus e até daqui a pouco no programa Fé Católica.
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0: Amados irmãos, amadas irmãs, iniciamos o programa Fé Católica e a nossa catequese sobre a vida e missão de Jesus Cristo. A vida e missão de Jesus Cristo centram-se em revelar o amor de Deus, realizar o perdão dos pecados da humanidade e anunciar o evangelho do reino de Deus. Nascido em humildade, Jesus realizou milagres, curou enfermos e chamou a todos ao arrependimento, oferecendo um exemplo de compaixão.
3: Sua missão culminou na crucificação e ressurreição, vencendo a morte e possibilitando-nos a vida eterna. Eis os principais aspectos da vida e missão de Jesus Cristo. Filho de Maria, Jesus nasceu em uma pequena aldeia, Belém, vivendo uma vida mortal suscetível à fome e à dor, mas divina. Iniciou seu ministério ensinando, curando enfermos, andando sobre as águas e ressuscitando mortos, demonstrando amor e divindade. Jesus foi um mestre que utilizou parábolas para ensinar lições sobre o reino de Deus, sobre perdão, compaixão e amor ao próximo, com foco na condenação da hipocrisia e no acolhimento dos pecadores. A missão principal de Jesus foi a expiação, o sofrimento no Calvário e morte na cruz, que permitiu a remissão dos pecados, a reconciliação da humanidade com Deus e a ressurreição de todos. 3 dias depois de sua morte, Jesus ressuscitou, aparecendo a alguns dos seguidores e provando sua vitória sobre a morte. Por isso, Jesus é considerado o modelo perfeito de amor e serviço a ser seguido. A missão de Jesus Cristo é descrita como um convite à unidade, à fraternidade e ao amor, sendo a base da fé cristã e a fonte de esperança, paz e força para os fiéis. Meu abraço, amigo, a minha bênção, fiquem com Deus e até o próximo programa.
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0: Amados irmãos, amadas irmãs, iniciamos a novena do Bom Pastor. Sou Dom Félix, bispo da Diocese de Governador Valadares, sou pastor dessa porção do povo de Deus da região do Vale do Rio Doce. É com alegria então que nós iniciamos em nome do Pai e do Filho e do Espírito Santo. Amém. Peçamos perdão. Senhor Jesus, bom pastor, tem compaixão de nós, porque somos pecadores. Não leves em conta as nossas faltas, mas concede-nos a graça de arrepender-nos dos nossos pecados. Converte-nos a ti. Não nos deixes pecar. Não nos deixes cair em tentação. Livra-nos do mal e perdoa todas as nossas culpas. Amém. Façamos o nosso agradecimento. Ó Deus, nosso Pai, nós te damos graças por todo o bem que nos fizeste até agora. Nós te agradecemos pelos imensos benefícios que concedeste a todos nós, seres humanos, e a todas as outras criaturas tuas que estão no céu, na terra e em todo o universo. Por teu Filho Jesus Cristo, Senhor nosso e bom pastor, a ti, nossa ação de graças, a honra e a glória, pelos séculos dos séculos e por toda a eternidade. Amém. Ouçamos a palavra de Deus. Eu sou o bom pastor. Conheço as minhas ovelhas e elas me conhecem. Assim como o Pai me conhece e eu conheço o Pai, e dou a minha vida pelas ovelhas. João 10:14. Meditemos a palavra de Deus.

Façamos agora a nossa intenção geral para alcançar a graça de perdoar as ofensas. Ó Deus de bondade, tu que não levas em conta nossas culpas, tu que perdoas a todos que te ofendem, dá-nos um coração manso e humilde, como é o coração de Jesus. Concede-nos a graça de perdoar sem restrições e sem medidas a todos que fazem o mal contra nós. Não permitas que caiamos na tentação de pagar o mal com o mal. Ensina-nos a amar nossos inimigos e a rezar com frequência pelo bem deles. Nós te pedimos por Cristo Senhor nosso. Amém. Façamos agora uma pausa para que no silêncio do nosso coração, com os olhos fixos na imagem do bom pastor, seja feito a ele o pedido de graças que desejamos receber dele por meio desta novena.

0: Oremos. Senhor Jesus, Filho de Deus e Filho de Maria, Tu que és verdadeiro Deus e verdadeiro homem, tem piedade de nós. Senhor Jesus, Tu que és o Cristo de Deus, tem piedade de nós. Senhor Jesus, Tu que és o bom pastor, atende a nossa súplica. Rezemos uma Ave Maria, pedindo à nossa querida Mãe do Céu, que por intercessão dela, sejam recebidas as graças do bom pastor que dele esperamos obter. Ave Maria, cheia de graças, o Senhor é convosco. Bendita sois vós entre as mulheres, e bendito é o fruto do vosso ventre, Jesus. Santa Maria, Mãe de Deus, rogai por nós, pecadores, agora e na hora de nossa morte. Amém. Neste momento, nós vamos abençoar a água. Ó Deus Criador, nós te damos graças porque criaste a água para nos dar vida, saciar nossa sede, para lavar e refrescar nossos corpos, para molhar a terra e fazê-la produzir frutos que nos alimentam e sustentam. Nós te agradecemos pela água do batismo, pela qual tu nos purificas, a fim de que tenhamos uma vida limpa da sujeira do pecado e sem nenhuma mancha do mal. Nós te damos graças, porque por Jesus Cristo, que ofereceu a uma mulher samaritana e continua oferecendo a todos nós a água viva, da qual quem beber nunca mais terá sede, tu sacias a sede de todos os seres humanos. Abençoa, Pai, esta água que colocamos em tua presença. Concede a todos que fizerem uso dela tua proteção e a cura de suas enfermidades. Assim como pela passagem dos hebreus pelas águas do Mar Vermelho, tu os libertaste da escravidão do Egito, a todos que usarem desta água, livra-os de todos os males. Nós te damos graças e te pedimos por Jesus Cristo, Senhor nosso. Amém. Façamos agora a nossa consagração ao bom pastor. Ó bom pastor, nós te consagramos toda a nossa vida. A ti confiamos nossas famílias e nossos amigos. Tudo que temos e tudo que somos entregamos a ti. Tu és a fonte da vida. De ti procedem a cura e a libertação de todos os males. Tu és nossa luz e salvação. Queremos ser tuas ovelhas e pertencermos para sempre ao teu rebanho, pois junto de ti encontramos acolhida, paz e segurança. De todos os temores, tu sempre nos livras. Em ti pomos toda a nossa esperança, pois quem em ti espera jamais será decepcionado. Bom e eterno pastor, seguindo a ti com fidelidade, sabemos que após nossa peregrinação neste mundo, seremos recebidos por ti no céu. Lá, conforme tua promessa, viveremos para sempre contigo e teremos a felicidade eterna. Amém. Rezemos juntos a oração que o Senhor nos ensinou, através da qual nós chamamos a Deus de Pai e nos comprometemos a viver como irmãos e irmãs. Pai nosso que estais nos céus, santificado seja o vosso nome. Venha a nós o vosso reino. Seja feita a vossa vontade, assim na terra como no céu. O pão nosso de cada dia nos dai hoje. Perdoai-nos as nossas ofensas, assim como nós perdoamos a quem nos tem ofendido. E não nos deixeis cair em tentação, mas livrai-nos do mal. Amém. Recebamos agora a bênção do bom pastor. Que o bom pastor nos olhe com amor, traga luz aos nossos olhos e serenidade para o nosso coração. Amém. Que o bom pastor nos abrace agora com ternura, de modo que sintamos o afeto do seu divino coração. Amém. Que o bom pastor seja nosso guia, nos faça conhecer sua estrada, nos conduza e conduza nossas famílias pelos caminhos da paz e da felicidade. Amém. Ao bom pastor, a honra, a glória e o louvor para sempre. Amém. Que a bênção de Deus, Todo-Poderoso e rico em misericórdia, Pai, Filho e Espírito Santo, desça sobre todos nós e permaneça para sempre. Amém. Fiquem com Deus.
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Sertanejo do Oeste de Minas, agora 6:14, 6:14, bom dia. Bom dia, bom dia, bom dia, bom dia. Bom dia, bom dia. 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

0: vida.
1: Original, hein? Essa é a versão original, né, produção? Beleza, hein? Bom, e agora tá na hora de que, produção? Tá na hora de que, produção? Hoje tem, gente.
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1: Oh, beleza, hoje tem Charada do Lobo no oferecimento de... 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Dando aqui um kit churrasco, né? Esse mesmo, kit churrasco. E esse kit churrasco aqui é aquele, né? Kit que vai com a faca, vai com aquela chária, né? Pra molar, né? A faca e também o garfo pra espetar a picanha, beleza? Pra espetar a picanha. Tá certo? Então, ó, se você tá querendo aí, passa lá, né? É, liga pra cá, 3271-1977 e responder da charada, então, você vai ganhar, tá certo? Charada do Lobo, então, e também um kit da Drogaria Liquinha, aí, ó, dois brindes, eu tô bonzinho demais, não tô? Fala a verdade, hein? Tô bonzinho demais, dois brindes aí pra quem acertar. A charada é a mesma, porque o Pintinho foi expulso da escola. Por que que o Pintinho foi expulso da escola, hein? 3271-1977, pega o telefone e liga pra você ganhar. Então você, ó, show de bola, viu? Aô, beleza! Vamos lá, ô Jota, bom dia, Jota, bom dia, meu amigo Evandro, do Taquaraçu, ligado aí no Rancho 97. O Luiz, bom dia, Luiz. Fala aí, Luiz, o outro Luiz tá sumido, né, menino? O Luiz que sempre participava da charada aqui, sumiu do mapa, né? É, rapaz.

Bom, vamos lá então. Pega o telefone aí, 3271-1977, e liga aí pra você responder a charada do lobo e fatura então esses dois brindes maravilhosos aqui, tá ok? Dois brindes maravilhosos. Maravilhosos. E a

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14: Eita, na hora da charada do lobo, no oferecimento aí, como eu disse, né? 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Beleza, então. Vamos ver se tem alguém na linha pra responder a charada. Eu quero mais gente participando aí. Você que nunca participou, é 3271-1977. Tentou uma vez, deu certo? Não? Tenta de novo que na próxima dá certo, viu? Alô, bom dia. Alô? Alô? Alô? Alô? Alô? Lê? Lê, lê, lê. Vamos lá, tem alguém ali não, produtor? Meia. Vamos lá, pega o telefone, liga aí, 3271-1977, hein? Valendo aqui pra você, né, dois kits, ó. Por que que o Pintinho foi expulso da escola, menino? Eu quero saber, por quê? Por que que ele foi expulso da escola, hein? Vai lá, 3271-1977, pega o telefone e...

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13: Esse ano vocês fiquem espertos na hora de você escolher os caboclos que você vai votar. Pra moda não acontecer, de lascar com a nossa vida, tudo por culpa de você. Vai ter uns candidatos bonitos, de boa fala e postura, ex-jogador de futebol, ex-BBB, essas figuras que não dão nessa pelo povo, e sim por quanto fatura. Vai ter uns candidatos também que já vem com má intenção, com um discurso que defende a soberania da nação para vender as nossas riquezas enquanto coleciona mansão. Vocês ficam veaco também com aqueles que falam em privatizar. Aí, se eu coloquei ele num cargo público, foi pra ele administrar. Não pra vender o que é público pra nós precisar pagar. Porque se for desse jeito, não precisa nem nós ir lá votar.
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1: É uma música, né, gente, que fala tudo que você quer ouvir. Principalmente para você que vive aí na correria do dia a dia. Ando devagar porque já tive pressa. É uma música assim, tipo, como se alguém já estivesse aí, né? Tipo assim, um exemplo. É, talvez teve pressa na vida e a pressa não adiantou em nada, né? Não adiantou em nada. Agora resolveu dar aquela reduzida aí nas pegadas, né? Dar passos mais lentos. É, aí sim. É igual quando a gente viaja, né? Já reparou? Quando você viaja de carro, né? Quando você viaja de carro, quando você é o motorista, você não tem tempo de observar, né? Aí a paisagem, as coisas maravilhosas que você vai encontrando pelo caminho, que você tem que olhar sempre pra frente, né? Por isso que eu falo, quem gosta, quem nunca viajou de trem, né? Faça essa viagem de trem, leva os meninos aí, né? Inclusive, em breve eu vou levar os lobinhos pra fazer um passeio de trem, que eles não conhecem, não. Nunca andaram de trem, não. Ele fala sempre no trem, mas nunca foi, nunca andou no trem. Pois é. Então, levar os lobinhos pra fazer um passeio de trem, né? E é bom, gente, que você observa, né, as maravilhas que Deus deixou pra gente. A gente, às vezes, passa e nem observa nada, né? Então, o bom de andar de trem é isso aí, que vai devagar, mas pelo menos você vê, né? Dependendo por onde você passa, você, a viagem se torna bem agradável pelas paisagens que você, né, você vai encontrando aí pelo caminho, entendeu? Então, quem nunca fez uma viagem de trem, né, que o faça, viu? E leva aí, leva, se você tem um netinho, né, tem um filhinho, leva, vai ficar na história, viu? Agora tem o trem noturno também, né? Só que o trem noturno anda com a luz acesa, mas você vai dormir. Eu pelo menos fiquei sabendo, né, gente que já viajou no trem noturno, né, que ele bate e volta, e aí você sai daqui à noite, vai pro Espírito Santo, né, curte uma prainha lá, depois você volta de novo, no outro dia você volta revigorado. É o trem noturno que anda com a luz acesa, né? Tem que apagar a luz pra você dormir e descansar. Eu mesmo, se eu viajar mesmo no trem noturno, eu vou daqui lá acordado. Se acendeu a luz, meu filho, acabou, entendeu? Mas é isso aí, né? Não sei se já mudou, né? Não sei se mudou. Até então, né? A gente que já viajou comentou comigo. É o trem noturno, mas ele viaja com as luzes acesas, né? E quando você viaja de ônibus, né, à noite, geralmente vai tudo apagado, né? Pra você tirar um cochilinho e tal. Aí você chega ao seu destino bem mais descansado, né? Viagem de ônibus, né? Mas agora o trem noturno, eu fiquei sabendo que, né, o pessoal viaja com as luzes todas acesas, né? Ué, como é que você dorme? Aí chega todo moído lá no outro dia, né? Pois é. Bom, são 6h54. Se alguém viajou aí, né? Se mudou, fala pra mim aqui. Né? Se agora tá, estão apagando as luzes, né? Pra viagem, né? Porque, né, na verdade, não tem como você ver nada mesmo. Você vai dormir mesmo, né? Não tem como ver paisagem nenhuma. Porque você vai dormir, né? Mas é, quem tem aquele lance, né, de luz acesa, igual eu mesmo, se eu for viajar no trem noturno, eu vou daqui lá ligadão. Daqui lá ligadão. Eu não durmo com luz acesa. Mas eu fiquei sabendo que é uma viagem show de bola, viu? Muito boa, entendeu? Só tem esse detalhe aí da luz acesa, mas o resto que é bom demais.

O beleza. Um abraço aqui pro Ailton, né? Tá ouvindo o Lobo aqui, próxima creche do Bela Vista. Quem mandou pra mim foi o Vernaz, mas mandou uma foto aqui, gente, que eu vou te falar, se colocar na parede da sua casa aí, mas não entra um mosquito, viu, menino? Fiz uma selfie, né? A selfie que ele mandou aqui, eu vou te falar, viu, menino? Né, você tem que colocar aí, colocar na sua casa aí, ó. O Lobão, manda pra mim a foto aí, eu vou pendurar aqui em casa aqui. Mas não entra um escorpião na sua casa. Não entra um escorpião na sua casa. Ô, Luciano Bernardo Malagambado, daqui a pouco ele tá aqui, né? A partir das 8 aí no Rádio Show. Ele mandou aqui, ele mandou a mensagem do pessoal que tá ouvindo aqui, né? E mandou uma foto, uma selfie dele também. Nossa senhora, viu? Não entra um escorpião na sua casa, viu, minha? Ô, Jéssica, bom dia. Jéssica, só colocar na porta da entrada ali, ó. É com o escorpião dá de cara, né? Com ele, sai correndo. Fala, não, aqui eu não volto nunca mais. Ô, gente boa, bom dia, bom dia. Bom dia, Cleusa Mendes, bom dia, Jéssica Freitas. Tá sintonizada com a gente, mandando alô pra mãe dela, né? E também quem tá mandando alô aqui pra mãe é a nossa querida, né, Sandra Monteiro, lá dos Estados Unidos. Valeu, Sandrinha. O Sargento Moisés também tá ligado aqui. Bom dia, Lobão. Aí ligou pra. Tá funcionando. 99-89-1977. 3271-1977 também. Ele tá ligando aqui pra levar pernada. Amanhã você liga. Amanhã você tenta. Tá bom? Sargento Moisés, ô, gente boa.

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0: beleza? Rancho 97, quem é o locutor?
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0: Emoção que não cabe no coração. Agora são 7:05, 7:05. Temperatura já subiu aí, ó. Tava 17 graus. Agora tá aí, ó. É 18 graus, hein? 18 graus, tá bom? Show de bola, show de bola. Bom, abração aqui, um bom dia pro pessoal que tá ligado com a gente, aonde é a produção. Põe na tela, põe na tela. A Cleomar tá em Baguari, tomando chá de vinhos, bom dia. A Silmara do Córrego do Centro também ligadona aí. A Vera do Guarataia, alô Vera do Guarataia, Guarataia, gente boa. Guarataia é a terra do nosso amigo, né, o Meguiar? O Guarataia, né? É, Paulinho Guarataia, que canta igual Zezé de Camargo. Da década de 80. Bom, Nilceia também tá sintonizado. Nilceia Pinheiro Rodrigues. Bom dia, Lobão. Manda um alô pra nós aí, viu? Parabéns aí pelo serviço de podas, né? De árvores da Prefeitura Municipal. Beleza, pô, né? Bom que dá pra ver tudo, né? As casas todas, né? É. Tá certo então, valeu. Ô, Magali, que mora logo ali, pertinho da padaria Grampani. Bom dia pra você também, Magali. Ô, oh, gente boa, beleza.
2: Ô, Lobão, quantas horas?
0: Agora 7:06.
2: Ô, Lobão, quantas horas?
0: 7:06.
2: Ô, Lobão, quantas horas?
0: Ai, ai, ai, gente, compra um relógio de menino, gente. Meu Deus do céu. Oi.
3: Você pode me falar a hora?
0: Posso, com certeza. 7:07.
2: Ô, Lobão, quantas horas?
0: Já falei. Falei até devagar, hein? Ia ser errado aí, ó.

o Zezé e Luciano. A próxima aqui vai pro meu amigo Edson. Bom dia, Edson. Gente boa. É, o meu amigo Edson Lopes, sargento Edson Lopes, é do bairro Santa Helena. Tá ligadão com a gente aí também. Valeu, meu amigo. A próxima aqui é pra você aí, ó. Você que gosta de modão, aí um trem bom pra você aí, ó. Tá mexendo. O Edson, ele também era apicultor também, viu? É, rapaz, de vez em quando ele levava uns mel bom lá na toca do lobo. Mel, mas mel de verdade mesmo, viu?

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1: 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Ah, então se o Lobão falou...
2: Confirmado.
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Olha a hora agora, são 7:21. Daqui a pouco tem notícias, né? Rádio Notícias, primeira edição, daqui a pouquinho.

Toneladas de paixão que você fala, né? Um abração aqui, ó, pra nossa amiga Sandra Monteiro, né? Dos Estados Unidos, tá passeando aqui, né? Bom dia, Lomão, manda aqui um abração pra minha mãe, Dona Penha, do Azteca. Hello! É, falando até em inglês. 97.

0: isso aí, Paixão Mineira. Já estou na Fernandinha, vou pra Valadares.
1: Ô, bom, quantas horas?
0: Já falei, 7h27 agora. Ô, Calixto Lopes, bom dia, do bairro Floresta. Rony Gesso, tá ligado aí? Bom dia pra você também, Nilceia. Todo mundo ligado no rancho. Forte abraço pra todo mundo aí.
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3: 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Ô, beleza!
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0: Beleza. Maravilha. 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Olha a hora agora, 7h32.
8: Minha mãe.
9: Ai, socorro, é o lobo.
0: Muito obrigado, muito obrigado.

Essa música aí é a música do João Mineiro e Marciano, ficou bonita, né? Na voz aí do Rio Negro e seus limões. 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Linda, hein? 7h35, beleza.

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4: Rancho 97. Tá na hora de você ficar bem informado com a primeira edição do Rádio Notícias.
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4: Meu amigo, Sabes, cara dele. Ô, produção, microfone 2 pra ele, produção. Microfone 2. Beleza, bom dia, Sabes, cara dele.
5: Meu amigo Lobão da Madrugada, bom dia pra você. Bom dia aos amigos que nos acompanham aqui na Mundo Melhor FM. Tudo beleza?
4: Graças a Deus.
5: Bacana demais. Um abraço pra você, pros amigos que nos acompanham aqui na 97. Você que acompanha a gente pela internet. Obrigado pelo carinho da sua audiência. Faz um tempinho que a gente não se vê, né, Lobão da Madrugada?
4: É, rapaz.
5: Eu acho que a última vez foi semana passada, né?
4: Foi mesmo, semana passada.
5: Estamos aí nas movimentações da cobertura da Expo Agro, né? A gente vai falar disso um pouco mais aqui ao longo do nosso dia na programação, né? Mas estamos de volta por aqui para trazer para você as primeiras notícias do dia aqui no leste de Minas. Lobão da Madrugada, vamos começar falando sobre o mercado financeiro. Hoje o dólar está custando R$ 5,13, o euro cotado a R$ 5,87, e eu te conto como fica o tempo na nossa região para esta terça-feira.
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5: A terça-feira vai ser de sol com algumas nuvens e sem previsão de chuva, além de temperaturas mais baixas na nossa região, segundo o Climatempo. Em Marilac, a mínima prevista é de 16 e a máxima é de 28 graus. Mesma previsão de temperaturas para a cidade de Pocrane, mínima de 16 com máxima de 28 graus. Valadares deve registrar hoje mínima de 17 e máxima de 28 graus.
4: Bom, meu amigo Sábio Scarabelli, a gente começa essa edição falando sobre clima. Você acabou de falar aí, né? Mas esse mês de julho deve ter temperaturas mais altas.
5: Bom, Lobo, o mês de julho terá temperaturas acima da média histórica em Governador Valadares e em todo o Vale do Rio Doce. Segundo o boletim climático do IFMG, o inverno na região vai ser menos rigoroso neste ano. Os termômetros em Valadares, Galileia, Resplendor devem registrar médias entre 20 e 22 graus e meio. A elevação da temperatura média atinge todo o leste de Minas. O calor acima do normal vai ser ainda mais perceptível em cidades como Ipatinga, Caratinga e também Guanhães. Por outro lado, o volume de chuvas deve seguir o padrão esperado para o período de estiagem. A previsão do Instituto Nacional de Meteorologia indica acumulados de no máximo 40 milímetros na nossa região. Segundo os pesquisadores, o El Niño é o principal responsável para afastar as frentes frias. O evento ganha força no oceano e bloqueia as massas de ar polar no sudeste do país.
4: E também, meu amigo Sábio Scarabelli, essa notícia de um homem que foi preso na BR-116 em Valadares, né? Ele é investigado, né, por sequestrar a ex-companheira. Fala mais sobre esse caso aí.
5: A Polícia Rodoviária Federal prendeu um homem de 44 anos acusado de sequestrar e agredir violentamente a ex-companheira de 43 anos. A abordagem ocorreu no quilômetro 418 na BR-116 em Governador Valadares, após uma intensa mobilização dos agentes. A prisão do suspeito ocorreu após a vítima conseguir fugir do veículo em uma praça de pedágio no quilômetro 487 da BR-116 em Iapim. Ele conseguiu acionar a PRF, que acolheu a mulher, né? A mulher conseguiu acionar a polícia e iniciou o rastreamento da rodovia para interceptar o agressor. A reportagem completa sobre esse caso, Lobão da Madrugada, você confere no nosso site radiomundomelhor.com.br.
4: Beleza. O secretário de Assistência Social fez uma prestação de contas na Câmara de Valadares, né?
5: Isso mesmo, a Comissão de Serviços Públicos, Saúde e Segurança Pública da Câmara Municipal de Governador Valadares recebeu o secretário municipal de Assistência Social, Igor Costa, nesta segunda-feira. Durante a audiência pública, o secretário municipal apresentou um diagnóstico da situação encontrada pela atual gestão na pasta e expôs os riscos institucionais identificados e medidas que já estão sendo adotadas para reestruturar os serviços. Segundo a Câmara, o secretário detalhou a situação de diversos programas e equipamentos da assistência social. Entre os casos destacados estão a sede do Conselho Tutelar e do Centro Pop, cujos imóveis permaneceram

0: cerca de um ano, com os aluguéis sendo pagos, mas sem funcionamento devido à falta de condições mínimas para ocupação, como instalação de ar-condicionado, capina e serviços de limpeza. Segundo Igor Costa Lobo, os problemas foram solucionados e os dois espaços foram inaugurados no último dia 30 de junho. Outro ponto abordado foi o programa Rua Não É Lar. De acordo com o secretário, desde setembro do ano passado, a entrega de passagens para migrantes estava suspensa, situação que, segundo ele, contribuiu para o aumento da população em situação de rua no município.
1: E essa notícia aqui, um jovem foi ferido no pescoço durante uma briga generalizada. Esse caso vem lá de São João do Manhuaçu, né?
0: Isso mesmo, a polícia militar patrulhava o centro de São João do Manhuaçu, na zona da Mata Mineira, quando precisou intervir em uma briga generalizada em um evento após a transmissão do Jogo do Brasil.
1: Ai, ai, ai.
0: Um jovem de 27 anos estava na praça Fernando Maurílio Lopes e ele acabou sendo golpeado com uma garrafa de bebida alcoólica quebrada, né? E aí a vítima foi ferida no pescoço e também no tórax, ferimentos graves. Ela foi encaminhada a um posto de saúde para primeiro atendimento e depois encaminhada, devido à gravidade, para o hospital da cidade de Manhuaçu. A polícia militar informou que conseguiu identificar o agressor, mas ele ainda está sendo procurado e o caso está sendo investigado. A suspeita é de que esse crime tenha ocorrido por ciúmes.
1: Vamos então falar de esportes. Olha aqui, a gente começa falando de Copa do Mundo, né? Espanha bate Portugal nos acréscimos e avança às quartas, né, da Copa do Mundo.
0: Pois é, Lobão da Madrugada. A gente viu mais um gigante caindo nessa Copa do Mundo, viu, Lobão da Madrugada? A gente teve aí a seleção brasileira, infelizmente, sendo eliminada. Nós tivemos a Alemanha, né? E agora a gente viu a seleção de Portugal caindo nessa Copa do Mundo. E para falar sobre Portugal, vamos lá, né? A Espanha, de Lamine Yamal e companhia, segue na busca pelo segundo título da Copa do Mundo depois de vencer Portugal por 1-0 nessa segunda-feira com um gol de Mikel Merino. Meio-campista garantiu a equipe nas quartas de final ao marcar nos acréscimos da segunda etapa de jogo nos Estados Unidos. Com esse resultado, a seleção espanhola avança para enfrentar a Bélgica no próximo dia, nesse final de semana, né, às 9 horas da noite. A Espanha segue sem sofrer gols na atuação desse Copa Mundial. Aliás, tô bom da madrugada, um detalhe aqui, deixa eu chamar atenção para isso. A Espanha não sofreu gols nessa Copa do Mundo.
1: Ah, é?
0: A Espanha segue sem sofrer gols nessa Copa do Mundo, né? Uma das seleções que apresenta uma das melhores campanhas nessa Copa do Mundo. Portugal, por sua vez, tem marcado a despedida do Cristiano Ronaldo após 6 participações no maior torneio de futebol do planeta. Cristiano, que já anunciou que essa foi a sua última Copa. O jogo válido pelas quartas de final entre Espanha e Bélgica está marcado para sexta-feira, gente, 4 horas da tarde, pelo horário de Brasília.
1: E fala aqui da Bélgica. Bélgica domina, goleia Estados Unidos e avança às quartas de final da Copa do Mundo também, né?
0: Isso mesmo. A Bélgica, adversária da Espanha, está classificada depois de ter vencido por 4-1 a equipe dos Estados Unidos. Agora o time do técnico Rudi Garcia encara a Espanha na próxima fase. Gente, a seleção belga foi superior em todo o jogo. O grande destaque da partida foi o atacante belga Charles de Ketelaere. Ele foi o autor dos 2 primeiros gols da equipe e deu assistência para Vanaken fazer o terceiro tento. Lukaku marcou o 4º gol e o Tillman marcou para os Estados Unidos de falta. Os Estados Unidos foram a última seleção anfitriã a ser eliminado. O Canadá e o México caíram para Marrocos e Inglaterra, respectivamente, também na fase de oitavas de final. O país deixa a competição após uma grande polêmica nesse jogo, viu, Lobão da Madrugada? Artilheiro dos Estados Unidos e titular de Pochettino, o Balogun foi expulso na partida contra a Bósnia e Herzegovina na fase 16avos de final, mas ele teve a suspensão automática revogada pela FIFA após um pedido do Donald Trump.
1: É mesmo?
0: É, pra explicar, gente, né, o pessoal que acompanha futebol sabe disso, né, quando você leva um cartão vermelho no próximo jogo você não pode entrar em campo, você tá suspenso. Isso. Mas o Trump pediu para que fosse revisto esse cartão vermelho, que inclusive o Rafael Claus, né, árbitro brasileiro, aplicou corretamente contra o Balogun, e a FIFA retirou essa suspensão do Balogun. Inclusive foi muito contestado no futebol internacional. O jogo entre Bélgica e Espanha vai ser, como já dissemos aqui, na sexta-feira, 4 horas da tarde, em Los Angeles, nos Estados Unidos. O Lobão da Madrugada, só pra gente fechar sobre a Copa do Mundo, hoje a gente ainda tem jogo pela fase de oitavas de final. Inclusive, nós temos dois sul-americanos jogando. A Argentina, de Lionel Messi, enfrenta a equipe do Egito, do craque Salah, né? Um desses dois craques vai se despedir da Copa do Mundo. E a gente tem, esse jogo vai ser 1 da tarde pelo horário de Brasília, e a gente tem às 5 da tarde no horário de Brasília, a Suíça enfrentando a Colômbia, Lobão.
1: Sabe, cara, Bélio, você que acompanha aí tudo, né? Na sua opinião, quem você acha que vai levar essa Copa, hein? Pelo que você vem acompanhando aí.
0: Essa Copa tá diferente, né, Lobão? Eu colocaria a França e a Argentina como talvez as duas principais favoritas para essa Copa do Mundo. Pra mas final. A gente tem, para chegar à final. Mas a gente tem aqui, por exemplo, a equipe do Marrocos, que é uma grande seleção, né? Tem evoluído muito nos últimos anos. Inclusive, Marrocos é a 7ª melhor seleção de futebol hoje no mundo. Tá, inclusive, 1 posição atrás do Brasil. Tá fazendo uma grande campanha. Então, é uma grande favorita a poder chegar aí na próxima fase. Então vamos aguardar pra ver, né, como é que vai ficar. Mas acredito que França e Argentina são as principais candidatas ao título, com o Marrocos correndo por fora.
1: Aí falou muito bem.
0: Pela idade que tem.
1: Muito obrigado.
0: Mais notícias, gente, logo mais a partir das 9 horas da manhã aqui no Rádio Notícia, também arroba Rádio Mundo Melhor 97 e no site radiomundomelhor.com.br. Ô, Lobão da Madrugada.
2: Vai deita.
0: Um abraço pra você, bom dia. Ele já está entre nós, Luciano Venades.
3: Bom dia, Sábio.
0: Bom dia, meu amigo, tudo beleza?
1: Ele está entre nós, né?
0: Abre o microfone um pra ele aí, produção.
1: Meu papai não, mas ele está entre nós.
3: Eu tô entre nós. Rapidinho aqui, eu acho que a França vai ser campeã.
0: Você acha que a França vai
3: ser campeã? Eu acho que a França vai ser campeã.
0: Torcemos pra que não.
3: Hoje um dos craques vão vazar fora, Salah ou Argentina, né?
0: É, hoje o Messi ou o Salah vão ter que se despedir da Copa do Mundo, né? E aí, se acontecer o que a gente gostaria que acontecesse, que é o Messi saindo, a gente vai ter aquela trinca, né, de destaque dos últimos anos, se despedindo mais cedo da Copa do Mundo, né? Apesar que o Neymar não tá fazendo jus a essa trinca mais, né? Mas, enfim, né?
3: Da próxima vez eu vou convocar eu e o Lobo.
0: É, vai fazer melhor, vai fazer melhor,
1: vou
0: né?
1: Vou ficar no gol.
0: Né? Ô, gente, um abraço pra vocês, bom dia, até mais.
1: Nem o Matimbu lá vai fazer gol de nós, né? O Harry, parece que você já assistiu aquele desenho do Dragon Ball Z? Aquela parte quando chega do Batimu, que ele tem a última transformação. É a mesma coisa. Oi, oi. Valeu. 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
1: Bom, e vamos à nossa reflexão do dia, fechando mais um Rancho 97, né? Olha, gente, Charlie Chaplin, ele faleceu com 88 anos, né? Mas nos deixou 4 declarações. A primeira, ele disse assim, olha, nada é para sempre neste mundo, nem mesmo os nossos problemas. E 2, né? Eu gosto de andar na chuva, porque ninguém pode ver minhas lágrimas. 3, o dia mais desperdiçado na vida é o dia que não sorrimos. 4, né? Bom, os 6 melhores médicos do mundo, né? Os 6 melhores médicos do mundo, ele diz, é a luz do sol, é o descanso, o exercício, a dieta, a autoestima e amigos. Então, olha, mantenha-os em todas as fases da sua vida e você vai desfrutar, né, de uma vida saudável. Se você ver a lua, você verá a beleza de Deus. Se você ver o sol, você verá o poder de Deus. Se você ver, né, o espelho, você verá a melhor criação de Deus. Então acredite nele, porque ora, somos todos turistas nessa terra, viu? E Deus é o nosso agente. Pense nisso e tenha um ótimo dia.
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0: isso aí, essa música é linda demais, Conquistando o Impossível, na voz do, engraçado, o Luan Santana cantando, querendo a Maria Gabriela conversando, mesma coisa, né? Reparou? Hein?
1: É, a mesma coisa.
0: De frente com Gabi.
1: De frente.
0: Frente com Gabi.
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0: Ô Luciano, tudo bem?
1: Como é que você tá, Lolo?
0: Eu tô sentado.
1: Você tá? Você passou uma música do prego hoje?
0: Passei.
1: Ah, você passou uma música do prego hoje?
0: Do prego, é. Ah. Tá lá, agarrado. Ô, Bernardo, eu tava pensando.
1: Mas, não, tô falando sério. Qual a música do prego que você passou?
0: Foi o Chitãozinho Chororó.
1: Não, cara, a música do prego. Não é a música. Não é pro, o cara chama prego, é a música do prego.
0: Uai, eu, hein?
1: Uai, você nunca passou, não?
0: Perguntaram,
1: é isso. Perguntaram, cacho. Ô, Lobo, deixa eu falar. Não é uma charadinha, não, mas por que que um córrego chama Escorrega Lá Vai Um?
0: Escorrega Lá Vai Um?
1: É, por quê, Lobo?
0: Escorrega Lá Vai Um. É porque alguém olhando, né? O outro não. Caindo.
1: Escorrega Lá Vai Um. É o famoso córrego do quiabo. Lá em Tarumirim tem um córrego do quiabo. Quando eu ia pra lá, eu vou lá no Escorrega Lá Vai Um.
0: É
1: mesmo? É isso, gente. É o córrego do quiabo aí.
0: É o
1: córrego
0: boa.
1: Do quiabo.
0: Outra fala aqui de seleção. Como é que a seleção, essa derrota do Brasil, afetou tanta criançada, né, rapaz?
1: É, porque o pessoal é o seguinte, cara. Tem um Neymar como ponto de referência, né? É, a garotada, né? Muitos são fãs do Neymar.
0: Igual do álbum também, de figurinha também, né?
1: Isso, também. Né? Muitos, a gente viu no, nos estádios muitas camisas com ele, né? Com o nome dele. Talvez levaria pra Copa, mas é por causa disso, né? Fez muito do Santos. Seleção brasileira, eu acho que podia ter feito mais do que fez, né?
0: Uhum.
1: Podia ter feito mais. Eu queria que ele terminasse o círculo dele ganhando aí uma Copa do Mundo, ou indo mais à frente a uma Copa do Mundo, mas...
0: Encerrar bem, um chave de ouro, né?
1: Infelizmente, encerrou com uma pior campanha desde 1990, né?
0: Que tem muitos jogadores que, tipo assim, né? Não esperaram a última hora pra parar, não. Parou na melhor fase, né? Então... Ficou de boa, né?
1: É igual quando o cara faz gol no estádio, aí tá faltando uns 3 minutinhos pra terminar, o treinador tira aí pro torcedor aplaudir.
0: É por aí, viu?
1: Cara, eu fiquei triste porque eu queria que o Brasil fosse mais avanço.
0: Mas agora avante. Depois vem os memes, né, rapaz? Nossa. É o Haaland, né, levando o Neymar, mas o Vini Júnior no colo, dando uma madeira pra ele. Rapaz, o brasileiro é criativo.
1: Toma fome!
0: Por aí.
1: Mas é isso, cara. Futebol é assim, né? Futebol, ele é alegre, ele é descontraído. A gente tem que levar por esse lado, né?
0: Isso. Tem que... É um jogo, né?
1: Eu falo que este ano, seria um ano assim, muito especial, porque é um ano de Copa do Mundo e um ano de eleição, né? A Copa acabou pro Brasil, né? Ainda tem jogos e eu tô... muitos brasileiros estão torcendo contra a Argentina, mas eu vou falar a verdade, cara. Eu torço pra Argentina, torço pro Messi.
0: Agora.
1: Eu gosto da história do Messi no futebol mundial, sim. Entendeu?
0: Agora uma coisa, né? A questão do Ancelotti, né?
1: Ancelotti.
0: Como é que eles assinaram, né? Fizeram um contrato pra ele até a próxima Copa?
1: Mas não foi errado, não. Sabe por quê? Se você for analisar, o clube, quando joga um treinador, treina o Cruzeiro, Atlético, América, um clube qualquer aí, né? O Flamengão, o Corinthians, enfim. Você tá ali dia a dia direto. A seleção não tem esse contato direto, porque não tem jogo direto. Então você joga, fica meses sem jogar, né? Cada jogador vai pro seu clube, depois reúne de novo. Então se você tiver só um ano para definir o trabalho dele, como no caso o Ancelotti, seria injusto mandar ele embora agora. Então ele vai ter 4 anos pela frente. Ô, Lobo, vou ser sincero, cara. Não todos, claro, Neymar não vai jogar mais e tal. Casemiro não deve jogar. Né? Pra mim não fez uma boa Copa, não era nem pra ter sido convocado alguns jogadores que estão na seleção aí, mas uma safra boa aí. Infelizmente a seleção foi escalada por patrocinadores, por mídia.
0: Ficou muito mídia.
1: E ficou muitos jogadores bons, o goleiro do Atlético era pra ter ido, o Matheus Pereira do Cruzeiro era pra ter ido, o Kaique do Cruzeiro era pra ter ido, o Pedro do Flamengo, que pra mim é um baita jogador, não poderia ter ficado de fora da Copa do Mundo.
0: Pois
1: mas enfim,
0: é.
1: Né? Pega os cacos aí, daqui 4 anos tem mais.
0: Vamos ver, né? Vamos ver. Aí o Luxemburgo até falou, se fosse um técnico brasileiro, já tava fora.
1: Ai, mamãe. É verdade.
2: Lobo.
1: Como é que ele falou?
0: Ele falou que se fosse um...
1: Como é que ele fala?
0: Foi.
2: Se fosse um técnico brasileiro, já tava.
3: Eu concordo com você, parceiro.
4: parceiro. Lobo, lobo.
3: Eu concordo com você.
2: O Bernardo tá falando. Vambora.
1: Vambora.
2: Que?
1: E eu, oi.
2: Vambora.
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1: Olá, bom dia, bom dia. Dando sequência na audiência, tô chegando com o Rádio Show no oferecimento de Madeireira Bravin, Casa do Cerqueiro, GV Manutenção e Rebobinamento de Motores Elétricos, Ótica da Fábrica, Drogaria 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que começa nesta terça-feira, 7 de julho de 2026. 88 por aqui, Luciano Venades.
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0: Aí eu sou Diana Castela, G. Giovanni, convite de casamento, é o mesmo grande amor da minha vida, hein? 97 FM, a Rádio Sertaneja do Leste de Minas, agora são 8 horas e 14 minutos, Rádio Show tá no ar até meio-dia.
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0: Agora são 8:15, bom dia.

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5: Agora 8:31. Rádio Show tá no ar até meio-dia. Simone Simaria, meu violão e nosso cachorro.

0: aí, Simone Simaria, as coleguinhas, hein? Meu Violão e o Nosso Cachorro. 97 FM e a Sertaneja do Leste de Minas. 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
0: 8:35. Leonardo Eduardo Costa, Boate Azul.

0: Eita, modão doído, hein? Aí o som de Leonardo e Eduardo Costa, Boate Azul. 97 FM, Rádio Mundo Melhor, a sertaneja do leste de Minas. Tudo beleza por aí? Tudo bacana? 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
4: 97 FM 8:46 agora.

Alôzão aqui pro Ronilton, tá em Tarumirim. Bom dia, Ronilton. Obrigado pela audiência. Bom dia, Calisto. Alô, Calisto. Tá na escuta e no bairro Floresta. Bom dia, ótima quarta-feira pra vocês. Ótima terça, né? Que quarta, que ótima terça. Alex Alves também tá na sintonia. Bom dia, Alex. Joinha. Sérgio no Turmalina. Ricardo, tá do Espírito Santo. Isa, Vale do Sol 2. Um abraço, Isa. Bom dia. Bom dia pra você, Fábio Júnior. Todo mundo curtindo a gente aí, tá? Obrigadão. Rádio Show comigo, tá bom, Isa? Estaremos juntos aqui, ó. Estamos juntos de 8 ao meio-dia aqui com Rádio Show. Um abraço pra você, pro seu esposo aí e toda a sua família. Tem mais alô aqui, Zé Marina fazendo Rocinha. Tonhão tá ouvindo a gente no Quarto dos Reis, hein? Alô, Tonhão, um abraço pra vocês aí. O pessoal da Fazenda do Lélio. Tem mais alô aqui. Hilda, bom dia, Hilda. Tá ouvindo a gente aí, né, menina? Curtindo a gente em Alperca, lá em Xodó, né? Hilda tá em Xodó, tá sempre na escuta. Um abração pra você aí. A gente abraça o Tão, né? O Tão, Maria Elisa, a Sheila, a Sergiane, família toda aí de vocês. Valeu, Hilda. E um alôzão aqui também pro pessoal de Alpercata. Francisco Melo, do Córrego do Bonfim de Alpercata. Tá na escuta também aí, Eliana Matos, em Tarumirim. Bom dia, Eliana. Anderlécia, bom dia pra vocês do bairro São Cristóvão. Wilson tá em Vinhático, Rosimar no Acácio. Ana Clara também no Acácio, na sintonia. Eni, no bairro Santa Rita. Fala comigo, Eni. Um abraço pra você, minha querida. Abração aí pra Neguinha, Marcelo, Tinete, todo mundo ouvindo o Venades aí no nosso querido bairro Santa Rita. Abração pra turma aí, ouvindo nós. E o Thiago no Baranal Jampruca. Alô, Márcia! Hugo Pina e Gabriel, vou te amar. Música bonita, né, menino? Juliane Boaventura e Jerucaldas. Bom dia, Ju.

0: Olha, olha, olha onde eu tô, Ana Castela. Eu tô no 97, Ana Castela. 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Não tá quase 9 horas, mas daqui a pouquinho já chega a hora do reloginho aí alertar, né? 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
0: 97 FM, agora são 9:07.
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1: Olá, muito bom dia para você que acompanha Mundo Melhor FM nesta terça-feira, 7 de julho de 2026. Agora em Valadares, 9 horas e 8 minutos. Começa agora mais uma edição do nosso Rádio Notícia. A Comissão de Serviços Públicos, Saúde e Segurança Pública da Câmara Municipal de Governador Valadares recebeu o secretário municipal de Assistência Social, Igor Costa, nesta segunda-feira. Durante a audiência pública, o secretário municipal apresentou um diagnóstico da situação encontrada pela atual gestão na pasta e expôs os riscos institucionais identificados e as medidas que já estão sendo adotadas para reestruturar os serviços. Segundo a Câmara, o secretário detalhou a situação de diversos programas e equipamentos da assistência social. Entre os casos destacados estão a sede do Conselho Tutelar e o Centro Pop, cujos imóveis permaneceram cerca de um ano com os aluguéis sendo pagos, mas sem funcionamento devido à falta de condições mínimas para ocupação, como instalação de ar-condicionado, capina e serviços de limpeza. Igor Costa disse que os problemas foram solucionados e os dois espaços foram inaugurados no dia 30 de junho. Outro ponto abordado foi o programa Rua Não É Lar. De acordo com o secretário, desde setembro de 2025, a entrega de passagens para migrantes estava suspensa, situação que, segundo ele, contribuiu para o aumento da população em situação de rua em Valadares. Um jovem foi ferido no pescoço durante uma briga generalizada em São João do Manhuaçu, na Zona da Mata. Segundo a Polícia Militar, a vítima de 27 anos estava na Praça Fernando Maurílio Lopes, foi atingida com uma garrafa de bebida alcoólica quebrada. A vítima sofreu ferimentos graves no tórax e no pescoço. O rapaz foi encaminhado a um posto de saúde para primeiro atendimento e depois encaminhado ao hospital de Manhuaçu. O agressor desse jovem foi identificado pela polícia, mas ainda não foi localizado. A suspeita é de que esse crime tenha sido provocado por ciúmes.
0: Previsão do tempo.
1: A terça-feira vai ser de sol com algumas nuvens e sem previsão de chuva, além de temperaturas mais baixas aqui na nossa região, segundo o Climatempo. Em Marilac e em Pocrane, a mínima prevista é de 16 e a máxima é de 28 graus. Em Valadares, a temperatura varia entre 17 e 28 graus. E antes de encerrar, uma última notícia: Benedito Rui Barbosa morreu hoje aos 95 anos de idade. O autor de novelas estava internado no Hospital H-Cor, em São Paulo, e enfrentava há 3 anos um quadro de insuficiência renal. Conforme a unidade, a causa da morte foi complicações de insuficiência renal crônica. A instituição disse em nota que se solidariza com os familiares e amigos neste momento de pesar. Em janeiro deste ano, o dramaturgo foi hospitalizado com uma infecção urinária associada a um quadro de insuficiência renal crônica. Em maio de 2025, ele também precisou ser internado por conta de problemas nos rins. 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Agora em Valadares, 9 horas e 10 minutos. O Rádio Notícia volta às 10 da manhã. 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Bom dia.
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1: Ei, que foi que aconteceu?

0: Giovanni Carreiro, sucesso, tá aí o Bruto, Giovanni Carreiro, presente lá na Expo Agro, hein? Grande Giovanni, aí é Bruto, cara. Ótimo dia pra você que tem curtido o Benaz. Deixa eu mandar um alôzão aqui pra Laurides. Laurides é irmã da Érica Regina, né? Tá sempre ouvindo a gente, Laurides. Tá querido Eduardo Costa, imagina eu. Deixa com nós, menina. 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
0: 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Hora certa agora, 9:26 na Mundo Melhor. Laurinha diz, Eduardo Costa pra você, menina. Imagina eu. Oi, Érica Regina. Bom dia.

0: não namora, né? Não namora. Cleito e Romário, Cleito e Romário, participação de Zé Neto Cristiano. 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Meu amigo, você que tá ligado com a gente aqui, né? 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
0: Agora 9:40. Oi, Andressa. Bom dia. Nova Módica, Pescador. Cida Couto tá sempre ouvindo a gente, Pescador, né? Oi, Emanuele, Manu, aí de Frenocêncio. Um abraço pra você e pro seu maridão, o André.

mulherada. Ô, Guilherme, Wesley Safadão, tá aí, né? Tivemos Zezé de Camargo, Luciano, Pão de Mel, César Minotti e Fabiano, Entre a Serpente e a Estrela, música bonita, né? Ah, Um Brilho de Faca. 97, faltando 10 para as 10. 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

Agora 9:55. Alô, Robinho. Alô, Claudinho. Um abraço pra vocês, e Robinho, Claudinho. Obrigado pela audiência, minha gente. Toquinho também, a gente manda alô, né? Aline Lacerda. Oi, Cícero, bom dia. O Zé Derlan, são os meus amigos cearenses. Teodoro Sampaio, mulher chorona.

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1: Em Valadares, 10 horas e 1 minuto. Muito bom dia para você que acompanha a Rádio Mundo Melhor FM. Estamos de volta com mais uma edição do Rádio Notícia. Termina nesta quinta-feira, 9 de julho, o prazo de inscrição para o processo seletivo do IBGE. A seleção oferece vagas temporárias de ensino médio para o censo agropecuário em várias cidades do leste de Minas. Há oportunidades para Governador Valadares, Ipatinga, Caratinga, Mantena e Aimorés. Segundo o edital, os salários iniciais chegam a R$ 4.008, além de auxílio alimentação de mais de R$ 1.100. Para se inscrever, o candidato deve acessar o site ibfc.org.br e pagar uma taxa de R$ 53. As funções exigem idade mínima de 18 anos e a prova objetiva está marcada para o dia 27 de setembro. A gente volta a falar sobre a morte de Benedito Rui Barbosa. O dramaturgo tinha 95 anos de idade e morreu hoje. O autor de novelas estava internado no Hospital Agacor, em São Paulo, e enfrentava há 3 anos um quadro de insuficiência renal. Conforme a unidade, a causa da morte foi complicações de insuficiência renal crônica. Em janeiro deste ano, o dramaturgo chegou a ser hospitalizado com uma infecção urinária associada a um quadro de insuficiência renal crônica. Em maio do ano passado, ele também precisou ser internado por conta de problemas nos rins. As inscrições gratuitas para o processo seletivo do ProUni do segundo semestre começam hoje e vão até a próxima sexta-feira. A iniciativa federal oferece bolsas de estudos integrais e parciais em cursos de graduação e sequenciais de formação específica em instituições privadas de ensino superior. Para se inscrever, é necessário que o estudante tenha completado o ensino médio, participado das edições de 2024 ou de 2025 do Enem, obtido no mínimo 450 pontos na média das 5 provas do exame e não tenha zerado a redação do Enem. O procedimento deve ser feito exclusivamente pelo Portal Único de Acesso ao Ensino Superior do Ministério da Educação. Em Valadares, 10 horas e 3 minutos. O Rádio Notícia volta a partir das 11 da manhã. 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

de volta com o nosso Rádio Show 107. Oi, Gilda, nos Estados Unidos. Bom dia, Gilda. De quem é a culpa? Cristiano Araújo e

0: verdade verdadeira, né? Ó, quem esqueceu, não chora. Deve ser por isso que eu fico numa insônia danada, viu? É por isso. É por isso que eu perco o sono, é por isso que eu fico numa insônia. Bom dia! Ai, ai, 10 horas e 14 minutos, tudo beleza por aí? Rádio Sou!
1: Oi, bom dia!
2: Luciano Fernandes.
0: Rapaz, esse tal de Luciano sou eu, é o cara de Tarumirim.
1: What's up?
0: Bora, Júnior, bom dia, Júnior, tá aí no Mundo Velho, Júnior, e Arlete, Nacipe Raidan. Bom dia, meninas, bom dia pra Ana Clara e o Nério também, João Miguel, um abraço pra vocês aí, a Fatinha do IP, a Rose do IP também tá sempre ouvindo a gente, né? Juliane Boaventura e Gero Caldas, oi Juju, bom dia, Débora, Nova Vila Bretas, Nicolas, Nicole, Giovana, Alex, ô Zezinho, grande Zezinho, Zé Arnaldo e Lucimar, Conceição tá ouvindo a gente, né? Conceição tá aí na belíssima Coroaci, um abraço, fala em Coroaci. Manda um abração aqui pra Maria Dias, foi minha professora em Tarumirim, hoje tá aposentada, tá curtindo bem esse ar puro e gostoso aí de Coroaci. Um abraço pra vocês, Coroaci, terra da gente, eu tenho um grande carinho por vocês aí, tá bom? Então um abraço aí, Conceição, se você conhece aí a Maria Dias, né? Um abraço nela, foi minha professora em Tarumirim, eu tenho um grande carinho, tô até precisando de aí revê-la. Um abraço pra nossa querida Coroaci, todo mundo curtindo a gente aí.
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0: WhatsApp! Bora, gente, manda mensagem de texto, tá? Manda mensagem de texto que áudio não tá abrindo. Então manda texto. Alusão aqui pro pessoal no bairro Santa Rita, Ivanildo, Sebastião e Aurélio. Estão trabalhando e a turma tá querendo ouvir a música do Chapeludo, né? Deixa com nós aí. Valeu, pessoal do bairro Santa Rita aí, ó. Abração pro Ivanildo, Sebastião, Aurélio. Hilda tá em Xodó, Gonzaga. Vanusa no Altinópolis. Aelto no Grande Duquesa. Tonhão, grande Tonhão, tá aí no Corre dos Reis. E o Antônio. Antônio tá em Capitão Andrade, né? Um abraço aí pro Antônio. Cacildo também, Capitão Andrade. Rogério tá no Grande Duquesa. Bom dia, Corre do Bonfim, Alpercata. Abração pro Francisco Melo aí, ó. Do Corre do Bonfim. Paulinho tá no Carapina. Erli tá no Corre do Bananal Jampruca. Abração pro Joãozinho, Adilson, a Dana Lourdes, a Lena Cida, Sueli. Só tem gente boa. E o Zé Roberto que tá sumidão, hein?
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2: 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E o rádio fica aí ouvindo a 97.
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2: 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Opa, bom dia, 10:24. Bom dia, bom dia. Manda um abração aqui pro Ronald Lessa. Grande amigo Ronald Lessa. Um abraço pra ele, trabalha na InterTV. Um abração pra Samara, né? Samara Barra, que trabalha na TV Alterosa. E meu grande amigo Rogério Fernandes, tá ligado, né, Rogério? É a turma da imprensa. Um abraço pro Rogério, que trabalha aí na TV Rio Doce. Tá ligadinho, né, Rô? Um abraço pra você, garoto. Vanderlei também, a turma aí do bairro Santa Helena. Mais amado do Brasil. É, lasqueiro, mais amado dele, Brasil. Amado Batista e Léo Magalhães.

0: Ai, perfeita, perfeita pra mim.
1: Perfeita pra mim.
0: Ô, Gilda, daqui a pouco eu mando sua música, tá, Gilda? Se ligar pra você, você não vai atender, não? Faz isso não, menina. Um abraço, Gilda. Eu tô com a música aqui. Não quero falar com ela. É, vai me mandar mensagem. Eu não atendo, não. Ela tá querendo balança pança, né? Um abração pra vocês aí. Ô, Gilda, será que eu tô com a minha cabeça ruim, menina? Você escreveu um nome e depois mudou o nome aqui? Ou eu tô enxergando demais? Manda uma música aí pro meu povo e pra Larissa. Não era Larissa que tava aqui, né? Gilda, mas um abraço pra Larissa e a outra pessoa. Ah, ela editou, tá vendo? Eu não tô com a minha cabeça ruim, não. 97 FM nos esportes, já já.
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8: Obrigada, gente.
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10: Bora lá, 97 FM nos esportes, 10 horas 36. Bom dia, aniversariante do dia. Tudo bem, PC?
11: Bom dia, Luciano. Bom dia, ouvintes da 97. Girando, né, com os esportes, neste 7 de julho de 2026. Que data, hein?
10: Parabéns, PC.
11: Obrigado.
10: Parabéns e pelos seus 30 aninhos. Que obrigado. Deus continue te abençoando.
11: Amém, amém.
10: Muitos obrigado. Anos de vida, saúde. Pra nós saborear aquela feijoada sempre, viu, PC?
11: É bom demais,
10: sabe,
11: é?
10: Sabe que o PC, gente, o PC, além de Pedro Cláudio, além da gente ser colega de trabalho, é um grande amigo, é amigo mesmo. Eu costumo dizer, quantas pessoas te convido pra ir na casa deles, pra almoçar, pra fazer almoço, né, até dormir, isso é prova de uma amizade verdadeira.
11: É, PC, com certeza.
10: A esposa dele, a Marilete, são pessoas que eu tenho um grande carinho, né? O Pedro, que é o filho, a Natália. Parabéns por essa data especial, que Deus te conceda, PC, muitos anos de vida.
11: Muito obrigado.
10: Para seguir a sua missão como profissional do rádio, como esposo, como filho, a dona Lourdes, que tá lá, sua mãezona, que tem um grande orgulho de você.
11: Tá legal, muito obrigado pelas palavras, Luciano. E é isso, né? A gente é só agradecer por mais uma data, né, por Deus estar abençoando, e pedir mais anos de vida com saúde é o que importa, né? A gente precisa de viver com saúde e, é claro, né, junto aí com os amigos, com a família, é só o que a gente precisa, né? Mais nada, só de ter saúde, estar vivo.
10: O resto a gente corre atrás, né, PC?
11: Corre, vamos correndo,
10: vamos,
11: né?
10: Vamos correr atrás.
11: Vamos lá.
10: Vamos correr atrás, que o pessoal tá correndo atrás da bola lá na Copa do Mundo. Tem uns que correram demais e foi embora.
11: Não, vamos correr à frente, muito melhor à frente.
10: É, melhor, mesmo. Melhor.
11: Correr atrás, ó.
10: Vamos lá. Vamos lá, PC.
11: O balanço da Copa, então, até então, né, sem a nossa seleção brasileira e, felizmente, tá voltando para casa hoje, né? Juntando os cacos, e o Brasil é já quase com voo já certinho para estar de volta, e agora só setembro, né? Com a data FIFA, a seleção brasileira que vai estar repaginada, com certeza, na sequência aí do Ancelotti, que promete, né, uma reformulação, e que o Brasil possa mesmo se reencaminhar, reformular e redesenhar né, para a próxima Copa. Essa já foi, né, Luciano?
10: Ah, já foi, né? Um ciclo novo que tá vindo por aí.
11: É, prometem, né? Um ciclo novo. Vamos aguardar.
10: Vamos aguardar.
11: Isso. Muito bem. E mais um anfitrião caiu, né? Ontem, né? Que vexame, hein? Dos Estados Unidos. Nossa, entregou ali 3 gols, né? O goleiro, você viu? O goleiro dos Estados Unidos ontem entregou uma paçoca, né?
10: Entregou como se diz, né? A paçoca com o pé de moleque, pé de moleque, cocada, tudo, entregou, né? Tudo, PC.
11: E foi chocolate da Bélgica, em 4-1, né? O Tilma marcou aí para os norte-americanos, apenas descontando, e o Kathleen 2 vezes, o Van de Ken e o Lukaku, né? Marcaram os gols aí da Bélgica, que está, então, classificada. Então, 4-1, né? Essa lenhada aí, né? Da Bélgica. Nós tivemos também a Espanha, né? Que garantiu vaga ao vencer Portugal, hein? Jogo apertadíssimo, foi 1-0.
10: Na bacia das almas,
11: né? No finalzinho. Merino, finalzinho. Nos acréscimos, né? Marcou, então, o gol dos espanhóis, que avançam, portanto, né? E teve aí a despedida, né? Cristiano Ronaldo, aos 41 anos.
10: Um, né, talentaço aí,
11: encerrou, né? Sua trajetória aí nos mundiais,
10: né? Encerrou sem ganhar uma Copa, né, PC?
11: É,
10: o Messi ganhou a última, né? O Messi vai encerrar aí com o campeão, né?
11: É, então, né? Encerrada a participação aí de Portugal. Então, nós teremos um grande duelo, hein? Espanha e Bélgica, né? O jogo sexta-feira às 16h. Né, então, já definido. Nós teremos a quinta-feira, 17h, França e Marrocos, né? E também definida a outra quarta de final, sábado, né? 18h. Poderia ser a seleção brasileira, né? Mas não deu.
10: Mascou, Noruega, né? Inglaterra. Né?
11: Noruega e Inglaterra.
10: Jogando Noruega vai passar, viu, PC?
11: Vai passar?
10: Ah, eu acho que passa, viu, PC?
11: É, rapaz. E hoje, então, Luciano, mais definições, né? Nós teremos daqui a pouquinho, 13h, hein? Messi em campo, decidindo a vida da Argentina contra o Egito de Salai.
10: PC, um dos dois vaza hoje, né, PC?
11: É.
10: São dois craques mundiais, né? De um lado o Salah do Egito.
11: Isso.
10: E do Messi. Outro o Messi. Ô, é. PC, pela. Vou falar, PC. Eu não fico calado, não.
11: O que vai dar?
10: Pela bola que a Argentina jogou no último jogo aí, se o Egito apertar, ganha, PC.
11: É.
10: PC.
11: Você acha? Ixi. Então vai ser páreo duro, hein?
10: Vai ser páreo duro. Acho que vai ser jogo fácil pra Argentina,
11: não. Não vai ser fácil, não. Não, não. Argentina e Egito, hein? 13h, hein? 13h. E mais tarde, às 5h, tem Vancouver, Suíça e Colômbia, hein?
10: Nossa, Suíça e Colômbia.
11: É, Colômbia, hein?
10: Ah, PC.
11: É.
10: Ah, Argentina e Colômbia, né? Que ficaram sul-americanos aí, né, PC?
11: É, os sul-americanos, sim. Argentina e Colômbia, né?
10: Argentina e Colômbia. Suíça e Colômbia.
11: E agora, quem sabe, né? É, a gente pode ter aí, né?
10: É difícil,
11: né? Argentina e Colômbia, hein?
10: Já pensou?
11: Ô,
10: PC, é difícil pra Colômbia, né, PC?
11: Difícil, né? A Suíça.
10: É.
11: Então, hoje, então, mais definições da Copa, né? Passado a limpa, então, Mundial, que já tem aí os classificados às quartas de final. Só recapitulando, quinta-feira, 17h, França e Marrocos. Sexta-feira, 16h, Espanha e Bélgica. E no sábado, 18h, Noruega e Inglaterra. E quem sabe nós, né, teremos aí, né, os dois sul-americanos se confrontando, né? Vamos ver. Vamos aguardar.
10: Seria bacana, né?
11: É, seria bacana. Girando agora a Série B do Brasileiro, né? Que não para na Copa do Mundo. Ontem nós tivemos dois jogos. O Botafogo de Ribeirão Preto venceu o Avaí 3-1 em casa, abriu distância da zona de rebaixamento. Morelli, Igor e Patrick Bray marcaram aí para os paulistas. O Alisson descontou aí para o Avaí. Com o resultado, o Botafogo paulista chegou a 19 pontos, 14º colocado. O Avaí segue na zona de rebaixamento, 18º com 13. O Vila Nova de Goiás venceu o São Bernardo, 2-1. Marquinhos Gabriel e Janderson marcaram aí os gols do time do Tigre, e o Ioran marcou aí para os paulistas, né? O Vila Nova chegou a 31 pontos, enquanto o São Bernardo permanece no G6, 6º lugar com 25, né? Então, o Vila Nova reassumiu a liderança ontem com a vitória. Hoje, para fechar, tem representante mineiro em campo, né? O Atletic recebe aí o Operário logo mais na sua arena em São João del Rei. A bola, então, rola às 20h. O Atletic é o 11º colocado com 22. O Operário do Paraná é o 7º com 25. Informações do Cruzeiro, hein? É, o Cruzeiro anunciando a contratação de uma joia rara que tá vindo lá do futebol baiano. Adriano Júnior, um garoto de 18 anos, estava se destacando aí no Jacuipense da Bahia. Então, ele vem aí por empréstimo até 2026 e pode reforçar o sub-20, mas o Cruzeiro de olho é nessa joia rara aí, né? Adriano Júnior é o famoso Michael Jackson, atuava lá, portanto, no futebol baiano e é destaque. O Cruzeiro, então, de olho, foi lá e buscou. Cruzeiro que volta a campo, né? E mais um amistoso aí, né? Adriano Júnior é o famoso Michael Jackson, atuava lá, portanto, no futebol baiano e é destaque. O Cruzeiro, então, de olho, foi lá e buscou. Cruzeiro que volta

0: 15 de julho, diante do Betim, né? O Betim que está aí na Série D do Brasileiro e então enfrenta o Galo aí, portões fechados também na Arena MRV, em jogo treino. O Galo então que se prepara para a volta aí do Brasileirão, né? Contra o Bahia, será no dia 22 de julho. É isso então, Luciano, passado a limpo aí o nosso esporte.
1: Daqui a pouquinho na 93 tem mais, né?
0: Tem mais, né? Na 93, daqui a pouquinho. Então, só mesmo registrando, porque ontem passou em branco aqui, rapaz. O Democrata, né, deixou a Série D, mas nós tivemos no fim de semana os dois mineiros que ainda seguem na competição e foram vitoriosos, hein? Só pra marcar aqui, o Uberlândia, né? Venceu Serra Branca lá no interior do Maranhão. 1-0, né? O gol marcado do Uberlândia. E agora o jogo de volta, Parque do Sabiá, domingo, 16h, Uberlândia e Serra Branca. Então, saiu na frente. E o Betim venceu o CSA de Alagoas, sábado, por 1-0. O Betim joga então o jogo de volta fora de casa, mas abriu vantagem aí diante do CSA. E Luciano, o time que veio aqui e venceu o Democrata?
1: Eu ia te falar agora, perdeu em casa.
0: Perdeu pro Asa de Alagoas.
1: Perdeu
0: ontem
1: em casa. Eu acompanhei esse jogo.
0: Foi ontem à noite.
1: Eu acompanhei esse jogo.
0: 2-1, né, o Asa?
1: Eu assisti esse jogo através da TV Gazeta lá de Alagoas.
0: O Iviema então perdeu o primeiro jogo, hein? 2-1.
1: Eu ia te comentar que agora perdeu em casa de virada, né?
0: De virada.
1: O Asa venceu 2-1.
0: E teve um jogador expulso lá. Isso, então.
1: Tá aí o Asa de Arapiraca, meu filho. Eu, inclusive, até acompanhar o jogo aqui com a gente, pessoal de Alagoas, né?
0: De Arapiraca, né? É isso aí.
1: Beleza, então, PC.
0: Passado a limpo. Daqui a pouquinho mais esportes. Escuta, 93,5.
1: Escuta aí, PC.
0: Bacana demais,
1: dessa,
0: né? Adoro.
1: Cantinho do seu coração.
0: Cantinho do coração.
1: Vai pra você.
0: É homenagem.
1: Aniversariante de hoje.
0: Aqui na 97.
1: Parabéns, PC.
0: Obrigado, um abraço.

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7: Oi, Brasil! Tô de volta! Tudo na paz por aí, né? Tranquilo, tranquilo. 10:54. Bom dia pra Idelfonso, Niltinho. Ó, a gente manda alô pro Chiquinho também. O pessoal aí de Frei Gaspar, né? Falei em Frei Gaspar. Deixa eu mandar um bom dia. Ah, antes, mandou um alôzão aqui pra Idelfonso, pro Niltinho, né? E aí, Idelfonso tá mandando um alô aqui pra sua manicure em Cachoeira do Aranã, Doca. Ih, tá dizendo aqui que não perde o programa. Ei, Doca, bom dia pra vocês aí de Cachoeira do Aranã. Muito obrigado pela audiência. Em Frei Gaspar também, sempre ouvindo a gente, Dilma, Mazinho e Maria Alice. Dilma e Mazinho, que são os pais da princesinha, da pequenininha Maria Alice. Abração pra vocês aí de Frei Gaspar. Edson Quirino, tá ouvindo a gente de Sobralha. Abraço pra vocês aí de Sobralha também. Tem mais aqui. Ô, Lucilene tá em São Vitor. Bom dia, Lucilene. Ô, Sirlene, tá ouvindo a gente de Tronqueiras. Abraço pra vocês. E o pessoal da loja do Ed, né? O Ed Cell. É, um abraço pra turma aí. Bom trabalho, Sirlene.

Leandro e Romário, nessa potência do leste de Minas, Rádio Mundo Melhor, a rádio oficial da Expo Agro GV, ô Celinho da GV Galo, tá ligado com a gente, é torcedor do Galão da Massa, hein? Serginho do Tanágua, bom dia, Rafael Rogai, um abraço, meus queridos, 11:02, daqui a pouco tem Rádio Notícia com Sávio Scaravelli, hein? Hora de Leonardo, volta ao começo.

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1: Agora são 11:07.
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4: Em Valadares, 11:08. Muito bom dia para você que acompanha Mundo Melhor FM. Estamos de volta com mais uma edição do Rádio Notícia. Começou ontem o projeto Agropecuária na Escola 2026. A presidente da União Ruralista Rio Doce Mulher, Juliane Brasileiro, deu detalhes sobre a ação que reunia estudantes na região para aprender sobre a vida no campo durante a Expo Agro.
5: Ao longo da semana, cerca de 3 mil crianças com idades entre 7 e 10 anos vão visitar a fazendinha e aprender sobre o dia a dia da vida no campo.
6: Temos uma novidade, uma estação onde a gente vai abordar a temática de inovação e tecnologia no campo, né? A gente precisa falar para as crianças que a tecnologia chegou no campo, que o campo gera emprego, gera renda. E aqui nós temos parceiros, as entidades que sempre nos apoiam. Então vamos ter muita novidade, muito momento aí de conhecimento, conhecimento técnico, com responsabilidade. E elas vão se divertir também, porque elas podem aprender brincando, né?
5: Após uma interação no auditório com palestras e apresentações, as crianças visitaram a fazendinha e viram de perto animais, plantas e tecnologias do agro.
6: Essa estação específica vai acontecer dentro da fazendinha e eles vão apresentar para as crianças que através de comandos de voz eles conseguem fazer uma irrigação, o trato dos animais, nós vamos conseguir também fazer chover na maquete, que a gente tem uma maquete representativa através de um comando de voz. A gente precisa mostrar o que é o agro de verdade, que ele gera riqueza, ele gera renda, que a tecnologia também chegou lá, porque na hora que chegar no momento decisivo da escolha da profissão, ele não precisa sair, e ele continue na propriedade, junto com seus pais, falando aí na sucessão, que é muito importante, principalmente para a nossa região de Governador Valadares.
4: Nós ouvimos a presidente da URRD Mulher, Juliane Brasileiro, e entre os estudantes que estiveram presentes na abertura do projeto estavam alunos de escolas públicas de diferentes cidades, inclusive de Governador Valadares. Até o fim da semana, vão ser 19 escolas participantes. Para receber os estudantes, toda a estrutura da fazendinha começou a ser montada com meses de antecedência, como explicam o secretário municipal de Meio Ambiente, Agricultura e Abastecimento de Governador Valadares, Guilherme Moraes, e o presidente da União Ruralista Rio Doce, Marcelo Teixeira.
7: A gente está cuidando disso desde janeiro, desde o início do ano, para que quando chegue nessa época seja tudo bonito e as crianças possam entender de onde vem aquilo que está na mesa dela todos os dias. Não dá para se falar em produção sem respeito às regras ambientais. Eu preciso cumprir para minimamente ter uma condição de que a produção chegue à mesa das pessoas cumprindo o papel dela, preservar os recursos naturais, os recursos ambientais.
8: E aqui a gente consegue trazer as crianças e de uma forma lúdica e bem tranquila explicar o valor do agronegócio para todos nós, né? Para a segurança alimentar de todos nós. Então...
5: Para as crianças, amanhã foi de diversão e aprendizado.
9: Já aprendi, por exemplo, como plantar, como que faz as coisas e como mexe com inteligência artificial, igual ele mostrou.
10: A gente já aprende a importância da agricultura, da agropecuária e o quanto a gente precisa cuidar dos animais e da natureza, porque a nossa comida vem toda aqui.
11: A gente aprendeu que tudo tem a criação de animais, sobre vários animais, várias coisas que sobre a plantação, também há várias criações de animais.
4: 11:12. O Rádio Notícia volta a 13h. Outras notícias você confere nas nossas redes sociais, @RadioMundoMelhor97 e no site radiomundomelhor.com.br. A produção e apresentação são de Sávio Scarabelli. Bom dia, até mais.
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Agora 11:16. Bom dia. Tô sempre interagindo aqui com a Sirlene, né? Com a Gilda, com a Sirlene também. Mas interagindo aqui com a Gilda. A Gilda tá aí nos Estados Unidos. E manda um abração aqui pro seu João Cifrânio e Dona Maria. Ô, Dona Maria! Um abraço pra vocês aí, Gilmar, é Gilberto, é Gilmar, é a família da Gilda.

Ai, você foi atriz demais. Eu errei aqui, né, rapaz? Eu mandei alô pra família da Gilda. Eu escalei a seleção e esqueci de Jucimar, né? Jucimar. É família muito grande, né, rapaz? Aí fui falando, acabei esquecendo de Jucimar. Então, um abraço pra todo mundo aí, tá? A Larissa, né, Larissa? Tá na escuta aí. E a família da Gilda, a família gigante. É, tem titular e reserva, meu filho. Bobear vai gandula também. Ô, família grande, menino. Um abração, deixa eu mandar um alô aqui pra... Tá sumidinha, né? A Tiffany Schellen aí do Trevo, né? Mãe da Maria Cecília. Um abraço pro Edinho também, que é o pai da Tiffany, né? É o vozão aí da Maria Cecília. Um abraço pra vocês aí, Edinho, Maria Cecília e também a Tiffany. 97 FM.

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2: Rádio Mundo Melhor, agora 11:27. João Neto Frederico e Eduardo Costa. Eita, nega velha!

0: Ai, quando a chuva passar, eu tô querendo que ela venha mesmo, tá? Eu tô querendo que ela venha. Vem, não passa rápido não, chuva. Pode vir, seja bem-vinda. Hora certa, 11 horas 36. Bom dia, bom dia, bom dia. Bom dia, sou Tavira e Dona Fisica Frei Inocêncio. Abraço pro Deir, pra Emanuele Félix, né? A Manu, filha do Deir. O Ademir da Rosa e Matias Lobato. Juarez também tá sempre na escuta. Alô, Matias Lobato. Alô, Frei Inocêncio. Buenos dias pra vocês aí, gente. Muito obrigado pela audiência. Estamos juntos, misturados. Até logo mais. Até meio-dia, né? Reto final aqui do nosso rádio show. Deixa eu mandar um alusão aqui, mandar alô pra Iraci, né? Mandei alô pro Frei Inocêncio. A Iraci tá em Frei Inocêncio, tá na escuta aí, né? Abraço pra vocês de Frei, a turma curtindo o Venades, né? Ô, gente, deixa eu falar pra vocês aí, ó, que estão ligados aqui, da Drogaria Niquinho. 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
6: 11:41, hein, Nilda? Nilda tá em Belo Horizonte, tá mandando alô pra sua família, o pessoal de Escadinha dos Rosas aí, um abraço, minha gente. Nilda tá em BH e a Tina tá em Contagem, né? Ô, Tina, tá sumido, hein, Tina?

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4: 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Daqui a pouquinho, meio-dia, tem Dom Félix com Palavra do Bispo, Fé Católica, Novena do Bom Pastor. E na sequência tem Claudinha com Clássicos e também com Agito, minha gente. Henrique Juliano. Ô, Tina, tá sumidinho, mas tá ligadinha em Contagem, né, Tina? Um abraço, fique com Deus, até amanhã.

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O anjo do Senhor anunciou a Maria, e ela concebeu do Espírito Santo. Ave Maria, cheia de graças, o Senhor é convosco. Bendita sois vós entre as mulheres, e bendito é o fruto do vosso ventre, Jesus. Santa Maria, Mãe de Deus, rogai por nós, pecadores, agora e na hora de nossa morte. Amém. Eis aqui a serva do Senhor, faça-se em mim segundo a vossa palavra. Ave Maria, cheia de graças, o Senhor é convosco. Bendita sois vós entre as mulheres, e bendito é o fruto do vosso ventre, Jesus. Santa Maria, Mãe de Deus, rogai por nós, pecadores, agora e na hora de nossa morte. Amém. E o Verbo se fez carne e habitou entre nós. Ave Maria, cheia de graças, o Senhor é convosco. Bendita sois vós entre as mulheres, e bendito é o fruto do vosso ventre, Jesus. Santa Maria, Mãe de Deus, rogai por nós, pecadores, agora e na hora de nossa morte. Amém. Rogai por nós, Santa Mãe de Deus, para que sejamos dignos das promessas de Cristo. Oremos. Infundi, Senhor, vos rogamos a vossa graça em nossos corações, para que nós, conhecendo pela anunciação do anjo a encarnação de Jesus Cristo, vosso Filho, por sua paixão e morte de cruz, cheguemos à glória da ressurreição. Pelo mesmo Cristo, nosso Senhor. Amém.

0: Louvado seja nosso Senhor Jesus Cristo, que a graça e a paz de Deus, nosso Pai, e de Jesus Cristo, nosso Senhor, estejam com todos vocês e seus familiares. Prezados radiovintes, hoje é terça-feira, dia 7 de julho, e nós vamos meditar o Evangelho de Jesus Cristo segundo Mateus, capítulo 9, do versículo 32 ao 38. Naquele tempo, apresentaram a Jesus um homem mudo que estava possuído pelo demônio. Quando o demônio foi expulso, o mudo começou a falar. As multidões ficaram admiradas e diziam: nunca se viu coisa igual em Israel. Os fariseus, porém, diziam: é pelo chefe dos demônios que ele expulsa os demônios. Jesus percorria todas as cidades e povoados, ensinando em suas sinagogas, pregando o evangelho do reino e curando todo tipo de doença e enfermidade. Vendo Jesus as multidões, compadeceu-se delas, porque estavam cansadas e abatidas, como ovelhas que não têm pastor. Então disse a seus discípulos: a messe é grande, mas os trabalhadores são poucos. Pedi, pois, ao dono da messe que envie trabalhadores para a sua colheita. Palavra da salvação. Amados radiovintes, o bem que Jesus realiza encanta uns, os pequeninos, e provoca o desprezo de outros, dos que se consideram sábios e entendidos. É mais fácil negar o bem feito a uma pessoa acometida por um mal do que reconhecer que a graça de Deus é sempre inédita e renovadora. Por isso, e por inveja, os fariseus procuram desacreditar Jesus, que, segundo Mateus, não se importou com o que disseram. Mais importante é continuar o caminho e, por onde passar, realizar o bem, quer pelo ensinamento, quer pelas curas das doenças e enfermidades. Fica evidente, assim, que Jesus nada faz pelo príncipe dos demônios, mas suas palavras e ações manifestam e realizam o reino dos céus, que precisa de discípulos dispostos a aprender com Jesus a arte do pastoreio. Isso começa na oração confiante a Deus, que é o maior interessado em apacentar seu rebanho. Oremos. Ó Deus, quisesse que vossa igreja fosse o sacramento da salvação para o gênero humano, a fim de que a obra salvadora de Cristo continuasse até o fim dos tempos. Despertai os corações dos vossos fiéis para que sintam a urgência do chamado missionário, até que de todas as nações surja e cresça para vós um só povo e uma só família. Por nosso Senhor Jesus Cristo, vosso Filho, na unidade do Espírito Santo. Amém. Eu abraço, amigo, que a bênção de Deus, Pai, Filho e Espírito Santo, desça sobre todos vocês e permaneça para sempre. Fiquem com Deus e até daqui a pouco no programa Fé Católica.
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0: Amados irmãos, amadas irmãs, iniciamos o programa Fé Católica e a nossa catequese sobre a vida e missão de Jesus Cristo. A vida e missão de Jesus Cristo centram-se em revelar o amor de Deus, realizar o perdão dos pecados da humanidade e anunciar o evangelho do reino de Deus. Nascido em humildade, Jesus realizou milagres, curou enfermos e chamou a todos ao arrependimento, oferecendo um exemplo de compaixão.
3: Sua missão culminou na crucificação e ressurreição, vencendo a morte e possibilitando-nos a vida eterna. Eis os principais aspectos da vida e missão de Jesus Cristo. Filho de Maria, Jesus nasceu em uma pequena aldeia, Belém, vivendo uma vida mortal suscetível à fome e à dor, mas divina. Iniciou seu ministério ensinando, curando enfermos, andando sobre as águas e ressuscitando mortos, demonstrando amor e divindade. Jesus foi um mestre que utilizou parábolas para ensinar lições sobre o reino de Deus, sobre perdão, compaixão e amor ao próximo, com foco na condenação da hipocrisia e no acolhimento dos pecadores. A missão principal de Jesus foi a expiação, o sofrimento no Calvário e morte na cruz, que permitiu a remissão dos pecados, a reconciliação da humanidade com Deus e a ressurreição de todos. 3 dias depois de sua morte, Jesus ressuscitou, aparecendo a alguns dos seguidores e provando sua vitória sobre a morte. Por isso, Jesus é considerado o modelo perfeito de amor e serviço a ser seguido. A missão de Jesus Cristo é descrita como um convite à unidade, à fraternidade e ao amor, sendo a base da fé cristã e a fonte de esperança, paz e força para os fiéis. Meu abraço, amigo, a minha bênção, fiquem com Deus e até o próximo programa.
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0: Amados irmãos, amadas irmãs, iniciamos a novena do Bom Pastor. Sou Dom Félix, bispo da Diocese de Governador Valadares, sou pastor dessa porção do povo de Deus da região do Vale do Rio Doce. É com alegria então que nós iniciamos em nome do Pai e do Filho e do Espírito Santo. Amém. Peçamos perdão. Senhor Jesus, bom pastor, tem compaixão de nós, porque somos pecadores. Não leves em conta as nossas faltas, mas concede-nos a graça de arrepender-nos dos nossos pecados. Converte-nos a ti. Não nos deixes pecar. Não nos deixes cair em tentação. Livra-nos do mal e perdoa todas as nossas culpas. Amém. Façamos o nosso agradecimento. Ó Deus, nosso Pai, nós te damos graças por todo o bem que nos fizeste até agora. Nós te agradecemos pelos imensos benefícios que concedeste a todos nós, seres humanos, e a todas as outras criaturas tuas que estão no céu, na terra e em todo o universo. Por teu Filho Jesus Cristo, Senhor nosso e bom pastor, a ti, nossa ação de graças, a honra e a glória, pelos séculos dos séculos e por toda a eternidade. Amém. Ouçamos a palavra de Deus. Eu sou o bom pastor. Conheço as minhas ovelhas e elas me conhecem. Assim como o Pai me conhece e eu conheço o Pai, e dou a minha vida pelas ovelhas. João 10:14. Meditemos a palavra de Deus.

Façamos agora a nossa intenção geral para alcançar a graça de perdoar as ofensas. Ó Deus de bondade, tu que não levas em conta nossas culpas, tu que perdoas a todos que te ofendem, dá-nos um coração manso e humilde, como é o coração de Jesus. Concede-nos a graça de perdoar sem restrições e sem medidas a todos que fazem o mal contra nós. Não permitas que caiamos na tentação de pagar o mal com o mal. Ensina-nos a amar nossos inimigos e a rezar com frequência pelo bem deles. Nós te pedimos por Cristo Senhor nosso. Amém. Façamos agora uma pausa para que no silêncio do nosso coração, com os olhos fixos na imagem do bom pastor, seja feito a ele o pedido de graças que desejamos receber dele por meio desta novena.

0: Oremos. Senhor Jesus, Filho de Deus e Filho de Maria, tu que és verdadeiro Deus e verdadeiro homem, tem piedade de nós. Senhor Jesus, tu que és o Cristo de Deus, tem piedade de nós. Senhor Jesus, tu que és o bom pastor, atende a nossa súplica. Rezemos uma Ave Maria, pedindo à nossa querida Mãe do Céu, que por intercessão dela, sejam recebidas as graças do bom pastor que dele esperamos obter. Ave Maria, cheia de graças, o Senhor é convosco. Bendita sois vós entre as mulheres, e bendito é o fruto do vosso ventre, Jesus. Santa Maria, Mãe de Deus, rogai por nós, pecadores, agora e na hora de nossa morte. Amém. Neste momento, nós vamos abençoar a água. Ó Deus Criador, nós te damos graças porque criaste a água para nos dar vida, saciar nossa sede, para lavar e refrescar nossos corpos, para molhar a terra e fazê-la produzir frutos que nos alimentam e sustentam. Nós te agradecemos pela água do batismo, pela qual tu nos purificas, a fim de que tenhamos uma vida limpa da sujeira do pecado e sem nenhuma mancha do mal. Nós te damos graças porque por Jesus Cristo, que ofereceu a uma mulher samaritana e continua oferecendo a todos nós a água viva, da qual quem beber nunca mais terá sede, tu sacias a sede de todos os seres humanos. Abençoa, ó Pai, esta água que colocamos em tua presença. Concede a todos que fizerem uso dela tua proteção e a cura de suas enfermidades. Assim como pela passagem dos hebreus pelas águas do Mar Vermelho, tu os libertaste da escravidão do Egito, a todos que usarem desta água, livra-os de todos os males. Nós te damos graças e te pedimos por Jesus Cristo, Senhor nosso. Amém. Façamos agora a nossa consagração ao bom pastor. Ó bom pastor, nós te consagramos toda a nossa vida. A ti confiamos nossas famílias e nossos amigos. Tudo que temos e tudo que somos entregamos a ti. Tu és a fonte da vida. De ti procedem a cura e a libertação de todos os males. Tu és nossa luz e salvação. Queremos ser tuas ovelhas e pertencermos para sempre ao teu rebanho, pois junto de ti encontramos acolhida, paz e segurança. De todos os temores, tu sempre nos livras. Em ti pomos toda a nossa esperança, pois quem em ti espera jamais será decepcionado. Bom e eterno pastor, seguindo a ti com fidelidade, sabemos que após nossa peregrinação neste mundo, seremos recebidos por ti no céu. Lá, conforme tua promessa, viveremos para sempre contigo e teremos a felicidade eterna. Amém. Rezemos juntos a oração que o Senhor nos ensinou, através da qual nós chamamos a Deus de Pai e nos comprometemos a viver como irmãos e irmãs. Pai nosso que estais nos céus, santificado seja o vosso nome. Venha a nós o vosso reino. Seja feita a vossa vontade, assim na terra como no céu. O pão nosso de cada dia nos dai hoje. Perdoai-nos as nossas ofensas, assim como nós perdoamos a quem nos tem ofendido. E não nos deixeis cair em tentação, mas livrai-nos do mal. Amém. Recebamos agora a bênção do bom pastor. Que o bom pastor nos olhe com amor, traga luz aos nossos olhos e serenidade para o nosso coração. Amém. Que o bom pastor nos abrace agora com ternura, de modo que sintamos o afeto do seu divino coração. Amém. Que o bom pastor seja nosso guia, nos faça conhecer sua estrada, nos conduza e conduza nossas famílias pelos caminhos da paz e da felicidade. Amém. Ao bom pastor, a honra, a glória e o louvor para sempre. Amém. Que a bênção de Deus, Todo-Poderoso e rico em misericórdia, Pai, Filho e Espírito Santo, desça sobre todos nós e permaneça para sempre. Amém. Fiquem com Deus.
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2: Muito bem, agora 12:24. Ótima tarde para você que a partir de agora vai nos acompanhar. Ah, vai rolar o quê? Vai rolar fortes emoções através da melhor programação, só modão, clássicos 97. Eu sou a
3: Cláudia Regina.
2: E tô chegando para te fazer companhia, tá? Até as 4 da tarde aqui na 97 Mundo Melhor, a Rádio Sertaneja do Leste de Minas. Né? Até uma tem modão na sua programação. 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E a primeira de hoje já chega pra você ao som de... Essa música é maravilhosa, hein? João Carreiro e Capataz. Prefácio.

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Marciano sem saída. Tivemos Christian e Ralph Amargurado. Prefácio, João Carreiro e Capataz. Salve, salve aí pro Vicente.

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3: 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Composição de Rodolfo Mataus e Israel Ribeiro. Se você falou do outro lado que o nome da música é Localizador, olha só o que que acontece. Localizador, olha só o que que acontece.

para se sintonizar e pedindo que o amor dure a vida inteira. A letra completa, incluindo as cifras para violão ou guitarra, pode ser encontrada agora para você nessa voz marcante, né? A regravação, mas com Milionário e Marciano. Confere aí. Mundo Melhor FM, a Rádio Sertaneja do Leste Minas, localizador.

0: 97 FM, a Rádio Sertaneja do Leste Minas, finalizando aí com a música do Zezé de Camargo e Luciano, Sem Medo de Ser Feliz. Tivemos também Jean Giovanni, No Vivo Sem Você, Ataíde Alexandre, Doces Palavras. A música em forma de poesia trouxe aí Milionário Marciano, Localizador. E eu trago agora a nossa reflexão do dia.
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0: E já cumprimento aí a Fátima, em Senhora da Penha, né, que está nos acompanhando, a Elton Silva, cumprimento você, o 2097. Manda um salve, salve especial para o nosso aniversariante, né, o Pedro Cláudio, aqui do esporte, né, nosso locutor aqui, da 97, da 93, também. E a nossa reflexão diz o seguinte, gente: aceite desapontar, porque você vai desapontar. Ninguém é perfeito. Você não nasceu para agradar todos, né? Só colocando um lembrete aí, que nem Deus agradou a todos, com toda a sua perfeição, né? A sua imagem de pai, ele não agradou a todos. Então, não tente agradar a todos. Você pode ser a coisa mais doce do mundo, que ainda assim vai ter pessoas que odeia doce e prefere salgado. O mundo tem filtros demais, gostos demais, carências demais. E você não veio para se encaixar em todas as prateleiras. Veio para ser inteiro, para ser inteira. Mesmo que isso signifique ser rejeitado ou rejeitada em algumas sessões. Ser fiel a quem você é vai custar olhares tortos, críticas veladas e algumas portas fechadas. Mas vai te dar paz. Ser quem você é vai te dar paz. Vai te dar verdade e, o mais importante, vai te manter inteiro ou inteira, seja você, ok? Nossa reflexão de hoje, texto lindíssimo, espero que você tenha gostado. Eu tô voltando já trazendo muito sucesso no Agito 97, cumprimentando aí também a Nina Andrade, a Gracinha do Horizonte, a Odete, a Fátima, Senhora da Penha, cumprimentando você, o 2097, cumprimentando a Bel em Boston, aniversariando hoje, muita felicidade, saúde e paz. Também aniversariando hoje, Pedro Cláudio Araújo, salve, salve. E volto já, minha gente, trazendo muito sucesso no Agito 97.
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0: 97 FM, 1:05. Boa tarde.
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1: Oi, boa tarde para você que acompanha Mundo Melhor FM nesta terça-feira, 7 de julho de 2026. Eu sou o Sávio Scarabelli e este é o Rádio Notícia. Começou o projeto Agropecuária na Escola 2026. A presidente da URRD Mulher, Juliane Brasileiro, deu detalhes sobre a ação que reúne estudantes na região para aprender sobre a vida no campo durante a Expo Agro. Ao longo da semana, cerca de 3 mil crianças com idades entre 7 e 10 anos vão visitar a fazendinha e aprender sobre o dia a dia da vida no campo.
2: Temos uma novidade, uma estação onde a gente vai abordar a temática de inovação e tecnologia no campo, né? A gente precisa falar para as crianças que a tecnologia chegou no campo, que o campo gera emprego, gera renda, e aqui nós temos parceiros, as entidades que sempre nos apoiam, então vamos ter muita novidade, muito momento aí de conhecimento, conhecimento técnico, com responsabilidade, e elas vão se divertir também, porque elas podem aprender brincando, né?
1: Após uma interação no auditório com palestras e apresentações, as crianças visitaram a fazendinha e viram de perto animais, plantas e tecnologias do agro.
2: Essa estação específica vai acontecer dentro da fazendinha e eles vão apresentar para as crianças que, através de comandos de voz, eles conseguem fazer uma irrigação, o trato dos animais. Nós vamos conseguir também fazer chover na maquete, que a gente tem uma maquete representativa através de um comando de voz. A gente precisa mostrar o que é o agro de verdade, que ele gera riqueza, ele gera renda, que a tecnologia também chegou lá, porque na hora que chegar no momento decisivo da escolha da profissão, ele não precisa sair. E ele continue na propriedade, junto com seus pais, falando aí na sucessão, que é muito importante, principalmente para a nossa região de Governador Valadares.
1: Ouvimos a presidente da URRD Mulher, Juliane Brasileiro. E entre os estudantes que estiveram presentes na abertura do projeto, estavam alunos de escolas públicas de diferentes cidades. Até o fim da semana, 19 escolas de Governador Valadares vão participar do projeto. E para receber os estudantes, a estrutura foi montada com antecedência, como explicam o secretário municipal de Agricultura de Valadares, Guilherme Moraes, e o presidente da União Ruralista Rio Doce, Marcelo Teixeira.
3: A gente está cuidando disso desde janeiro, desde o início do ano, para que quando chegue nessa época seja tudo bonito e as crianças possam entender de onde vem aquilo que está na mesa dela todos os dias. Não dá para se falar em produção sem respeito às regras ambientais. Eu preciso cumprir para minimamente ter uma condição de que a produção chegue à mesa das pessoas cumprindo o papel dela, preservar os recursos naturais, os recursos ambientais.
4: E aqui a gente consegue trazer as crianças de uma forma lúdica e bem tranquila, explicar o valor do agronegócio para todos nós, né? Para a segurança alimentar de todos nós. Então...
1: Para as crianças, amanhã foi de diversão e aprendizado.
5: Já aprendi como plantar, como que faz as coisas e como mexe com inteligência artificial, igual ele mostrou.
6: Já aprendi a importância da agricultura, da agropecuária e quanto a gente precisa cuidar dos animais e da natureza, porque a nossa comida vem daqui.
7: A gente aprendeu que tudo tem a criação de animais, sobre vários animais, várias coisas que sobre a plantação e também várias criações de animais.
1: O Rádio Notícia volta em uma hora. A produção e apresentação são de Sávio Scarabelli. Outras notícias em radiomundomelhor.com.br e nas nossas redes sociais. Boa tarde.
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intervalo comercial bom demais, hein? Já, Rodolfo, a participação aí de Mário Fernandes, seu brilho sumiu, tivemos entre um e outro, Leandro e Romário, a participação de Ícaro e Gilmar, Corações Egoístas, Acesio do Acordeon, Saudade de um Piseiro, João Neto e Frederico em Dobradinha 97, Igual para Igual, e também Ouvida. Chito 97 até as 4 da tarde, a partir das 3 tem você, o 2097, comandando a programação exatamente assim, ó.

0: Bom demais, hein? Maravilha, hein? Então é você comandando a programação 97 a partir das 3. 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

0: 7 horas.
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4: 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Ana Prado, escrito nas estrelas, Popurri, caso do acaso.

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6: 97 FM, 7 faltando para as duas.

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1: Boa tarde para você ligado na Rádio Mundo Melhor, chegando com mais uma edição do Rádio Notícia nesta terça-feira, 7 de julho de 2026. O IBGE prorrogou até a próxima quinta-feira, às 14h, o prazo de inscrições para o processo seletivo simplificado do 12º Censo Agropecuário Florestal e Aquícola. Ao todo, são mais de 8 mil vagas temporárias distribuídas em 5 cargos de nível médio. Os salários variam de R$ 2.128 a R$ 4.080, além de benefícios. As inscrições devem ser feitas exclusivamente pela internet no site do Instituto Brasileiro de Formação e Capacitação, banca responsável pela seleção. A taxa de inscrição é de R$ 53. Confira agora a previsão do tempo para esta terça-feira, 7 de julho, em todo o leste mineiro.
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1: A terça-feira vai ser de sol com algumas nuvens e sem previsão de chuva, além de temperaturas mais baixas na nossa região, segundo o Climatempo. Em Belo Oriente, a mínima prevista é de 15 e a máxima 27 graus. Em Divinolândia de Minas, mínima de 13 e máxima 25 graus. Já em Valadares, mínima de 17 e máxima 28 graus. A Copa do Mundo já tem 6 seleções classificadas para as quartas de final. Os Estados Unidos foram eliminados ao perder para a Bélgica por 4-1. Tillman marcou para os norte-americanos. De Ketleire 2 vezes e Van Aken e Lukaku fizeram os gols da seleção belga, que agora enfrenta a Espanha na próxima sexta-feira, às 16h, em Los Angeles. A Espanha garantiu a vaga ao vencer Portugal por 1-0 com gol de Merino nos acréscimos. Os espanhóis voltam às quartas de final pela primeira vez desde o título mundial de 2010. A eliminação também deve marcar a despedida de Cristiano Ronaldo das Copas. Aos 41 anos, o atacante encerra sua trajetória nos mundiais como o primeiro jogador a marcar gols em 6 edições diferentes. Nesta terça-feira, serão definidos os 2 últimos classificados às quartas de final. Em Atlanta, a Argentina em campo, enfrentando o Egito. Às 17h, em Vancouver, a Suíça enfrenta a Colômbia. O Rádio Notícia volta com mais informações em 1 hora. Produção e apresentação Pedro Cláudio. Mais notícias também no nosso site radiomundomelhor.com.br.
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5: 97 FM, 2:07. Boa tarde.
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8: 97 FM, agora 2:22.
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3: 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Mandar um salve, salve aí pra Vanessa, do bairro Vera Cruz, que está aniversariando hoje. Saúde, paz, alegria, muito amor na sua vida. E olha, o dia hoje é de muita festa, de muita alegria. Aniversariando também a Elisa, irmã da Eide, que é a sogra da nossa querida Kathleen, a nossa garota propaganda aqui da Rádio 97, também 93, tá? Então, ô Elisa, muitas felicidades para você. Beijão, tá? Quem tá desejando é a Kathleen, tá? E aniversariando também tá aí o Pedro Cláudio Araújo. Saúde, paz, alegria, muito amor pra vocês hoje e sempre. Bora de Eduardo Costa. Imagina eu.

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2: 97 FM, faltando 9 para as 3.

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1: Olá, boa tarde para você que está acompanhando a programação da Mundo Melhor. Hoje é terça-feira, 7 de julho de 2026. Eu sou Igor França e essa é mais uma edição do Rádio Notícia. A Prefeitura de Governador Valadares restabeleceu a emissão das guias do Imposto sobre Serviços, o ISS. A Secretaria da Fazenda adotou a medida como prioridade porque o vencimento do imposto acontece nesta sexta-feira, dia 10 de julho. O serviço volta a funcionar para os contribuintes que recolhem o tributo com base no faturamento. Para resolver o problema, a Prefeitura usou dados do Portal Nacional da Nota Fiscal Eletrônica. Segundo o governo municipal, uma empresa terceirizada descumpriu uma ordem da justiça e reteve o banco de dados do município. Por isso, as modalidades de imposto fixo e estimado continuam suspensas. A previsão era que o sistema tributário municipal retomasse a normalidade ainda ontem, segunda-feira. Estudantes interessados em conseguir uma bolsa de estudos pelo ProUni já podem se inscrever no processo seletivo do segundo semestre. O prazo de inscrições começou nesta terça-feira e termina na próxima sexta-feira, dia 10 de julho. O cadastro é gratuito e deve ser feito pela internet no Portal Único de Acesso ao Ensino Superior. O programa do Ministério da Educação oferece bolsas integrais e parciais em faculdades particulares. Para concorrer, o candidato precisa ter feito o Enem em 2024 ou 2025, com média mínima de 450 pontos e nota acima de zero na redação. De acordo com o edital, a primeira chamada com lista dos selecionados sai no dia 15 de julho. Governador Valadares conquistou 3 títulos na etapa regional dos Jogos Escolares de Minas Gerais disputados em Almenara. A nossa cidade foi campeã no basquete feminino com a Escola Estadual São José e faturou ouro no futsal feminino e masculino com as escolas Nelson de Sena e Joaquim Pedro Nascimento. Os times campeões garantirão vaga na etapa estadual do Geng, que acontece no mês de agosto em Pará de Minas. Valadares também subiu ao pódio com medalhas de bronze no vôlei de praia e no basquete, além de classificar 2 atletas no xadrez. Com a apresentação de Igor França, o Rádio Notícia volta em 1 hora. Outras notícias em nossas redes sociais e também no nosso site, radiomundomelhor.com.br. Boa tarde.
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5: 97 FM 3:07. Boa tarde. Yeah!

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pelo 998919977. A gente manda salve, salve aí pra o Zé Maria, na Fazenda Rocinha. A Maura, Maura Sena, da comunidade São Geraldo, Fazenda Mundo Velho. Ela pede a música e oferece pra Fátima, do bairro Kennedy, o filho Délio, do Vera Cruz, pra Nora Ana Clara e o neto João Miguel. Geraldinho de Monte Mor também tá na sintonia. O Júnior, Lobo Solitário, e a todos os operadores de máquinas pesadas aí da cidade de Itaiumi, e Sérgio também do Turmalina. Salve, salve pra Claudete, que também tá super ligada. Abraço pra você, Claudete. A primeira que chega é Nando Moreno, a passação de Rio Negro e Solimões.

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Salve, salve todo especial pra Luzinete do Kennedy, o Alex Alves também, tá super ligado em Mantena, tô em Mantena e tô ligada 97, Claudinha. Claudete também, ótima tarde. Antônio Cruz, do bairro Santo Antônio. A Maura Sena, da comunidade São Geraldo, Fazenda Mundo Velho, mandando música aí pra todo o pessoal. Ela pede a música do Vitor e Léo na Linha do Tempo. Geraldinho Montemor, também mandando um abração pra todo o pessoal. Júnior Lobo Solitário, Serginho do Turmalina. A Odete também tá na sintonia. É, Atacado Fernandes também, o Caio Fernandes. Vai estar na sequência. Macarrão de Choninho de Cima, José Maria da Fazenda Rocinha. A primeira é Nayara Azevedo, essa aqui, ó. Só pro meu prazer.

Hoje manda salve, salve pra Márcia Pinho aí no Bar de Lourdes, pro Newton na São Paulo, na Marinha aí na São Paulo, aos filhos da Márcia, né? Todos na sintonia 97, Zé Batista, Pouso Alegre, manda os parabéns pra mim. Ontem, dia 6, eu fiz aniversário, Zé Batista Filho, e é o meu sobrinho, Zé Batista, ele também fez aniversário, valeu mesmo, obrigado. Macarrão de Choninho de Cima, Zé Maria na Fazenda Rocinha, ótima tarde, salve, salve. Francisco Melo no Corpo Bonfim, ótima tarde aí pra galera de Alpercata, Francisco Melo. É, Edson Quirino de Sobralha, Luzinete do Kennedy. Salve, salve, Alex Alves nos acompanhando lá em Mantena. Bora de Paula Fernandes, essa aqui ó, Pássaro de Fogo.

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FM, atenda agora a Gracinha, do bairro Novo Horizonte. Quero ouvir Zezé de Camargo e Luciano Flores em Vida. Ofereço a todos do Caravanas Flores em Vida, especialmente pro Pedro Cláudio Araújo, que é o nosso locutor aqui, né? Pedro Cláudio, ó, mais uma vez, beijão pra você, tudo de bom. Salve, salve pra Vanessa no Vera Cruz, que tá aniversariando hoje também. Ótima tarde pro Edson Quirino e Sobralha, a Luzinete do Kennedy, também a Odete Tolomeu, Francisco Melo do Corco Bonfim, Zé Maria da Fazenda Rocinha, Macarrão de Choninho de Cima, Márcia Pinho, salve, salve para Alex Alves e Mantena, Antônio Cruz do bairro Santo Antônio, ele tá na obra curtindo 97 e oferecendo música para todos que estão ligados, a Maura Sena da comunidade São Geraldo, Fazenda Mundo Velho, o Júnior Lobo Solitário, Sérgio do Turmalina, ótima tarde para vocês. Vamos de Gustavo Lima, vai especialmente para o Pedro Cláudio, homem de família, na sequência tem Flores em Vida.

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3: 97 FM, sim, a sertaneja do leste de Minas. Estou indo nessa, minha gente.
4: Cláudia Regina!
3: De volta amanhã, a partir do meio-dia 25, com o Clássicos 97. Daqui a pouquinho tem ele, tem Pedro Dantas e o Circuito Sertanejo. Essa música. Saideira de hoje, hein? Palpite. Amanhã, não se sabe. Beijão. Valeu, gente. Tudo de bom. Fui.

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2: Mundo Melhor, 16 horas em ponto. 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
1: Olá, boa tarde pra você que está acompanhando a programação da Mundo Melhor. Hoje é terça-feira, 7 de julho de 2026. Eu sou Igor França e essa é mais uma edição do Rádio Notícia. O Tribunal de Júri de Inhapim condenou um homem a 35 anos de prisão por homicídio qualificado e associação para tráfico. O julgamento aconteceu ontem, baseado em uma denúncia do Ministério Público de Minas Gerais. O crime ocorreu em maio de 2023, no bairro das Flores, quando o acusado e outros envolvidos invadiram uma casa e agrediram a vítima com pedaços de madeira. Segundo as investigações, o assassinato foi motivado por dívidas e conflitos relacionados ao tráfico de drogas. Os jurados acolheram integralmente as acusações de motivo torpe e meio cruel apresentada pela promotoria. O projeto Agropecuária na Escola é uma das programações da Expo Agro GV 2026 no Parque de Exposições de Governador Valadares. Até a próxima sexta-feira, cerca de 3 mil crianças da região vão visitar o local durante a Expo Agro. Os estudantes aprendem sobre o dia a dia no campo, preservação ambiental e inteligência artificial na produção de alimentos. A iniciativa é coordenada pela União Ruralista Rio Doce Mulher e atende alunos de 19 escolas públicas. A presidente da entidade, Juliana Brasileiro, afirma que o objetivo é mostrar a tecnologia do agronegócio para os jovens. Segundo o secretário municipal de meio ambiente, Guilherme Moraes, as atividades ajudam as crianças a entender a origem dos alimentos. A reportagem completa você confere no nosso site radiomundomelhor.com.br. O governo de Minas divulgou o calendário de exigência do licenciamento de veículos para este ano. As informações foram publicadas no Diário Oficial do Estado. A fiscalização do documento atualizado começa em setembro e vai seguir o número final das placas do automóvel. Para os finais 1, 2 e 3, o prazo limite é o dia 1º de setembro. Já os donos de veículos com finais 4, 5 e 6 têm até outubro. As placas com finais 7, 8, 9 e 0 serão cobradas a partir de novembro. De acordo com o Detran, transitar sem documento é infração gravíssima com multa de R$ 293 e apreensão do veículo. O motorista pode apresentar o comprovante pelo celular ou impresso. Para emitir o papel, é preciso quitar o IPVA, a taxa de licenciamento e as multas pendentes. Com a apresentação de Igor França, o Rádio Notícia volta em uma hora. Outras notícias em nossas redes sociais e também no nosso site, radiomundomelhor.com.br. Boa tarde.
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1: É eu mesmo, alegrando a sua tarde, hoje 7/7/2026, 16:07. 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E aí, pessoal, estão acompanhando a Copa do Mundo 2026? Brasil perdeu, infelizmente, estou muito triste, porque sábado não vou poder reunir com a galera, fazer um churrasquinho. É, mas infelizmente a vida segue e a Copa continua com as outras seleções. Vamos torcer aí. Pra quem você tá torcendo? Manda aqui pra mim através do WhatsApp 339-9868. Ah, não tô falando meu número de novo. Todo dia, Bárbara? Que é isso?
5: Pelo amor de Deus. Pelo amor de Deus.
1: 9989-1977. Esse é o WhatsApp pra falar aqui comigo. Manda aí pra quem você tá torcendo agora pra seleção. Seleção da Argentina. Eu não tô torcendo pra seleção de Argentina, não. Tá torcendo pra quem mais tá ainda aí na...
5: Tem Colômbia, Colômbia, tem a Noruega ainda.
1: Noruega.
5: Tem a França.
1: França.
5: Tem Espanha.
1: Espanha.
5: Bélgica.
1: Bélgica. É.
5: Aí eu parei. Suíça tem ainda.
1: É. Hoje o Egito jogou contra...
5: Argentina.
1: Não, o Egito Argentina. O Egito perdeu.
5: Não, foi jogaço.
1: Foi um jogaço. A Argentina tava ganhando de 2-0.
5: O Egito
1: tava ganhando de 2-0 e a Argentina virou aí. Que jogaço, foi bastante emocionante. Então fala aí pra mim, pra qual seleção agora você tá torcendo? Infelizmente o Brasil tá fora. E é isso aí. E vou falar com você. Vocês foram na Expo Agro este final de semana? Você foi em qual show, Zezé de Camargo? Natanzinho Lima, curtiu Wesley Safadão lá junto. Você sabe que a 97 tá lá no palco anunciando os shows, né? Em parceria aí com a Trio Produtora, realizar eventos. Um abraço aí pro Felipe. A gente distribuiu brindes, chapéu, bonés, copo. Rapaz,
5: que... Foi tanto sucesso que o Natanzinho quis um boné.
1: É, o Natanzinho usou o chapéu, o boné da Rádio Mundo Melhor. Rapaz, que satisfação. Que boné bonito também, escolha da Bárbara aí. A Bárbara tem muito bom gosto, foi top demais. Mas aqui, este final de semana, a Expo Agro ainda continua. Na verdade, esta semana ainda tem muita coisa. Tem feira de agronegócio, leilão, escolas lá estão visitando a Expo Agro. Tá sensacional. E olha, sexta-feira agora, dia 10, Mari Fernandes e Reu Brialan com entrada franca no setor pista. Então, se você quiser ir curtir Mari Fernandes no setor pista... Entrada franca e que se quiser curtir de camarote também, lá no Altinho, bacana, é só adquirir através do site Simpla ou nas lojas Rock Point, tanto a Rua Peçanha como a lá do shopping. E no sábado, dia 11, tem a dupla que dispensa
5: estourada,
1: comentários.
5: Né?
1: Bruno e Marrone.
5: Ali é pra chorar, viu, menino?
1: Bruno e Marrone.
5: Já vai preparando o lenço, que ali você vai chorar o show todo.
1: Você tá doido? É um show muito aguardado também. A 97 estará lá distribuindo brindes, chapéu, bonés, copo. Eu quero estar lá junto com vocês. E quero anunciar esse showzaço. Andrezinho, mandar um abraço também pro Andrezinho Figueiredo, que tá sendo locutor oficial lá, juntamente também com os locutores, Luciano, Lobão estará lá no sábado também participando. E é isso aí, gente. Já vamos começando o início dessa tarde agora, né? O início do programa Circuito Sertanejo, 16:11, hoje terça-feira. Vamos de que hoje, Bárbara? De qual música que a gente começa esse programa?
5: Já começando aquecendo, né? Mari Fernandes, Pé
1: isso.
5: Da Rua.
1: Isso aí, vamos curtir.

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13: Estamos de volta no programa Circuito Sertanejo. E eu já vou voltar aqui falando de coisa boa. Você que mora aí nos Estados Unidos. Inclusive, antes de começar aqui, mandar um abraço pro Matheus. O Matheus tá acompanhando a gente lá de Maine. É, quase encostando lá no Canadá. Tem muita vontade de conhecer os Estados Unidos e principalmente o Vitória Meat Market. 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Vitória só não tem do Brasil, né? Porque eu... só não tem no Brasil. Ô, tristeza. É difícil. Mas fazer o quê, né? Ô, Bárbara. Como é que tá seu dia hoje? Como é que tá sua semana?
15: Meu dia tá maravilhoso.
13: Tá maravilhoso?
0: É. Ainda mais sabendo que essa semana tem Expo Agro ainda, né?
13: É.
0: E pra completar tudo ainda, a semana inteira é gratuita a entrada lá ainda, pra gente aproveitar tudo que tem lá, né?
13: Exatamente, durante a semana você pode ir lá visitar, tem vários animais em exposição, inclusive, tá? Animais de altíssimo nível, altíssima qualidade, vários boizinhos diferentes, vaquinha, tá tendo,
0: tem
13: vai
0: a
13: ter
0: fazendinha lá também.
13: Fazendinha, tem uns animais, mini animais, tem, né? Tem quais minis lá?
0: Ah, tem umas vaquinhas lá, tem uns boizinhos bem bonitinhos, uns bezerrinhos
13: bonitinhos.
0: Tá? Não, e tem uma horta bonita lá, tá?
13: É, eu já vi.
0: Nossa senhora.
13: Muito legal.
0: Lá que tem, muito bonito.
13: Muito
0: tá
13: legal.
0: Muito bonito mesmo.
13: Vale a pena conhecer, tá, gente? Vai ter essa semana também Ranchotin mesmo, acho que na sexta-feira pela manhã. Isso. Muito legal, muito legal. Se vocês quiserem saber mais...
0: Tem um parquinho lá também, né? Para as crianças.
13: Parque de diversões, exatamente. Muito bem lembrado. Se você quiser saber tudo isso e muito mais, entre agora no nosso Instagram, Rádio Mundo Melhor 97 FM e também no @expoagrooficial. Tem todas as informações lá, todos os cronogramas. Não fique de fora, prestigie a Expo Agro. É a maior festa do leste de Minas. E vale muito a pena, tá sendo muito legal. Esse final de semana tem muito trabalho, nós trabalhamos lá, foi muito bacana. É muito gratificante ver todo mundo lá, né, Bárbara? Ver aqui o show lotado. Zezé de Camargo fez um show impecável, impecável. E é o que se espera do Zezé de Camargo, né? É uma lenda sertaneja. Natan, Wesley Safadão, nem se fala, dispensa comentários. Todos muito bem educados. Natanzinho Lima, o pessoal, por fim, o pessoal tava aguentando mais ouvir o Natanzinho, de tanto que ele cantou. O cara é brabo demais. Natanzinho é estourado. Showzaço, pirotecnia pura. É. E que energia que o Natanzinho tem.
0: É diferente.
13: Exatamente.
0: Como ele mesmo diz, né?
13: É diferente, porque viver é diferente de estar vivo.
0: Isso aí.
13: É, quero mandar um abraço também aqui pra todo mundo aí de Itaiumi, Capitão Andrade que tá acompanhando a gente, Alpercata, Poaia também tá curtindo a gente, Itamarandiba, tem gente mandando mensagem aqui de Itamarandiba, não é fácil essa 97,7 não. Manda um abraço também aqui pro pessoal de Alpercata. O Arthur também tá acompanhando a gente lá em Belo Horizonte. Barbacena, rapaz, a 97 não para. E ela também não para de tocar música, não é mesmo?
0: Isso aí.
13: É. Vamos de quê, Bárbara?
0: Agora é pra gente já ativar a saudade, né? Vamos de Rio Negro e São Limões e com aqueles que vão estar aqui sábado, né? Bruno e Marrone.
13: Você tá doido?

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0: Ei, rapaz, tal do sofrimento coletivo, hein?

0: E Karina Mendonça!
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1: É o Circuito Sertanejo alegrando a sua tarde aqui na 97,7 FM. A sertaneja do leste de Minas. É, a sertaneja do leste de Minas, mas a gente fala para o mundo todo. 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E você sabia também, Bárbara, você sabia? Quem tem Alexa, é só falar, Alexa, tocar Rádio Mundo Melhor 97,7, que ela já começa a tocar.
3: Ué,
1: é? É, não é fácil não.
3: Sebo.
1: É muito, muito legal. Então você aí que tem um aparelhinho Alexa, é só mandar ela tocar, Alexa, tocar Rádio 97,7 FM e curtir toda a nossa programação desde as 4 horas da manhã com o Lobão da Madrugada. Depois temos Luciano Venades com o Rádio Show. Depois temos aí a Claudinha com os Clássicos 97. E agora comigo no Circuito Sertanejo, das 16 horas até as 8 da noite. Você fica aqui ligadinho comigo, com a Bárbara, no Circuito Sertanejo. É muito bom ter todos vocês aqui, nossos preciosos ouvintes. E participe aqui comigo, fala para quem você tá torcendo agora nessa Copa do Mundo, já que o Brasil infelizmente foi eliminado da Copa aí pela Noruega. É, faça também seu pedido de música.

0: manda seu alô. Inclusive, vou fazer isto neste momento. O Robson Fernandes, lá de Conselheiro Pena, falou: boa tarde, boa tarde. Quero ouvir a música do Gustavo Lima, Retrovisor. Que música, hein, cara? Oferece, então, pra namorada dele, a Nelly. É isso aí. O Wilson do Vinhático também. Fala, Gui, boa tarde. É o Wilson do Vinhático. Boa tarde, Wilson. A Maria Cleomar, boa tarde, Bárbara. O rapaz aí no seu nome é Guilherme. Guilherme, sou a Maria Cleomar de Baguari. Tô aqui no, ouvindo a 97 e cascando alho. É, cascando alho pra fazer a janta aí e o almoço amanhã. Aqui, manda uma música aí pro meu sobrinho Marconi, tá fazendo aniversário hoje. Parabéns, Marconi. Ele mora em Baguari também. A Ana Paula já mandou: boa tarde, locutor. Tudo joinha? Eu tô, e você? Sou de Engenheiro Caldas. Passa a música do Henrique Juliano, Realidade ou Fantasia, Zezé de Camargo, essa noite. Obrigado. Ó, já fez dois pedidos de uma vez. Pra não ter que fazer mais. É isso aí. Ótimo. Estão aqui falando também, agora já é notícia. Eni Silva, do bairro Santa Rita. Boa tarde, foi postado no grupo carteira que foi perdida no Parque de Exposições. Vocês podem anunciar, por favor? Pode, claro. A Claudinha anunciou que o rapaz perdeu no camarote e tal, e tava ouvindo, e tô no grupo de notícias onde foi postado. É, só que não dá pra ver o nome, deixa eu ver. Laura Menezes Henrique. Foi achado aí, então, seus pertences, viu, Laura? Laura Menezes Henriques. É, foi encontrado aí, então quem souber, por favor, entrar em contato aí com o número aqui da rádio, 339-9868. Eu tô falando meu número de novo.
1: Uma hora você vai soltar
0: esse número. Fala o número aí, Val.
1: 99989-1977.
0: É isso aí. Então, gente, tá falado aqui, viu, Eni? O Eni já deu o recado aí. Ó, rapaz, não tá parando de chegar a mensagem. Oi, boa tarde, sou a Detinha de Santa Rita. Toca uma do Léo Magalhães, qualquer uma aí. E eu ofereço para os ouvintes, para vocês, locutores maravilhosos. Você que é maravilhosa, você, nosso ouvinte. Boa tarde, sou a Luciano Barriota lá. Estou no serviço aqui no Otinópolis. Praça pra mim aí a música Marília Tavares. Existe homem macho, existe. Eu tô aqui. Existe, eu comprovo isso. É a Luciane Silva lá do bairro Altinópolis. Barro, com esse tanto de pedido músico, acho que a gente fica aqui da meia-noite.
1: Fica.
0: É.
1: Fácil.
0: Mandar um abraço aí também pra Carolina Rosenberg, que tá acompanhando a gente aí. Um beijo. A Josi também tá acompanhando, a Maria Aparecida, a Dani. A Dani tá acompanhando a gente lá de Manhuaçu, terra de café bom. Gosto demais, Bárbara.
1: Carol, gente boa, hein?
0: Demais.
1: Vai estar curtindo com nós, a Expo Agro também.
0: Isso aí, é isso aí. Manda um abraço também pro Guilherme Salles. Gente finíssima, Bárbara, vamos de música, que o povo não quer ouvir falar, não. O povo quer música.
1: Vamos agora de um grande sucesso da rádio aqui, Leandro e Romário, com a participação de Ícaro e Gilmar. Corações Egoístas.
0: Ah.
2: Emociona, amigo.

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2: Mundo Melhor, 5:06. Boa tarde.

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1: Boa tarde para você ligado na Rádio Mundo Melhor, chegando com mais uma edição do Rádio Notícia nesta terça-feira, 7 de julho de 2026. Receita Federal e Banco Central vão abrir mais de 300 vagas em concursos públicos. A autorização foi publicada pelo Ministério da Gestão e da Inovação em Serviços Públicos. Na Receita Federal, serão 146 vagas de nível superior. Desse total, 116 são para analista tributário e 30 para auditor fiscal. Já o Banco Central vai oferecer 170 vagas. Serão 100 para auditor, 50 para técnico de nível intermediário e 20 para procurador. As duas instituições têm prazo de até 6 meses para publicar os editais, contado a partir da última sexta-feira, quando a autorização foi divulgada no Diário Oficial da União. Se o prazo não for cumprido, a autorização perde a validade. Depois da publicação do edital, a primeira prova só poderá ser aplicada com um intervalo mínimo de 2 meses. As mulheres são a maioria entre os inadimplentes recorrentes em Minas Gerais. O dado é de um levantamento da Assertiva, empresa especializada em inteligência de dados e análise de crédito. Segundo a pesquisa, as mulheres representam 50,17% dos consumidores com pendências financeiras no estado. Já os homens somam 49,83%. Entre as mulheres, a maior concentração de inadimplência está na faixa etária de 36 a 45 anos, que reúne 22,23% das consumidoras endividadas. Na sequência, aparecem as mulheres com mais de 65 anos, com 20,12%, e no grupo de 46 a 55 anos, que representa 18,75% das inadimplentes. O Sindicato dos Produtores Rurais de Governador Valadares será um dos destaques do 4º Encontro Mulheres e o Agro, durante a Expo Agro GV 2026. A programação contará com o painel O Campo Sob o Olhar Delas, reunindo produtores e profissionais para compartilhar experiências e discutir o papel da mulher no desenvolvimento do agronegócio. Entre as participantes está Fernanda Prates, representante do Núcleo de Mulheres do Sindicato Rural de Governador Valadares, que atua há quase 15 anos na organização de eventos agropecuários. Com o tema A Essência do Campo, o encontro começa às 16h no Tatersal do Parque de Exposições José Tavares Pereira, com palestras, debates, integração entre participantes e outras atividades voltadas ao fortalecimento da liderança feminina no campo. O Rádio Notícia volta com mais informações amanhã às 9h. Produção e apresentação Pedro Cláudio. 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

0: E o Circuito Sertanejo continua por aqui na nossa, na minha 97,7. E eu volto aqui falando de coisa boa. 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
0: 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Sabe por quê? É a melhor companhia pra você e a rádio oficial da Expoagro GV 2026. E não poderia ser outra, porque os melhores estão aqui. É isso aí, Bárbara. Vamos ler agora uns recadinhos aqui? Manda aí um WhatsApp pra gente no
1: 33999891977.
0: Escuta a Bárbara aí. E já vou mandando um abraço aqui pra Elton, lá do bairro Granduquesa. Boa tarde, Guilherme. Boa tarde. Quero mandar um abraço pra essa profissional que está do seu lado. Ô, Elton, ela não tá do meu lado, não. Ela tá na minha frente aqui. A nossa amiga Bárbara. Abraço pra todos vocês. Ô, Elton.
1: Um abraço.
0: Nosso abraço. Isso aí.
1: Gente boa.
0: Isso aí. Boa tarde, sou Chicota Braga, tô ligadão. Ô Chicota, um abraço, meu querido. Elias de Paulo, boa tarde, meu amigo, gostaria de ouvir Vitor e Léo na linha do tempo. Rapaz,
1: tá apaixonado,
0: que música,
1: aí, tá?
0: Hein? Na linha do tempo,
1: é.
0: O destino escreveu.
1: Esse aí tá apaixonado.
0: Elias Paulo Pereira, de São Geraldo de Tumiritinga. Ô, terra que eu gosto, é São Geraldo de Tumiritinga. Um abraço aí também pro Wildon Metzger. É da região aí, tá, tem fazenda, tá escutando a gente aí. Tá ligadinho, com certeza. Bárbara, quais as últimas músicas que a gente passou aí no último bloco? Que a gente atendeu o pedido aqui do pessoal.
1: Atendeu. O último pedido que a gente atendeu foi para o Léo Magalhães. Quem foi que pediu o
0: Léo Magalhães aqui? Eu tenho que ver aqui que eu tenho. Ninguém
1: falou
0: demais.
1: Que poderia ser qualquer um aí.
0: Foi Detinha, lá de Santa Rita.
1: Pois é, a gente mandou Léo Magalhães com Bruno Marrone aí. Será que ela vem? E teve também um pedido aí do Gustavo Lima, retrovisor.
0: Retrovisor, Robson Fernandes. Isso, um abraço, é. Robson. Lá de Conselheiro Pena, tá escutando ligadinho na gente aqui, Bárbara.
1: Isso aí.
0: Coisa boa. Boa tarde, Guilherme. Gracinha no Novo Horizonte. Quero ouvir qualquer música aí do Léo Magalhães. Gente, o Léo Magalhães é tão bom que o povo, quando pede, fala assim, qualquer uma.
1: É
0: qualquer uma, porque qualquer uma
1: qualquer
0: é grande
1: uma é
0: sucesso. Ofereço especialmente para o PC, meu amigo da 97.
1: Gracinha, gente boa.
0: Que está aniversariando hoje. Só fico ligadinha na 97. Ô, Gracinha, um abraço. E, gente, falar aqui pra vocês, o nosso amigo aqui, colega de trabalho, Pedro Cláudio, está aniversariando hoje. Parabéns, PC. Ele que comanda aí o o esporte, o nosso jornalismo também, cara competente há anos aqui na Rádio Mundo Melhor, encantando e levando o melhor do esporte para vocês, nossos ouvintes.
1: E o acompanha... famoso Pedro Cláudio.
0: Pedro Cláudio, ele fica no rastro da Pantera.
1: Rastro.
0: É, democrata aí, não deu aí esse ano, mas ano que vem nós estamos juntos aí com ele novamente. Na verdade, o tempo todo, um abraço a todo mundo aí do Democrata, Democrata Esporte Clube.
1: Pantera,
0: vamos,
1: cor de raça também.
0: Pantera, cor de raça, mandar um abraço pra todo mundo aí. Como é que é? Demorkut também? Na época que tinha?
1: É, eu acho que é isso mesmo.
0: Demorkut. Se tiver mais aí, manda pra gente aqui, através do nosso WhatsApp,
1: 339-9989-1977.
0: Oh, gente, eu vou ter que anotar um número aqui na frente, que toda hora eu quero falar o meu número, não tem jeito. Mas vamos de música?
1: Vamos. Vamos homenagear todos os nossos ouvintes aí, os nossos casca de bala, que não larga a gente de jeito nenhum.
0: É isso aí.

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9: Esse ano vocês fiquem espertos na hora de você escolher os caboclos que você vai votar, pra moto não acontecer, de lascar com a nossa vida, tudo por culpa de você. Vai ter uns candidatos bonitos, de boa fala e postura, ex-jogador de futebol, ex-BBB, essas figuras que não estão nessa pelo povo, e sim por quanto fatura. Vai ter uns candidatos também que já vem com mala intenção, com um discurso que defende a soberania da nação para vender as nossas riquezas enquanto coleciona mansão. Vocês ficam veaco também com aqueles que falam em privatizar. Aí, se eu coloquei ele num cargo público, foi pra ele administrar. Não pra vender o que é público pra nós precisar pagar. Porque se for desse jeito, não precisa nem nós ir lá votar.

0: 7 horas.
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0: Estamos de volta aqui no Circuito Sertanejo. As mensagens não param de chegar através do nosso número 33999891977. Se quiser gravar o número da 97 aqui, é só gravar o jingle, não tem erro. Agora já peguei a mãe aqui, não erro mais não. O Valdeci já mandou mensagem aqui. Boa tarde, Pedro Dantas. Aí ele falou assim, ó, desculpa, errei seu nome, é Guilherme. É isso aí, Valdeci. Acontece. O Pedro Dantas, infelizmente, aconteceu um imprevisto com ele. Não pôde comparecer hoje, mas eu tô aqui, tô quebrando o gai. Espero que vocês gostem. Se não gostar também, né? Não tem jeito. Mas é isso aí, brincadeiras à parte. Passa a música de Igor e Yuri. Chama as mulheradas pra dançar. Aqui, Igor e Yuri são aqui de Valadares, lá do bairro Altinópolis. Canta um forrozinho bom demais, bom demais, muito bom. Um abraço aí pro Igor e Yuri. Toca aqui na 97. É nosso parceiro aqui, um abraço pra todo mundo aí, todo mundo da equipe dele. É, quem curte um forrozinho bom, os meninos é bom demais, muito, muito, muito bom. Eles estiveram aqui, inclusive, no programa
1: do Lobão.
0: No Rancho 97, todos os sábados. Pra você que não sabe, todo sábado, a 97 FM, no programa Rancho 97, com o nosso locutor Lobão da Madrugada. Recebe todos os artistas regionais aqui da nossa cidade, da nossa região.
1: Prosa sertaneja.
0: Prosa sertaneja, inclusive de Minas Gerais. Já passaram aqui grandes nomes. Então, assim, é muito legal. A 97 é parceiro desses cantores, dos artistas aqui de Valadares, porque sem vocês, gente, o sertanejo não existiria. Sem o ouvinte também, então é vocês que fazem tudo acontecer. A Rosária já mandou aqui, boa tarde, meus amores, boa tarde.
1: E um desses cantores que passaram aqui no Prosa foi Ícaro e Gilmar.
0: Exatamente, o Ícaro e Gilmar são de Periquito,
1: isso,
0: não é, Bárbara?
1: Aí.
0: São de Periquito, não é fácil não, aqui a gente recebeu vários, mas poderia ficar aqui o dia inteiro, Gabriel Gava, Alan Alex.
1: Reubrialan,
0: inclusive Reubrialan vai estar tocando aí dia 10 no palco da Expo Agro, junto com Mari Fernandes também, vai estar no palco lá. E é claro, a 97 vai lá, vai estar presente também, levando brinde, chapéu, boné, copo. Ô, gente, o copo da 97 é lindo demais, um copo azul, muito bem feito, muito bem pensado. Para vocês usarem aí, tomando sua bebida, sua água, seu suco, seu gulimé. É bom demais, muito, muito bom. Eu tenho a coleção dele. É o Tibira. Manda um alô para todos aqui em Sobralha. Mandou até uma figurinha fazendo joinha. Ô, Tibira, tudo de bom, meu parceiro? Júnior Freitas, lá dos Estados Unidos da América. Toca Henrique Juliano, Amor dos Outros. Um forte abraço. Ô, Júnior. Um forte abraço, meu querido. A gente faz companhia, a rádio é companheira de vocês que estão longe aí, né? Lá nos Estados Unidos, o rádio é uma das melhores maneiras, né? De se sentir aqui na nossa cidade, a gente que leva informação, a gente que tá aqui em Valadares, contando tudo que tá acontecendo, e é muito bom vocês estarem participando com a gente. Ô, Júnior, um grande abraço, viu, meu querido? Daqui a pouquinho nós vamos fazer o seu pedido aí, tocar o seu pedido. O Matosinhos e Maria Rosa, lá de Açucena. Olá, Pedro. Não, é Guilherme. Tudo bem, gostaria de ouvir a música Sandro e Gustavo, Brisa da Noite. Ofereço para minha esposa Maria Rosa e para minha irmã Neném. Quem oferece é o Matuza de Açucena, do Mirante. Ô, Matuza, um abraço, meu querido. César Vieira, de Bridgeport. Falei certo?
1: Aí, eu não sei.
0: Um aninho de inglês. Boa tarde, toca pra nós aí, Reubrialan, sai dessa vida, a gente vai tocar, rapaz, não pode deixar de tocar Reubrialan aqui não, é isso aí. Vamos chegando mais mensagens aí, o Matosinho apagou a mensagem dele, entendi, não, ué?
1: Ué?
0: Que isso, Matosinho, por que você apagou sua mensagem, meu querido? A Rosária, tô pedindo aqui, Zezé de Camargo, Flores e Vida, Léo Magalhães, tá pedindo tudo quanto é música, parabéns pelo trabalho, muito bom, tá perguntando aqui, muito bom, tchau. Muito bom, obrigado, Rosária. Muito bom. É isso, não tá parando de chegar mensagem, não, ué? Você tá doido? É isso aí, Mô Bárbara. Vamos tocar a música? Ah, peraí. Eu tenho que falar de coisa boa antes. Vamos falar de coisa boa. Coisa boa.
1: Fala uma coisa
0: boa.
1: Que vai adoçar a vida desse povo aí.
0: Sabe o que é?
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0: 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Vamos de música, Bárbara? Porque tem pedido demais pra atender aqui.
1: Vamos agora de Giovanni Carreiro.
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0: 17h54.
1: É ele, Guiguiba Show.
0: É, estamos juntos aqui no programa Circuito Sertanejo. Eu, Guiguiba Show e Bárbara Figueiredo, aqui na operação, a nossa produção aqui. Não é fácil não, gente. É, Bárbara, a Ana Paula tá reclamando aqui, vocês não passaram as músicas que eu pedi.
2: Qual que é?
0: Henrique e Juliana, Realidade ou Fantasia, Zezé de Camargo, Essa Noite.
2: Henrique já passou aqui, do Amor dos Outros.
0: Pode brigar com ela aqui, viu, Ana Paula?
2: É, mas briga o com a Zezé eu vou mandar pra ela depois.
0: É isso aí. A Érica mandou mensagem também aqui do município de Coraci. Pedro Dantas, não, é o Guilherme. Manda um alô aqui pra gente, mas tá valendo também. Vou mandar um abraço aqui pro Pedro Dantas. Manda um alô pra gente aqui no Córrego São Pedro, município de Coraci. Aqui é Érica. Manda um alô também pra minha mãe Fátima, meu pai Edmilson, minha filha Isabela. Manda um alô também pra gente aqui. Manda pra gente uma do Gian Giovanni. É, gente, clássico, hein? Céu. Obrigado, estamos ligadinhos.
2: Tá bem
0: ligadinhos.
2: Apaixonado no final da tarde, né?
0: Nostálgicos, na verdade, né? A Érica Regina, que alegria receber sua mensagem, Érica. Tem muito tempo que você não mandava mensagem aqui pra gente, hein? Boa noite, Pedro. Toca aí, Vivendo ou Existindo? Uma boa, Bárbara. Você tá vivendo ou você tá existindo?
2: Depende do momento.
0: É, menino, depois da gente trabalhar uma madrugada toda lá na Expo Agro.
2: Domingo, eu vou falar, depois de uma noite de Expo Agro, eu tô só existindo.
0: Só existindo, porque, rapaz, trabalhar lá é bom demais. Mas no outro dia a gente dá uma preguiça tão grande, dominguinho, não. Nossa Senhora.
2: No momento a gente tá vivendo.
0: É, vivendo.
2: No domingo a gente tá existindo.
0: Exatamente. Domingo eu só penso em comer aquele franguinho assado, sabe? Com arrozinho, um tropeirinho. Depois eu fico só existindo. Ô, Érica, daqui a pouco a gente manda aí, se não tocar hoje também, a gente toca depois. Uma hora a gente vai tocar aqui. Uma hora a gente toca. Que é pedido de música demais, gente. Você tá doido? É, mandou aqui, ó, Bárbara é minha amiga das antigas. É, você tá doido?
2: Gente boa ela.
0: Muito gente boa. O Matosinho falou assim, ó, desculpa aí que eu apaguei a mensagem que eu escrevi errado. É, falou que era Pedro, é Guilherme. O Ronaldo também, Ronaldo Lima do bairro Vamar, tamo junto e misturado, mandou mensagem aqui. Ô Ronaldo, a gente tá junto e misturado, meu amigo. O Marcinho também, ó, Marcinho da ambulância. Um abraço pro meu amigo Valdeci Ponatti, de Itueta, Minas Gerais. Itueta, cidadezinha boa, já tive o prazer de estar lá, né? Até inclusive eu dormi lá em Santa Rita do Itueta, na época dos meus outros trabalhos aí, né? A gente não para. A gente tem que ter 2, 3 empregos pra aguentar. Não é fácil, não. É conta demais pra pagar, gente. Você tá doido? É, a Rosário também tá mandando mensagem. Oi, Bárbara, eu também te conheço há muito tempo. É.
2: Conhece.
0: Todo mundo. Ô, Bárbara, você tem quanto tempo aqui de rádio?
2: Viu?
0: Você tem quanto tempo de rádio aqui já?
2: Nossa, eu não posso falar, não.
0: Pode não? Gente, eu vou falar então. A Bárbara já tem. A Bárbara já tem 15 anos de rádio. Ela entrou aqui quando tinha 15 anos. Então agora tá com 30, né, Bárbara?
2: Graças a Deus.
0: 30 aninhos, gente. Olha só.
2: Um bebezinho.
0: Tanto. 300 mesinhos. Ô, Bárbara.
2: Ai.
0: Deixa eu te falar. 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
0: 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A Vilma já mandou aqui também, a Vilma lá do Otinópolis. Boa noite, passa a música do Caio. Abençoe. Música do Caio, abençoe ou abençoa a gente? Se estiver abençoando a gente, muito obrigado. Deus te abençoe também, viu, Vilma? Caio, com certeza deve ser o Caio Fernandes, o nosso parceiraço aqui também. Um abraço pro pai do Caio, né? O que tá ligadinho aí com a gente. O Caio Fernandes também não para de ouvir 97, não, tá? A música nova dele, ele fez um
2: Pupurri.
0: É, Pupurri que fala?
2: É.
0: É, eu sempre achei que era Pupurri. Pupurri. Sensacional, Caio. Um abraço, meu querido. Teve também aqui no Rancho 97, tem, né? No Prosa Sertanejo. Caio, volta aqui de novo pra 97, cara. Vamos aqui, vamos cantar umas modas boas aqui. Não fica só aqui no programa Rancho 97, não. Vamos aqui também, aqui no programa Circuito Sertanejo. Quero você aqui junto comigo, cantando música ao vivo aqui pro pessoal. Adriana também, boa tarde, tô com vocês, amo ouvir vocês e eu amo receber sua mensagem, Adriana. Tô aqui costurando e ouvindo vocês, passa uma música bem apaixonada pra mim. Adriana Gonçalves, de Itaiumi, Minas Gerais, obrigado. Adriana, é, Itaiumi vai estar bombando aí, ó, no final de semana do dia 25, vai ter Panda em Itaiumi. 24, Panda no dia 24, exatamente, no final de semana do dia 25. Panda aí vai ter no dia 24, é, vai ser uma festa topíssima, Adriana, e eu estarei presente, se Deus quiser, no dia 24, que eu quero demais escutar o Panda. Nunca fui no show dele e já tô convidando todo mundo aí para estar participando da festa aí de Itaiumi. Um abraço para todo mundo de Itaiumi, o Marco Antônio, vulgo Totó, meu grande amigo aí. Um abraço para todo mundo, todos os nossos ouvintes. Bárbara, vamos passar o pedido aí, senão a Ana Paula vai brigar com você, tá?
2: Não, nós vamos fazer o seguinte, agora nós vamos vir com o Bispo.
0: Bispo?
2: É. E o próximo bloco, nós vamos passar esses pedidos tudo aí, vai ser um blocão só de pedido deles.
0: Então, fica ligadinho com a gente aí, hein?
2: Um abraço. Daqui a pouco a gente volta.

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O anjo do Senhor anunciou a Maria e ela concebeu do Espírito Santo. Ave Maria, cheia de graças, o Senhor é convosco. Bendita sois vós entre as mulheres e bendito é o fruto do vosso ventre, Jesus. Santa Maria, Mãe de Deus, rogai por nós, pecadores, agora e na hora de nossa morte. Amém. Eis aqui a serva do Senhor, faça-se em mim segundo a vossa palavra. Ave Maria, cheia de graças, o Senhor é convosco. Bendita sois vós entre as mulheres, e bendito é o fruto do vosso ventre, Jesus. Santa Maria, Mãe de Deus, rogai por nós, pecadores, agora e na hora de nossa morte. Amém. E o Verbo se fez carne e habitou entre nós. Ave Maria, cheia de graças, o Senhor é convosco. Bendita sois vós entre as mulheres, e bendito é o fruto do vosso ventre, Jesus. Santa Maria, Mãe de Deus, rogai por nós, pecadores, agora e na hora de nossa morte. Amém. Rogai por nós, Santa Mãe de Deus, para que sejamos dignos das promessas de Cristo. Oremos. Infundi, Senhor, vos rogamos a vossa graça em nossos corações, para que nós, conhecendo pela anunciação do anjo a encarnação de Jesus Cristo, vosso Filho, por sua paixão e morte de cruz, cheguemos à glória da ressurreição. Pelo mesmo Cristo, nosso Senhor. Amém.

0: Louvado seja nosso Senhor Jesus Cristo, que a graça e a paz de Deus, nosso Pai, e de Jesus Cristo, nosso Senhor, estejam com todos vocês e seus familiares. Prezados radiovintes, hoje é terça-feira, dia 7 de julho, e nós vamos meditar o Evangelho de Jesus Cristo segundo Mateus, capítulo 9, do versículo 32 ao 38. Naquele tempo, apresentaram a Jesus um homem mudo que estava possuído pelo demônio. Quando o demônio foi expulso, o mudo começou a falar. As multidões ficaram admiradas e diziam: "Nunca se viu coisa igual em Israel." Os fariseus, porém, diziam: "É pelo chefe dos demônios que ele expulsa os demônios." Jesus percorria todas as cidades e povoados, ensinando em suas sinagogas, pregando o evangelho do reino e curando todo tipo de doença e enfermidade. Vendo Jesus as multidões, compadeceu-se delas, porque estavam cansadas e abatidas, como ovelhas que não têm pastor. Então disse a seus discípulos: "A messe é grande, mas os trabalhadores são poucos. Pedi, pois, ao dono da messe que envie trabalhadores para a sua colheita." Palavra da salvação. Amados radiovintes, o bem que Jesus realiza encanta uns, os pequeninos, e provoca o desprezo de outros, dos que se consideram sábios e entendidos. É mais fácil negar o bem feito a uma pessoa acometida por um mal do que reconhecer que a graça de Deus é sempre inédita e renovadora. Por isso, e por inveja, os fariseus procuram desacreditar Jesus, que, segundo Mateus, não se importou com o que disseram. Mais importante é continuar o caminho e, por onde passar, realizar o bem, quer pelo ensinamento, quer pelas curas das doenças e enfermidades. Fica evidente, assim, que Jesus nada faz pelo príncipe dos demônios, mas suas palavras e ações manifestam e realizam o reino dos céus, que precisa de discípulos dispostos a aprender com Jesus a arte do pastoreio. Isso começa na oração confiante a Deus, que é o maior interessado em apacentar seu rebanho. Oremos. Ó Deus, quisesse que vossa igreja fosse o sacramento da salvação para o gênero humano, a fim de que a obra salvadora de Cristo continuasse até o fim dos tempos. Despertai os corações dos vossos fiéis para que sintam a urgência do chamado missionário, até que de todas as nações surja e cresça para vós um só povo e uma só família. Por nosso Senhor Jesus Cristo, vosso Filho, na unidade do Espírito Santo. Amém. Eu abraço, amigo, que a bênção de Deus, Pai, Filho e Espírito Santo, desça sobre todos vocês e permaneça para sempre. Fiquem com Deus e até daqui a pouco no programa Fé Católica.
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0: Amados irmãos, amadas irmãs, iniciamos o programa Fé Católica e a nossa catequese sobre a vida e missão de Jesus Cristo. A vida e missão de Jesus Cristo centram-se em revelar o amor de Deus, realizar o perdão dos pecados da humanidade e anunciar o evangelho do reino de Deus. Nascido em humildade, Jesus realizou milagres, curou enfermos e chamou a todos ao arrependimento, oferecendo um exemplo de compaixão.
3: Sua missão culminou na crucificação e ressurreição, vencendo a morte e possibilitando-nos a vida eterna. Eis os principais aspectos da vida e missão de Jesus Cristo. Filho de Maria, Jesus nasceu em uma pequena aldeia, Belém, vivendo uma vida mortal suscetível à fome e à dor, mas divina. Iniciou seu ministério ensinando, curando enfermos, andando sobre as águas e ressuscitando mortos, demonstrando amor e divindade. Jesus foi um mestre que utilizou parábolas para ensinar lições sobre o reino de Deus, sobre o perdão, compaixão e amor ao próximo, com foco na condenação da hipocrisia e no acolhimento dos pecadores. A missão principal de Jesus foi a expiação, o sofrimento no Calvário e morte na cruz, que permitiu a remissão dos pecados, a reconciliação da humanidade com Deus e a ressurreição de todos. 3 dias depois de sua morte, Jesus ressuscitou, aparecendo a alguns dos seguidores e provando sua vitória sobre a morte. Por isso, Jesus é considerado o modelo perfeito de amor e serviço a ser seguido. A missão de Jesus Cristo é descrita como um convite à unidade, à fraternidade e ao amor, sendo a base da fé cristã e a fonte de esperança, paz e força para os fiéis. Meu abraço, amigo, a minha bênção, fiquem com Deus e até o próximo programa.
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0: Amados irmãos, amadas irmãs, iniciamos a Novena do Bom Pastor. Sou Dom Félix, bispo da Diocese de Governador Valadares. Sou pastor dessa porção do povo de Deus da região do Vale do Rio Doce. É com alegria, então, que nós iniciamos em nome do Pai e do Filho e do Espírito Santo. Amém. Peçamos perdão. Senhor Jesus, bom pastor, tem compaixão de nós, porque somos pecadores. Não leves em conta as nossas faltas, mas concede-nos a graça de arrependermos dos nossos pecados. Converte-nos a ti. Não nos deixes pecar. Não nos deixes cair em tentação. Livra-nos do mal e perdoa todas as nossas culpas. Amém. Façamos o nosso agradecimento. Ó Deus, nosso Pai, nós te damos graças por todo o bem que nos fizeste até agora. Nós te agradecemos pelos imensos benefícios que concedeste a todos nós, seres humanos, e a todas as outras criaturas tuas que estão no céu, na terra e em todo o universo. Por teu Filho Jesus Cristo, Senhor nosso e bom pastor, a ti, nossa ação de graças, a honra e a glória, pelos séculos dos séculos e por toda a eternidade. Amém. Ouçamos a palavra de Deus. Eu sou o bom pastor. Conheço as minhas ovelhas e elas me conhecem. Assim como o Pai me conhece e eu conheço o Pai, e dou a minha vida pelas ovelhas. João 10:14. Meditemos a palavra de Deus.

Façamos agora a nossa intenção geral para alcançar a graça de perdoar as ofensas. Ó Deus de bondade, tu que não levas em conta nossas culpas, tu que perdoas a todos que te ofendem, dá-nos um coração manso e humilde, como é o coração de Jesus. Concede-nos a graça de perdoar sem restrições e sem medidas a todos que fazem o mal contra nós. Não permitas que caiamos na tentação de pagar o mal com o mal. Ensina-nos a amar nossos inimigos e a rezar com frequência pelo bem deles. Nós te pedimos por Cristo Senhor nosso. Amém. Façamos agora uma pausa para que no silêncio do nosso coração, com os olhos fixos na imagem do bom pastor, seja feito a ele o pedido de graças que desejamos receber dele por meio desta novena.

0: Oremos. Senhor Jesus, Filho de Deus e Filho de Maria, Tu que és verdadeiro Deus e verdadeiro homem, tem piedade de nós. Senhor Jesus, Tu que és o Cristo de Deus, tem piedade de nós. Senhor Jesus, Tu que és o bom pastor, atende a nossa súplica. Rezemos uma Ave Maria, pedindo à nossa querida Mãe do Céu, que por intercessão dela, sejam recebidas as graças do bom pastor que dele esperamos obter. Ave Maria, cheia de graças, o Senhor é convosco. Bendita sois vós entre as mulheres, e bendito é o fruto do vosso ventre, Jesus. Santa Maria, Mãe de Deus, rogai por nós, pecadores, agora e na hora de nossa morte. Amém. Neste momento, nós vamos abençoar a água. Ó Deus Criador, nós te damos graças porque criaste a água para nos dar vida, saciar nossa sede, para lavar e refrescar nossos corpos, para molhar a terra e fazê-la produzir frutos que nos alimentam e sustentam. Nós te agradecemos pela água do batismo, pela qual tu nos purificas, a fim de que tenhamos uma vida limpa da sujeira do pecado e sem nenhuma mancha do mal. Nós te damos graças, porque por Jesus Cristo, que ofereceu a uma mulher samaritana e continua oferecendo a todos nós a água viva, da qual quem beber nunca mais terá sede, tu sacias a sede de todos os seres humanos. Abençoa, ó Pai, esta água que colocamos em tua presença. Concede a todos que fizerem uso dela tua proteção e a cura de suas enfermidades. Assim como pela passagem dos hebreus pelas águas do Mar Vermelho, tu os libertaste da escravidão do Egito, a todos que usarem desta água, livra-os de todos os males. Nós te damos graças e te pedimos por Jesus Cristo, Senhor nosso. Amém. Façamos agora a nossa consagração ao bom pastor. Ó bom pastor, nós te consagramos toda a nossa vida. A ti confiamos nossas famílias e nossos amigos. Tudo que temos e tudo que somos entregamos a ti. Tu és a fonte da vida. De ti procedem a cura e a libertação de todos os males. Tu és nossa luz e salvação. Queremos ser tuas ovelhas e pertencermos para sempre ao teu rebanho, pois junto de ti encontramos acolhida, paz e segurança. De todos os temores, tu sempre nos livras. Em ti pomos toda a nossa esperança, pois quem em ti espera jamais será decepcionado. Bom e eterno pastor, seguindo a ti com fidelidade, sabemos que após nossa peregrinação neste mundo, seremos recebidos por ti no céu. Lá, conforme tua promessa, viveremos para sempre contigo e teremos a felicidade eterna. Amém. Rezemos juntos a oração que o Senhor nos ensinou, através da qual nós chamamos a Deus de Pai e nos comprometemos a viver como irmãos e irmãs. Pai nosso que estais nos céus, santificado seja o vosso nome. Venha a nós o vosso reino. Seja feita a vossa vontade, assim na terra como no céu. O pão nosso de cada dia nos dai hoje. Perdoai-nos as nossas ofensas, assim como nós perdoamos a quem nos tem ofendido. E não nos deixeis cair em tentação, mas livrai-nos do mal. Amém. Recebamos agora a bênção do bom pastor. Que o bom pastor nos olhe com amor, traga luz aos nossos olhos e serenidade para o nosso coração. Amém. Que o bom pastor nos abrace agora com ternura, de modo que sintamos o afeto do seu divino coração. Amém. Que o bom pastor seja nosso guia, nos faça conhecer sua estrada, nos conduza e conduza nossas famílias pelos caminhos da paz e da felicidade. Amém. Ao bom pastor, a honra, a glória e o louvor para sempre. Amém. Que a bênção de Deus, Todo-Poderoso e rico em misericórdia, Pai, Filho e Espírito Santo, desça sobre todos nós e permaneça para sempre. Amém. Fiquem com Deus.
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5: Bárbara, mando um alô pra toda a minha família. Tudo bem com vocês? Eu sou Isabela. Mando um alô pra toda a minha família. Eu quero a música da Ana Castela. Um abração pra vocês.

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1: Guilherme Dias!
0: Estamos aqui na 97,7 na nossa, na minha sertaneja do leste de Minas. E junto aqui também na Bárbara Figueiredo, né, que tá aqui na produção, na operação. Aqui desse programa que faz companhia nas tardes aqui de Jevezão e região. Isso, né, não, Bárbara?
2: Isso aí, meu.
0: É. Ô, gente, a Bárbara atendeu os pedidos aí, ô, Ana Paula. Agora, ó, ela atendeu seu pedido, hein? Entendeu aqui, mandou. Você mandou Henrique Juliano ou Zezé de Camargo?
2: Zezé de Camargo.
0: Zezé de Camargo.
2: Só não tinha essa música aí, eu irmei, coloquei meu irmão da Lua.
0: Isso aí, bom demais.
2: Mas foi Zezé.
0: Ô, gente. Quem esteve presente lá no Zezé de Camargo, dia 3 de julho, na última sexta-feira, agora na Expo Agro, chegou a arrepiar, eu cheguei a arrupiar. Eu cheguei a arrupiar na hora que o Zezé de Camargo começou. Na madrugada, o jantar larão de velas depois do amor.
2: Nossa, você pode fazer uma dupla com ele.
0: Não. Faz isso não, Bárbara. Não me compara com o Zezé de Camargo, não, Bárbara.
2: Tô te comparando com o Luciano.
0: Não pode de jeito nenhum. Uma lenda esse Zezé de Camargo, gente. Que showzaço, Zezé de Camargo rústico. Foi muito bom. Natanzinho Lima, Wesley Safadão. E não para por aí não, hein? Vou repetir mais uma vez, porque eu quero todo mundo de Valadares e região na Expo Agro, sexta-feira, comigo. Junto com a Rádio Mundo Melhor, porque nós estaremos lá juntinho com a Trio Produtora a realizar eventos em nome aí do Felipe Lopes. O meu abraço, meu querido. Também mandar um grande abraço pro Júlio Tainha, produtor sensacional. A Débora Medeiros também, que atende a gente muito bem lá, mexe com toda a produção lá também, tá todo mundo junto. Trio Produtor, em nome do Cláudio também, um abraço para todos vocês, meu querido. A União Ruralista também não posso deixar de lado. Tem que falar da União Ruralista também, que é a realizadora aí também do Expo Agro GV 2026. Alô, Betão, doutor Marcelo, meu grande abraço, meus queridos. Então, ó, sexta-feira, Mari Fernandes, Reu Brialan com entrada franca. No setor pista, camarote, você tem que entrar, tem que pagar, tá? Simpla, site Simpla e também nas lojas Rock Point da Rua Peçanha e também do GV Shopping. E no dia 11, a dupla que dispensa comentários, Bruno Marrone. Bárbara, qual a música que você mais gosta? Que vem a primeira cabeça aí, Bruno Marrone?
2: Dormir na praça, né, minha filha?
0: Dormir na praça, né? Dormir na praça. Olha, tem uma música que agora tá no auge aí também, dentre tantas outras aí do Bruno Marrone, que é Hoje às 10. Aqui é loucura. Aqui vocês têm que escutar a gente cantar,
2: tudo,
0: gente. Não tem jeito, não
2: é
0: tem
2: locutor,
0: jeito.
2: É locutor, é cantor, é operador.
0: Meu sonho...
2: É ao mesmo tempo.
0: Meu sonho era ser cantor. Meu sonho era ser cantor. Mas não tenho o dom, vou ter que continuar por aqui mesmo. Não tem jeito, mas vamos aqui mandar os abraços através do número 339-9989-1977. O Marcinho aí, Valdeci
2: Acertou
0: Poná.
2: Acertou o número agora, hein? Graças a Deus.
0: É, acertei. Valdeci Poná é da Vila Nietzel. Região Pomerana de Itueta. Um abraço aí pra todos vocês. Não tem o nome? Não tenho. Daniel Urix tá pedindo aqui. Fala comigo, meu patrão. Ajuda aí nós na divulgação do nosso Forró da Melhor Idade, ó. Então, dia 15 de agosto aí, Júnior Torres e Júnior Gaiteiro, lá na quadra de esporte de Daruaçu de Minas, vai ter o Forró da Melhor Idade. É um dia especial aí de música, alegria e dança para nossos amigos da melhor idade. Um abraço aí para todos vocês. Ô, Daniel, tá dado o recado aqui então, meu querido. O Breno Fernandes, tô na Expo Agro, toca a música nova do Caio Fernandes, tamo junto.
2: Já toquei.
0: Já tocou, depois a gente toca de novo.

0: tá? Pô, porque aqui é assim, vocês que mandam. Adriano mandou um link aqui do Facebook. É, não vou abrir não, vai que... Vai, não sei o que aqui é, né? Vai que é vírus. Ô, Adriano, manda pra gente o que aqui é aí. Fala aqui pra gente. A Silva Gomes reagiu aqui no nosso status, porque a gente posta, você manda aqui pra gente, escutando a 97, a gente posta aqui nos nossos status, você sabia? E também é lá no Instagram, marca a gente lá, principalmente você que ganhou os brindes aí da 97, lá na Expo Agro. Ô, gente, marca a gente, porque os brindes não foram baratos, não. A gente quer também vocês postando, colocando o chapéu lá, todo bonitão, porque o chapéu é lindo. O boné mais ainda, o copo nem se fala. É tudo feito pensando em vocês, nossos ouvintes, porque o carinho por vocês é enorme. Vocês não sabem o quanto vocês são importantes para a gente. Vocês que fazem o rádio acontecer, vocês que fazem a gente estar aqui todos os dias com essa alegria contagiante, levando muita música, muita informação através do nosso setor de jornalismo. Aí com Sávio, Pedro Cláudio, Lízia Costa, Igor França, que compõe aí todo o nosso jornalismo, e todos os outros colaboradores que fazem isso acontecer. Meu muito obrigado, em especial Pedro Cláudio, que está aniversariando hoje. Pedro Cláudio, nosso grande abraço, meu querido. Ô Bárbara,
1: oi.
0: Agora eu vou falar aqui, ó. Você tem plano funerário? Tem?
1: Tem, não.
0: Então você vai fazer amanhã. Amanhã. Você vai correr lá.
1: A gente vive, não pensa no morrer, não.
0: É, mas você tem que pensar. 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Meu abraço, tá dado o recado, hein, meus queridos? Vamos de música?
1: Bora.
0: Qual?
1: Agora a gente vai de Helber Alan. Bora. Valeu.
0: Valeu.

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1: Mundo Melhor, 7:04, boa noite.
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0: Você está aqui comigo na 97,7 FM, a sertaneja do leste de Minas. Eu, Guiguiba Show e Bárbara Figueiredo, vamos fazendo companhia para vocês desde as 16 horas, desde as 4 da tarde até as 8 da noite, trazendo muita música, alegria e emoção. Não é mesmo, Bárbara?
1: É isso aí.
0: É isso aí. E aqui, Bárbara, tá bombando o WhatsApp aqui. Todo mundo tá pedindo a música do Caio Fernandes, Pô de Porrico. As duas músicas que ele canta, a Agenda Rabiscada e a outra...
1: Só Dá Você na Minha Vida.
0: Só Dá Você na Minha Vida. Gente, o Caio é sensacional demais. Que gravação sensacional que ficou, viu, Caio? Um grande abraço, viu, meu querido? Tô te esperando aqui novamente nos estúdios da 97 pra gente bater aquele papo aqui. Você bateu o papo aqui com o Lobão da Madrugada, mas agora é a minha vez, cara. Eu quero conversar, prosear com você, quero te escutar aqui de pertinho e tenho certeza também que os nossos ouvintes querem ouvir você aqui ao vivo. É isso aí, já mandando um abraço aqui. A Bárbara de Paula, mandou mensagem aqui, Bárbara de Paula, lá do Pérola. É isso aí, o pessoal acompanhando a gente. Ô, Bárbara.
1: Oi.
0: Amanhã é quarta-feira, o que você vai fazer mais tarde? Conta aí pra gente. Vai malhar, vai trabalhar?
1: Vou rezar.
0: Vai rezar? Gente, tem uma menina aqui. Essa é a Bárbara, viu? Você tá doido, mas rezar nunca é demais, rezar, agradecer. A gente tem que agradecer cada vez mais. Eu quero agradecer que hoje, por essa terça-feira, pela companhia de vocês, nossos ouvintes, a você, Bárbara, que tá operando aí a produção, fazendo toda a nossa produção aí. É muito bom estar com você, é muito bom trabalhar com você. O Luiz já tá mandando mensagem aqui também, Luiz Carlos. E agradecer cada vez mais e quero pedir a Deus a oportunidade de estar aqui amanhã na companhia de todos vocês. É muito bom. Mandar um abraço também aqui pro Igor. O Igor tá acompanhando a gente, que é o esposo da Bárbara. Os dois estão escutando. O Igor já mandou mensagem aqui pra mim. O esposo da Bárbara de Paula tá acompanhando a gente aí, lá de outra cidade. Ele tá em Montes Claros neste momento. Um abraço, Igor. Igual a toda a família aí. A Lurdinha, ó, me chamam de Udi, tá acompanhando a gente aqui também. Udi, Lurdinhas Udi, olha que legal. A Udi tá acompanhando a gente também. Um abraço, Udi. Tá ligadinha aí, lá do Vila Rica.
1: A Rosália falou que eu tô com a voz da Lízia.
0: Lízia?
1: É.
0: Tá igualzinho.
1: Igualzinho.
0: Igual que nem. Um abraço também pro Tchãozinho, tá acompanhando a gente. Dizer que falou assim, ó, tô aqui fazendo pão e escutando vocês, ô, coisa boa, muito bom, é receber esses carinhos de todos os nossos ouvintes, é isso que me motiva a tá falando aqui com vocês, a Bárbara tá colocando música aqui, todas as suas escolhas, e é isso aí, o Luiz Carlos São Sebastião do Anto, quer ouvir a música Desfaz as Malas com Cintura de Mola, é o Luiz Carlos São Sebastião do Anta, bom demais, eu gosto dessa música também na voz do Guilherme Silva. Muito bom. Desfaz as malas. Bota aí que o povo não quer me ouvir não, Bárbara. Vamos tocar mais esse sucesso aí. 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É isso aí, vamos de música, produção.
1: Bora. Vamos de Geninho com Marina Fernandes. Peão tatuado.
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3: Mundo Melhor, 19 e 22.

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3: Um do melhor. 19:54.
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1: Rádio Mundo Melhor FM, 20 horas.
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3: Mundo melhor. 20 horas, 2 minutos.

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1: 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Mundo Melhor, 20h32.
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0: no ar a Voz do Brasil. As notícias do governo federal que movimentaram o país no dia de hoje.
1: Olá, boa noite.
0: Boa noite para você que nos acompanha em todo o país.
1: Terça-feira, 7 de julho de 2026.
0: Vamos aos destaques do dia na Voz do Brasil.
1: Economia e exportações.
0: Brasil e Estados Unidos promovem mais uma rodada de negociações sobre a aplicação de novas tarifas a produtos nacionais. Luana Karen.
2: O prazo final para o governo dos Estados Unidos definir a aplicação de novas tarifas sobre produtos brasileiros é 15 de julho.
1: Pets e saúde mental.
0: Meu SUS Digital oferece teleatendimento gratuito para quem enfrenta dificuldade em parar de jogar. Graziele Bezerra.
3: O atendimento é gratuito e confidencial e realizado por psicólogos ou terapeutas ocupacionais com o apoio de médico-psiquiatra quando necessário.
1: A partir de amanhã, contribuinte pode consultar lote especial de restituição automática do imposto de renda.
0: O pagamento dos valores será feito no dia 15 de julho. Graziela Mendonça.
4: O lote automático beneficia contribuintes que não eram obrigados a declarar o imposto de renda em 2025, não entregaram a declaração, tiveram o imposto retido na fonte em 2024 e tem até R$1.000 a receber.
1: Hoje, na apresentação da Voz do Brasil, Luciana Vasconcelos e Luciano Seixas.
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1: As negociações entre os governos do Brasil e dos Estados Unidos continuam em andamento a respeito da aplicação das novas tarifas comerciais.
0: Os dois países também avançaram nas discussões sobre cooperação no combate ao crime transnacional.
2: Brasil e Estados Unidos realizaram mais uma rodada de negociações a respeito da aplicação de novas tarifas sobre produtos brasileiros. Trata-se de uma sobretaxa de 25% sobre diferentes produtos exportados pelo Brasil. Em alguns casos, a taxação pode chegar até 37,5%. O ministro do Desenvolvimento, Indústria, Comércio e Serviços, Márcio Elias, afirmou que as negociações seguem em andamento e que estão concentradas na defesa dos interesses comerciais do país.
5: Não sairemos da mesa de negociação em momento algum e não permitiremos jamais que um tema que não diga respeito à relação comercial, à relação econômica, à boa relação política que o Brasil sempre teve com os Estados Unidos, ela deixe de presidir ou orientar as conversas, né? Não há espaço para discussão de outra natureza que não seja a defesa da soberania e a defesa dos reais interesses do Brasil.
2: Segundo o ministro Márcio Elias, a reunião foi uma continuidade às conversas iniciadas na semana passada. Os temas foram divididos por áreas e uma das frentes tratou também da cooperação no combate ao crime transnacional.
5: Há um reconhecimento de que é possível avançarmos nesse ponto. O Ministério da Justiça aqui no Brasil fez um trabalho. Nós já tínhamos apresentado na visita do presidente Lula ao presidente Trump e hoje nós detalhamos um pouco mais esse plano bilateral.
2: O prazo final para o governo dos Estados Unidos definir a aplicação de novas tarifas sobre produtos brasileiros é 15 de julho. Outra reunião entre os dois governos deve acontecer esta semana. Reportagem Luana Karen.